0: o Chocolate de Gramado, a um dos bairros mais visitados de Curitiba. E claro que a Magali tem dicas para você ouvinte que quer empreender. A primeira é: não espere estar 100% pronto para começar. Magali diz que ela mesma não estava, mas precisava dar o primeiro passo. Segundo ela, conhecimento também vem com a prática. É preciso pesquisar, aprender, errar, ajustar e seguir. A segunda dica é escolher um modelo de negócio que faça sentido para você. No caso de uma franquia, pesquise a marca, analise os números, entenda o mercado e veja se existe identificação com aquele negócio. E a terceira dica é não perder a motivação que fez você começar. Empreender, segundo ela, também significa enfrentar dias difíceis. Quando um plano não funciona, pode ser hora de mudar a rota, mas não necessariamente de desistir. Como diz a Magali, não deu o plano B, vamos para o C. O importante é continuar. Eu sou Vanessa Brolo e essa foi mais uma história do Partiu Plano B. Até a próxima. 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
3: Você está curtindo a Noite Educativa comigo, Marilena Chociai. Seguimos por aqui até as 10 da noite com aquele som perfeito para desacelerar. E agora eu trago para você um clássico da Rita Lee, gravado originalmente por ela em 1975, agora na versão e voz de Maria Rita. Agora só falta você.

0: Fechando o bloco, você ouviu a baladinha do The Lumineers, Hooray! Se é música boa, você ouve aqui, na Educativa, sua rádio, seu momento. Continue sintonizado, porque daqui a pouco tem mais.
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0: 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Música de qualidade, cultura e informação na sua noite. Eu trago para abrir o próximo bloco, Dalto, O Amor Não É Um Filme.

0: E para fechar a noite educativa de hoje, você ouviu Lenine, É o que me interessa. E eu agradeço a sua companhia até agora e continue sintonizado porque tem mais música boa chegando com a Ellen Andrade e o Paraná Sessions. A gente se encontra amanhã. Até lá!
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6: Boa noite para você que está aqui em 97.1. Eu sou Ellen Andrade e nas noites de segunda, você sabe, nós temos aquele momento especial para conferir o som que nasce aqui. Então se prepare para uma hora do som paranaense, assim como você e eu chego muito bem acompanhada com uma parceria que celebra a força feminina do samba de Curitiba. Elas dividiram os vocais na música Primavera e somam talentos no projeto do grupo Brejo. Vamos começar o Paraná Sessions de hoje com Danizan e Jô Nunes cantando Primavera.

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1: Machiste Machine com Curitiba no nosso Paraná Sessions, a icônica banda curitibana que mistura o samba antigo com uma atitude irreverente do punk rock.
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1: Paraná Sessions segue ela, que está chegando por aqui, é cantora, compositora e se destaca como uma das novas vozes da MPB. Vamos ouvir Daisy Parno com Quedas Blues.

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0: boa ter a Orquestra Sapato Furado aqui no nosso Paraná Sessions. É a tradição da grande orquestra dançante com esses arranjos cheios de energia, marcando presença no nosso Paraná Sessions de hoje.
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0: Paraná Sessions segue com o que é de melhor da música paranaense. Eles são considerados a maior lenda do rock e eles são os pioneiros em levar o som do nosso estado para todo o cenário nacional e não podem faltar por aqui. Vamos curtir Blindagem com Se Eu Tivesse.

0: Alma Sonora com estrelas no nosso Paraná Sessions, essa banda que é conhecida por criar uma arte que também traz aí uma espiritualidade. Bom demais ter eles aqui no nosso Paraná Sessions.
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0: Seguimos no Paraná Sessions agora com essa figura histórica da música paranaense. São 50 anos de carreira. Vamos curtir Renato Luque com Outra Sessão.

0: Augusta Proença, coração aberto, ele que mistura essências culturais da Bahia e do Paraná, fechando em grande estilo aqui, ó, o Paraná Sessions de hoje. É sempre bom termos esse espaço para o som que nasce aqui na nossa terra. Todos os dias nós temos uma pincelada desse som na nossa programação, mas toda noite de segunda nós temos esse encontro marcado aqui em 97.1. Eu, Ellen Andrade, estou indo nessa, te espero na próxima segunda às 10 da noite com mais Paraná Sessions e amanhã cedinho às 8 da manhã, na Manhã Educativa. Até lá.
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3: Note que fenômeno interessante. A pressa, a urgência da vida moderna, tem influenciado na língua, ditando a necessidade de abreviar o discurso e encurtar as palavras. Veja, dizemos auto por automóvel, foto por fotografia, moto por motocicleta, pneu por pneumático, quilo por quilograma. São palavras abreviadas que assumiram o sentido da palavra plena. Entre os jovens, ouve-se atualmente fac por faculdade, profe por professor ou professora.
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4: Bom dia, hoje é um novo dia aqui na 97.1. Desejo que esse dia seja excepcional para você e nada melhor do que começar com música de qualidade como fundo musical aqui na Educativa 97.1 FM. Eu sou o Tobias de Santana, espero que esteja tudo bem com você. Seguiremos juntos até às 7 horas da manhã, navegando nesse mar seguro das belas canções da madrugada. E vamos iniciar com a belíssima voz dela, Gal Costa, Quando Você Olha Para Ela.

0: Participação de Wilson Simoninha. Mais um lamento.
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0: Vamos agora com ele, Djavan. Boa noite.

0: Você curtiu Pra Te Lembrar com Ney Lisboa.
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3: Você que gosta de curtir história, arte ou cultura, conheça ou revisite o Museu Guido Viaro, que leva o nome do premiado pintor ítalo-paranaense Guido Viaro. O museu abriga vasto acervo da obra do artista e oferece muito mais. Conhecido como um espaço onde o clássico e o contemporâneo se encontram, o museu realiza em média 10 exposições temporárias por ano. 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
0: Agora quem chega é Mamundi com Qual é a Sua?

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1: Relembramos o clássico Drops de Hortelã com Oswaldo Montenegro.
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1: Agora é a vez de Nana Caymmi, Não Se Esqueça de Mim.

0: Participação especial da dupla gaúcha Cleiton e Cledir com Estrela Cadente.
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0: Madrugada Educativa, música boa na madrugada. Eu sou o Tobias de Santana, seguindo com você até às 7 da manhã. Agora vamos receber Leila Pinheiro interpretando Catavento e Girassol.

0: Essa foi a Reza com Rita Lee.
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0: Madrugada Educativa, trazendo a banda Biquíni, Quando Eu Te Encontrar.

0: Essa foi Malu Magalhães, Você Não Presta.
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0: Quem chega agora é o trio Tribalistas. Um só.

0: Essa foi a participação especialíssima de Ney Matogrosso. Promessas demais.
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0: As fronteiras entre superstição, ciência e toque, transtorno obsessivo compulsivo, para nós leigos, não são fáceis de se enxergar. O toque pode se manifestar nas manias exageradas, organização excessiva, repetições e regras sem uma razão razoável. Roberto Carlos, por exemplo, não esconde os transtornos pelos quais passou. O toque, por vezes, é confundido com superstição, que, vez ou outra, tropeça com a ciência, como é o caso da influência da lua nas marés, na agricultura, etc.
4: Quem aqui é puro anjo ou demônio?
0: E a numerologia? Alguns especialistas afirmam que conjuntos de letras podem interferir no sucesso e nas energias de pessoas e empreendimentos, como se pretendeu no caso da mudança de nome de Sandra de Sá ou Sandra Sá, nossa boa lembrança de hoje. Sandra Sá sempre gostou de música. Ela contou no programa Inteligência com Rogério Vilela que percebeu que sempre quis ser cantora quando já estava com 3 ou 4 anos de carreira. É que tudo aconteceu sem planejamento. Ela compunha, cantava, mas o objetivo era o seu curso de psicologia. Decepcionada com a primeira entrevista numa gravadora, não queria saber de perder tempo com outros encontros. Mas seus amigos insistiam em inscrevê-la em festivais e de incentivá-la a novos encontros. Em um desses, conquistou a admiração de uma jovem colega, Fafi Siqueira. Mais uma para inscrevê-la em festivais. Mais empolgada com a faculdade de psicologia, acabou convencida a mostrar músicas para o disco de Lucinha Araújo, mãe do até então desconhecido Cazuza, quando apresentou, entre outras, Demônio Colorido, empolgando agora João Araújo, que invadiu a sala e sugeriu: essa é boa para o festival. E era. O compacto gravado entre a primeira e segunda fase do festival vendeu como água no deserto e Sandra Sá decolou. Vale registrar que a primeira gravação de uma música de Sandra, antes de tudo isso, foi de Leci Brandão, que gravou Morenando, em 1978. Após o festival, Sandra passa a ser figura obrigatória nas telas, rádios e, com os avanços tecnológicos, nas plataformas de transmissão. Gravou mais de 20 ótimos álbuns com sucessos como Olhos Coloridos, Bye Bye Tristeza, Joga Fora, Retratos e Canções, Solidão, Vale Tudo e Não Vá. Sandra fez também regravações incríveis de grandes sucessos. Um deles nasceu do especial Uma Prova de Amor, quando cantou Blues da Piedade com Cazuza, seu compadre. Vale lembrar uma história de quando Sandra Sá, grávida, preparou uma dose de uísque para beber e levou uma tremenda bronca de Cazuza, que alertou sobre o mal que a bebida faria para o neném, tirando com a autoridade de quem sabe do que está falando o copo das mãos da cantora, que não bebeu durante a gravidez. Cazuza virou um super padrinho do hoje ator Jorge de Sá. Sandra Sá é filha de um baterista que amava música e que foi fonte importante de ritmo para ela. voz e ritmo que fizeram da cantora não só a rainha do soul brasileiro, mas uma artista que domina qualquer gênero com muita competência. Dona de uma infinidade de sucessos, foi sempre muito requisitada para dividir os palcos e registrar canções com outros grandes artistas, dentre eles Gilberto Gil, Billy Paul, Elza Soares, Frejá e muitos outros. Ao Faustão, na TV Bandeirantes, ela se emocionou ao confessar que lamenta não ter gravado com Elis Regina. Não dá para esquecer que dos encontros ficou um importante registro com o genial Tim Maia, amigo que Sandra admira e defende, lembrando o quanto ele amava crianças e idosos, ajudando pessoas que nunca viu, mantendo um abrigo para idosos no Recreio dos Bandeirantes, no Rio de Janeiro, entre outras iniciativas que pouquíssima gente sabe. Ela também é discreta, mas ajudou muita gente. Sua conexão com ações sociais, por exemplo, faz dela uma cidadã presente em ações como Natal Mais Colorido, entre outras que beneficiaram ações da Sociedade Viva Cazuza, do Centro Cultural Cartola e do movimento Ação da Cidadania contra a Fome. Ficamos imaginando se a mudança do nome tem relação com tudo isso. E, parafraseando o dito popular de origem galega, eternizado por Cervantes, eu não acredito na magia dos números, mas que ela existe, existe. Quero não lembrar. Eu sou Tobias de Santana. Que tal? Vamos ouvir Sandra Sá com Olhos Coloridos?

0: Esse foi Fábio Júnior com Esqueça.
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0: Madrugada Educativa, música boa na madrugada. Eu sou o Tobias de Santana, seguindo com você até às 7 da manhã. Agora você ouve Beija-Flor, com Flávio Venturini.

0: Você curtiu a dupla Ana Gabriela e Melim com Não Te Largo, Não Te Troco.
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0: Hora e vez de Gonzaguinha. Vamos curtir Lindo Lago do Amor.

0: Sempre presente, Oswaldo Montenegro com Estrada Nova.
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2: O certo é rastro com R ou rasto sem R. Ambas as formas são corretas. Originariamente, temos rastro com R, do latim rastrum, que depois evoluiu para rasto, em que perdeu por dissimilação o R medial. Depois de certo tempo, passou-se a usar indiferentemente uma forma pela outra. Por exemplo, de rastros ou de rasto. Você sabe usar corretamente a expressão eis que? Ela costuma ser usada equivocadamente na linguagem forense com o sentido de visto que, pois que, já que, uma vez que. Os puristas repelem com veemência o emprego da expressão eis que com tais significados. Procure, pois, usá-la corretamente, com o sentido de repente, subitamente, eis senão quando.
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0: Vamos relembrar agora um clássico da música brasileira, Hildon, com Na Sombra de uma Árvore.

0: curtimos a dupla Renato Russo e Zélia Duncan, Catedral.
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0: Você agora vai curtir Falta de Ar com Céu.

0: Você ouviu Eu Te Amo Você com Mariana Aidar. 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
0: Agora é a vez de Jorge Versilo interpretar Mona Lisa.

0: Essa foi Cássia Eller com Meu Mundo Ficaria Completo com Você.
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0: Madrugada Educativa trazendo a canção Ligeiro com Kleb Nori.

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0: Você curtiu Linda Juventude com Tuia e Ana Vilela. E assim estamos finalizando o nosso passeio pela madrugada na Educativa. E com tanta música boa, passou, foi rápido demais. Mas é sempre uma honra ter a sua nobre companhia aqui para curtir música boa na Educativa. Eu sou o Tobias de Santana, deixo você sempre em ótima companhia. Vem aí Eureka! E logo depois você não pode perder o Jornal Paraná Agora, primeira edição. Mas temos aquele encontro marcado hoje à meia-noite para um novo passeio musical na madrugada. Aguardo você. Um ótimo dia e um fraterno abraço.
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3: Olá, você, terça-feira, outubro segue para a semana que antecede um bom feriado, feriado gostoso pela frente. E você que é vestiba, você que está se preparando para o Exame Nacional do Ensino Médio, 4 semaninhas, hein? E não esqueça, dias 29 e 30, aulão do Instituto Eureka, aulão que sempre é o maior do nosso estado, mais de 2 mil alunos são esperados para esse aulão, não é, Toniolo?
4: Exatamente, estaremos em dois dias.
3: Dois dias, 29 e 30, fazendo aulão, certo, professor Osvaldo?
5: Sim, sem dúvida, estaremos lá para todos os alunos que virão.
3: 4 horas de aula.
5: Curitiba inteira, arredores e tal.
3: Ciência, né? Natureza, matemática, linguagem e redação.
4: E pode fazer a diferença no teu Enem, sim, participar do aula.
5: Agora, sempre fez.
3: Cabe a sua pergunta, todos bem-vindos, mas não com convite. Convites são limitados e são entregues nas escolas. Então, por mais que você que esteja nos ouvindo agora, sabe como é que eu posso ir? Você pode nos acompanhar pelo YouTube, pelas redes sociais, mas só entrarão mesmo aqueles que forem levados pelas suas escolas. O São Cristóvão, como escola debatedora, tem um ônibus garantido que vai buscar vocês na porta da escola às 7 da manhã, no dia 29 ou no dia 30, e leva vocês para o aulão, traz vocês, leva vocês de volta para a escola. O evento é totalmente gratuito, não é, senhores?
5: Exato.
3: Ganha o quê, Toniolo? Um kit lanche no capricho, uma apostila e, é claro, deleitar-se-á com o nosso, veja, mesóclise boa, né? É. Com o conhecimento, não é isso?
5: Vale isso a pena. Aí.
3: Nobre querido amigo, você é o nosso debatedor, que eu chamei de capitão, é quase um dos capitães dos vários que estavam aqui. É. Para você, a escolha dos temas, falamos do programa de ontem.
6: Cara, o meu tema favorito foi a redução da maioridade penal. Né? Eu, queira ou não, tenho meio que um certo senso da justiça, né?
3: Então, fale, por
6: ultimamente,
3: favor.
6: Temos notado muitos acontecimentos absurdos envolvendo menores de idade, né? É, não vou me aprofundar muito, mas casos em que...
3: É, nós temos só 5
6: crimes,
3: minutos.
6: Né? crimes hediondos, brutais, em que os menores de idade, no máximo, recebiam uma pena de 6, de no máximo 3 anos, e que seria reavaliada essa pena dele de ser em 6 meses, né?
3: Exatamente. Mas eu pergunto, então você já demonstra que é favorável.
6: Sim, uhum.
3: Se você fosse debater de forma contrária, como seria?
6: Na verdade, nós caímos contra. Né? Eu, nesse primeiro tema, eu acabei não debatendo. Né? Mas nós jogamos.
3: Ficou aborrecido, não quero debater.
6: Na verdade, nem cheguei a estudar, né? Sim, porque sim. Eu acho meio absurdo. Mas acredito que nos viramos bem, né? Naquela situação. Como dito em todas as outras participações nossas, foi completamente sorteado ali, né?
4: Então, mas é contra? A diminuição da maioridade penal?
6: Inclusive foi aprovada, né? A redução da maioridade.
3: Não,
5: ainda discussão. Ainda não, tem discussão.
3: É um projeto ainda, continuamos assim. Nessa corrida presidencial nós ouvimos isso, né? Porque esse tem que ser um projeto de país, não pode ser um projeto por Estado. Nós não funcionamos assim no Brasil. E nos Estados Unidos, por exemplo, funciona, se tem uma situação diferenciada, Estado por Estado, uma certa autonomia. Mas no Brasil não. Está em discussão. Agora, a questão que nós colocamos aqui em particular é assim, sendo a favor da redução da maioridade penal, onde é que esses apenados com 16, 17 anos vão? Eles estarão junto com os demais com idades superiores ou serão colocados em unidades prisionais diferenciadas?
6: Na minha opinião, depende do crime, né? De certa forma, já estão em unidades separadas aqueles menores de idade que...
3: Mas convivendo
6: que
3: acabam, só com os da,
6: sim,
3: sua faixa etária.
6: Só com os da própria faixa etária, exatamente. Mas acredito que em casos de crimes hediondos deveriam estar sim no sistema carcerário público, assim como todos os outros.
3: É uma opinião...
6: Se você tem a plena capacidade, né, de tirar a vida de alguém ou traumatizar alguém pro resto da vida, acredito que você está disposto a pagar o preço, né, de certa forma.
3: É, aí eu coloco uma concepção que chama-se determinismo. O meio faz o homem. Claro que Apollinaire trouxe isso, um sujeito chamado Taine, Apollinaire Taine, trouxe essa concepção, mas assim fica claro. Muitas vezes o indivíduo não é aquilo, mas o meio o produziu. Ninguém nasce delinquente, minha avaliação. Ninguém nasce marginal. Quando nós nascemos, aliás, a espécie humana é das mais desfavorecidas. Nós nascemos, temos que ter todo cuidado. Alguns animais, sabemos bem, já nascem andando, já nascem cavalgando. Nós não. Nós nascemos bem inferiores.
5: Rousseau diz que o homem nasce bom.
3: Bom.
5: E que a sociedade
3: o corrompe.
5: Que o corrompe.
3: Ideia determinista, em que há essa, o corromper do indivíduo.
5: Exato,
3: o corromper. E aí é que para nós entra. Eu me mantenho numa situação de contrariedade à redução da humanidade penal, mas entendo que o status quo é que faz o indivíduo. Então, deveríamos buscar lá na raiz. Por que esse indivíduo surgiu? Fora deturpações que podem existir, psicopatias e tudo mais, o que produziu aquele ser humano?
6: No nosso debate contra. Nós até trouxemos, né, como proposta de intervenção realmente reforçar a educação no Brasil, né?
3: Sim.
6: Não foi necessariamente no voto da redução da maioridade penal, mas no voto no debate do voto facultativo, nós abordamos a frase: eduque-se os homens e não há necessidade de eduque-se os meninos e não há necessidade de punir-se os homens, né? Que foi dita por Pitágoras, né?
3: Maravilha.
6: Então é uma visão, né? Mas acredito sim que a redução da maioridade penal deve ser aprovada.
3: Olha aí. Boas opiniões. Isso é dar voz ao estudante. Alguns sempre dizem que há um doutrinamento dos estudantes. Sempre tem uma criatura ignorante.
5: Não, e é sempre aquela história. Sempre nós podemos discordar, desde que com embasamento.
3: Sim, né? E com respeito à opinião alheia.
5: Exatamente.
3: E é isso que é assim que se constrói. Gente querida, muito obrigado. Quero um tchauzinho de vocês, de cada um de vocês, rapidamente. Nosso horário já ficou. Isso mesmo.
7: Tchau, gente.
8: Tchau, pessoal.
6: Tchau, pessoal.
8: Tchau, pessoal.
3: E a professora
7: tchau,
3: Isabela.
7: Gente.
3: É isso, gente. Muito obrigado. Oswaldo, 100%.
5: Tchau, tchau, gente.
3: Toniolo, até amanhã. 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

0: Olá, muito bom dia, tudo bem por aí? São 7 horas, seja muito bem-vindo, seja muito bem-vinda ao Paraná Agora, primeira edição. É sempre muito bom ter a sua companhia e a sua audiência.
1: Olá, bom dia para você. Nós seguimos juntos aqui na TV Paranaturismo e na Rádio Educativa MFM pela próxima meia hora, com as principais notícias para você ficar bem informado nesta terça-feira. E a gente começa falando de oportunidade. Tem vagas para quase 1.500 professores em Curitiba. Os detalhes com o repórter João Lourenço.
2: Para quem quer começar o ano muito bem empregado, a Prefeitura de Curitiba está ofertando 1.443 vagas na área da educação. São 835 vagas para professores e 608 vagas para profissionais da área da educação. Essas vagas servem para suprir, então, oportunidades que estão em aberto por conta dos profissionais que foram assumir cargos de gestão, além também de pessoas que foram afastadas ou estão de licença. As inscrições vão até o dia 2 de novembro, às 11h59, e a taxa de isenção ela pode ser solicitada até quarta-feira agora, dia 7 de outubro, às 4 horas da tarde. O edital completo e as informações você pode conferir no site da Prefeitura de Curitiba, mas esse ano tem uma novidade. Quem for participar, né, vai poder escolher então em qual regional o candidato quer trabalhar. Não vai ser aplicado uma prova, pelo contrário, vai ser feita uma análise de títulos e também ali uma verificação, né, uma análise das experiências desse candidato. Mas é preciso ter atenção. Quem já trabalhou em um processo seletivo simplificado precisa aguardar 40 dias para que o contrato chegue ao final e ele possa concorrer à mesma vaga, no caso. As oportunidades são para o começo do próximo ano agora, já em janeiro de 2027.
0: Uma ótima terça-feira para você. Vamos fazer conexão agora com o repórter Luan Azevedo, que está lá no bairro Atuba, aqui em Curitiba, onde daqui a pouquinho começa um evento bem importante para empresas do setor metalmecânico. Luan, qual a finalidade dessa iniciativa e quantos participantes são esperados? Bom dia, boa terça.
3: Bom dia, Patrícia, Vinícius e bom dia a todos. Funciona mais ou menos assim. A indústria precisa de investimento para crescer, mas encontrar a linha de crédito certa e principalmente chegar até a instituição financeira nem sempre é uma tarefa muito simples. É justamente para facilitar essa conexão que o Sindimetal do Paraná promove hoje em Curitiba, o Match de Crédito. E para explicar como que vai funcionar esse encontro e como as empresas podem aproveitar as oportunidades de financiamento, eu vou chamar aqui comigo para conversar agora a superintendente do Sindimetal do Paraná, Tânia Rinaldi. Tânia, muito bom dia. Tânia, para começar, como que funciona esse match de crédito e qual a principal necessidade que o Sindimetal aqui do Paraná identificou ao criar esse evento? Muito bom dia.
4: Bom dia. Então, a gente percebeu a necessidade de dar oportunidade para as nossas instituições, para nossas empresas, né? A gente sente grande dificuldade em achar empresas que financiam bancos e escritórios que desenvolvem projetos. Então, a gente quer dar essa oportunidade para todas as nossas indústrias do setor, para que eles possam ter um norte, ou aonde eu posso, qual é o menor juro, qual é a melhor instituição. A gente quer abrir essa oportunidade.
3: Muitas empresas foram convidadas e a proposta é sentar nessas cadeiras, conversar com calma, apresentar os projetos, como que vai funcionar na prática durante essa conversa com essas instituições financeiras?
4: Primeiro a gente vai todo mundo para o auditório, nós temos mais de 100 indústrias hoje confirmadas que estarão aqui. Estamos com mais de 10 empresas envolvidas com esse match de negócios. E a gente quer assim, que saia muitos negócios interessantes. Então a gente vai estar apresentando as propostas no auditório e no final a gente vem nas mesas aqui e cada empresa, cada indústria que se interessar pela linha de crédito ou pelo banco ou pelo escritório vai tirar suas dúvidas.
3: Essa conversa no auditório é para dar alguns insights para os industriais?
4: Isso mesmo, no auditório. Então cada instituição terá tempo determinado para apresentar o que tem de linha de crédito, as taxas de juros, quais os melhores projetos. Então, assim, a gente vai estar apresentando num primeiro momento para todas as empresas que estarão aqui.
3: Inclusive, Patrícia, Vinícius, hoje aqui a gente vai ter também uma unidade móvel do espaço do empreendedor da Prefeitura de Curitiba. Queria perguntar para a Tânia, como que esse atendimento, ele ajuda os empresários também nas tomadas de decisões?
4: A Prefeitura de Curitiba, ela estará aqui com a unidade móvel. Eles têm um projeto, assim, muito interessante também com a Fomento Paraná, com uma linha de crédito super atrativo. Então, a gente está buscando parceiro. Então, eles estão aqui com a gente, trazendo essas oportunidades. Então, também, da mesma forma que a gente está aqui fazendo esse trabalho, com certeza todos os parceiros que estarão aqui. Então, a Prefeitura, agradeço até o Sérgio, que é o nosso parceiro, que dá essa oportunidade, e eu acredito sim que vai ser um grande dia aqui para a gente.
3: Mais uma forma aí do empreendimento do pessoal progredir, né, ir para frente.
4: Com certeza. A gente sabe, a taxa de juros hoje está super alta, né, mas eu tenho certeza que hoje sairão com um pouco de esperança aí, com oportunidades, e que a gente possa fazer grandes negócios.
3: Ok, muito obrigado pela participação, Tânia Rinaldi, superintendente aqui do Cid Metal. Então, fica a informação, o convite, o match de crédito, ele é realizado hoje, daqui a pouco, das 8 da manhã até a 1 da tarde, aqui na sede da entidade, que fica localizada na rua Ângelo Greca, número 70, no bairro Atuba, em Curitiba. A participação totalmente de graça, as inscrições podem ser feitas pelo link também disponibilizado pelo Cid Metal. Volto com vocês.
0: Muito bom, Luan. Oportunidade, né, Mar? Um ótimo dia e bom trabalho para você. Agora, vem cá, me conta uma coisa aí. Você que acompanha o jornal diariamente, que tal mandar uma mensagem para a gente? Que tal ficar mais próximo ainda, né, do nosso jornal, do Primeira Edição? Afinal, a sua participação é sempre muito especial para nós, viu? Nosso WhatsApp, 4133317551. Se você preferir, aponte a câmera, ou abra a câmera, né, do seu celular e aponta aí para o QR Code que está no canto esquerdo da sua tela. Tem mensagem chegando para nós aqui, vamos lá? Bom dia, acordando com a Patrícia Armentano, a Thaís Fernandes do bairro Boqueirão. E olha só, ela comprovando aí, hein, que acompanha a gente. Thaís, obrigada aí, né, pela sua participação, pelo registro aqui, tão bacana pra gente. Valeu, um ótimo dia pra você. Desejo a todos vocês um ótimo dia, um forte abraço, fiquem com Deus. Aqui do Marquinhos, de Apucarana, obrigado pela atenção e amizade. Apucarana, ô Marquinhos, valeu! Obrigada pela sua sintonia, sua companhia. Olha que bacana, Marquinhos, aí também no estúdio de rádio aí, né? É, igual o que eu gosto de fazer também, né, Marquinhos? 97.1, depois que a gente acaba aqui na TV Paranaturismo. São 7:09, chegou o momento da gente falar de previsão do tempo. Então, hein, gente, a terça-feira amanheceu com chuva leve em todo o Paraná, hein? Tá friozinho, não tá? De acordo com o CIMEPAR, a gente ainda tem previsão, viu, de pancadas de chuva acompanhadas de trovoadas em alguns pontos do estado. No oeste, sudoeste e no sul, a instabilidade perde força a partir da tarde de hoje, viu? Vamos aproveitar para abrir a nossa janela e dar aquela espiadinha lá fora com o nosso giro de câmeras para a gente acompanhar este amanhecer. Você que está acompanhando pela TV Paranaturismo, quero lembrar que a gente agora também, nós voltamos para o rádio, hein? Então tem o pessoal que está lá sintonizado em 97.fm, pessoal que está sintonizado em AM630. Um ótimo dia para vocês. A gente vai fazendo a descrição aqui para quem nos acompanha no rádio, tá? Então a gente está mostrando na tela agora aqui da TV Cascavel. Tempo totalmente cinza por lá, fechado, viu? 17 graus agora. Temperatura até que tá agradável, né? De Cascavel, vamos dar um pulo aqui na região metropolitana. Por cá, mais friozinho, viu? A gente está mostrando agora Araucária também, céu nublado, friozinho, 13 graus agora, cidade, ó, querendo amanhecer ainda, né? A gente sai de Araucária, vamos para o noroeste, para olhar Paranavaí. Neste momento, Paranavaí tem uma temperatura bem agradável, 19 graus, mas a gente percebe aí nessa rotatória, onde a cidade já amanhece, né, correndo. Vocês conseguem perceber, quem está ligadinho na TV, o asfalto molhado, úmido? Então a gente já percebe que por lá está chovendo, já deve ter chovido aí ao longo da madrugada. E vamos descer a serra para o nosso litoral paranaense para mostrar para você Guaratuba. Também, viu, o mesmo cenário, tudo cinza, nublado em Guaratuba. Lá no fim da imagem, ó, o Morro do Cristo, a Orla de Guaratuba, cidade amanhecendo com 16 graus, são 7h11.
1: E um evento segue movimentando Curitiba no Centro de Eventos do Parque Barigui. É a Expo Índia Brasil. Já em sua quarta edição, a iniciativa apresenta ao público artesanato, gastronomia e experiências culturais do Oriente. E neste ano, a Coreia do Sul é o país homenageado.
5: Na feira, os produtos indianos se destacam pelos atributos inconfundíveis. Do elefante decorativo feito de papel machê e pintado à mão, até este tapete confeccionado 100% com seda. Ele foi produzido manualmente, nó por nó. Uma peça como essa, de 2 metros de largura por 3 metros de comprimento, possui cerca de 2 milhões e 160 mil nós. Ele leva, em média, no mínimo, 2 anos para ficar pronto, sendo produzido diariamente por 3 pessoas ao mesmo tempo.
6: Todo esse produto é artesanato e cada produto tem significado na Índia. Tipo, para que que é uso? Qual o significado, tipo, tem para proteção, para saúde, para mal olhada? A importância é que nós temos que mostrar nossa cultura da Índia para o povo de Curitiba, porque eles amam a cultura indiana e nós, o que nós conseguimos trazer, nós trouxemos para cá.
5: Essa é a quarta edição da Expo Índia Brasil e Países Convidados. A proposta da feira é promover uma troca de experiências culturais. Além dos estandes da Índia, o espaço tem expositores que trouxeram também a gastronomia libanesa, doces e chás do Marrocos e artigos do Paquistão.
7: As luminárias de sal rosa, a procedência delas é do Paquistão. O Paquistão tem a maior mina de sal rosa do mundo. O Paquistão está no Himalaia, sal rosa do Himalaia. Função, por que você deveria ter uma pedra de sal rosa na sua residência? Primeiro, bonita e decorativa, com essas nuances avermelhadas. A segunda parte, bacana, ela puxa umidade para ela. Quando a umidade vem para ela, eu tenho menos umidade no ambiente. Aí, com isso, menos mofo, menos bolor. E a parte, além dessa terapêutica, tem a parte energética, que todo sal é íon negativo, física quântica. Ela é íon negativo, agrega com os íons positivos, faz aterramento da energia estática do ambiente.
8: A feira reúne produtos e serviços de 20 países, incluindo o Brasil. Tem até este estande com artesanato feito aqui em Curitiba. Os itens são produzidos com madeira reaproveitada de podas urbanas ou restos de construção, como este lindo banco.
9: Nós trouxemos uma diversidade de produtos, que é da nossa loja Madeira nas Arcadas. É uma loja colaborativa com diversas marcas locais, né? E nós trouxemos desde bancos, tábuas de carne, joias, esculturas, né? Nós, como somos um grupo diverso, nós temos diversos produtos, né?
10: Esse ano em específico estamos homenageando a Coreia do Sul com a gastronomia, vários produtos da Coreia. Vamos ter atrações culturais, danças típicas no próximo final de semana, sexta, sábado, domingo e segunda no feriado, né, voltados todos para a Coreia do Sul.
11: Aqui a gente trouxe tanto alguns álbuns, tanto de coleção pessoal como lacrado, para poder vender, que são poucas as pessoas que trazem esse álbum, mas tem bastante gente interessada. E a boa parte aqui dos nossos stands a gente tem relação com K-pop, são produtos relacionados a artistas, tanto de grupos quanto individuais, e são todos produtos fan-made também aqui do lado.
10: A expectativa para os próximos dias é que a gente receba bastante público por essas atrações culturais no palco, né? Apresentações de música, apresentações artísticas. E devido ao feriado, a gente tem a área de gastronomia e temos também atração, brinquedos para crianças, né? Devido estar chegando aos dias das crianças, aí também temos uma área de recreação infantil dentro da feira e várias novidades aí, como aulas de yoga, meditação, para todos os tipos de público.
1: É, gente, bacana, e vai dar para aproveitar até o feriado, viu? A Expo Índia segue até 12 de outubro, segunda-feira que vem, no Centro de Eventos do Parque Barigui. Todas as informações e os ingressos você encontra no Instagram, @feiraexpoindiabrasil.
0: Agora são 7h16, bom dia para você que está chegando agora aqui na TV Paraná Turismo e também nas rádios AM e FM, Rádio Educativa. Olha só, na próxima segunda-feira é o Dia das Crianças e, claro, pais responsáveis e familiares já começam a pensar no presente, não é mesmo? De brinquedos a jogos, os livros são uma alternativa para lá de interessante e que pode fazer a diferença no futuro dos pequenos.
12: O mês começou com muita ansiedade entre as crianças. Desde o primeiro dia, os pequenos já pensam qual presente podem ganhar no 12 de outubro. Opções de brinquedos e de jogos não faltam para os pais escolherem. Entre as alternativas estão os livros. Crescer entre histórias e ilustrações desenvolve a curiosidade, a linguagem, a empatia e o vínculo emocional. Em Curitiba, um espaço cultural realizou uma feira de livros infantis com lançamento de obras, rodas de bate-papo e de leituras, aproximando as crianças do hábito da leitura.
13: Conversando com outras autoras, a gente teve essa ideia de fomentar o livro para presente no Dia das Crianças. Porque às vezes as crianças já ganham muitos brinquedos, roupa, e o livro é uma coisa que além de ser uma novidade, né, enfim, é sempre muito bom investir nisso, incentivar que as pessoas, que as crianças principalmente leiam. Então a ideia é essa mesmo, perto do Dia das Crianças, incentivar que as pessoas deem livros de presentes e fomentem a leitura desde pequeno.
14: Tem estudos, por exemplo, que relacionam o fato da criança ler mais, né? E quando a gente fala ler, a gente pode estar falando, inclusive, de uma leitura mais passiva, que é quando um adulto lê para uma criança, com maior desenvolvimento de vocabulário. E esse maior desenvolvimento de vocabulário, mais tarde, vai gerar também uma maior inteligência emocional.
15: O livro precisa fazer parte do cotidiano, da rotina das famílias. E aí sim, a partir disso, a criança começa a se interessar, então sempre a velha máxima de menos tela, mais brincadeira, mais presença. E o livro, ele ocupa sim esse lugar de presente e de presença.
12: O Eliezer foi até a feira e levou os filhos Cícero e Liv para ler livros e participar de brincadeiras. Desde muito pequenos, os livros já fazem parte da vida deles.
16: Desde pouquíssimos meses de idade, começa com aqueles livros de banho, livros sensoriais, livros que elas possam tocar, livros pop-up, e paulatinamente vai se tornando cada vez mais narrativo, mas sempre foi uma parte bem importante da vida deles, diariamente.
17: Além da feira despertar o interesse das crianças para a literatura com várias atividades, também é uma oportunidade para os autores lançarem as suas obras, como esses dois livros, Naquele Dia em que Virei Abelha e As Abelhas Sobem ao Palco.
18: Eu sempre falo que os adultos deveriam ler mais livros infantis, porque à medida que o tempo passa, a gente cresce, a gente acaba deixando de lado essa criança, né, que habita na gente. Então, eu indicaria todo mundo ler um livro infantil e se encontrar nessa leitura, encontrar a criança que um dia foi e voltar a sorrir numa simples história.
1: São 7h19, agora aqueles que nos acompanham em vídeo, veem aí imagens de Curitiba. Falando em Curitiba, Dia das Crianças, para celebrar a data, o picadeiro do circo da fabulosa família Funfarra vai passar pelas 10 regionais da capital. O espetáculo une brincadeiras, piadas, malabarismo e música em um show que conta a história de uma família circense que passa a tradição de geração para geração. Hoje a trupe se apresenta na Rua da Cidadania do Pinheirinho e amanhã no Portão. Para conferir os horários e os outros locais das apresentações, é só acessar o site da Prefeitura da capital. Agora faz 13 graus aqui em Curitiba, são 7h20. E para incentivar o hábito da leitura desde cedo, a Biblioteca Pública do Paraná está com uma programação imperdível neste mês.
12: Lançamentos de livros, oficinas, contações de histórias e atividades para incentivar a leitura entre as crianças serão promovidos durante todo o mês.
19: Nós temos, dentro da nossa programação, algumas recepções, digamos assim, aqui na sessão infantil e com a decoração própria para o Dia da Criança próximo com pipoca. O Cine Pipoca, que já acontece uma vez por semana nas quartas-feiras, a Hora do Conto, junto com a equipe da Ação Cultural, e também uma peça de teatro que vai acontecer no dia 17.
12: Na sessão infantil da Biblioteca Pública do Paraná, as brincadeiras fazem parte da leitura. No local, há teatro, exposições, ilustrações e espaços para jogos e convivência.
19: A criança aqui, ela pode ter mais liberdade de falar mais alto, ela pode jogar, ela pode lanchar. Então, é algo que já faz com que a criança seja estimulada para poder fazer a biblioteca ser cada vez mais viva, cada vez mais existente, não só se incentivando a leitura, mas um lugar também de convivência, de entretenimento e até mesmo de reflexão sobre essa importância de ler.
12: Como outubro também é o mês do Dia das Bruxas, a Biblioteca Pública do Paraná vai aproveitar esse período para fazer uma programação temática, com sessão de filmes de terror e até festa fantasia de Halloween.
19: Falar sobre o Dia das Bruxas para as crianças, de uma forma lúdica, é você poder trabalhar com seus medos. E a própria Hora do Conto trabalha com esse foco, de poder a criança dominar seus medos e saber viver melhor.
1: A programação completa da Biblioteca Pública do Paraná você encontra no site bpp.pr.gov.br. Super, vale a pena.
0: 7h22, se seu assunto é futebol paranaense, a conversa é com ele, o Edson Tomás.
20: Esporte.
0: E aí, bom dia.
21: Tudo bem,
0: bem-vindo, tudo bem, Edson?
21: Eu sabia que era você porque eu cheguei aqui... 8 ar-condicionados ligados, eu falei, deve

0: Patrícia, compromissos importantes depois da data FIFA, né? Essa parada aí que, assim, em tese dá uma, deu uma prejudicada, né? Porque você perde um embalo de jogos. Porém, no lado do Coritiba, por exemplo, tem a recuperação de jogadores que estavam no departamento médico e o Coritiba estava sofrendo neste momento aí depois das últimas partidas. Mas, enfim, bola rola na próxima quinta-feira, mas vamos dar uma atualizada antes, Patrícia, na tabela. Antes aqui vamos ver os jogos, né? Uhum. Nesta quinta-feira, o Atlético às 8 da noite vai receber o Atlético Mineiro na Arena da Baixada. É bom lembrar que o Atlético tem uma das melhores campanhas como mandante. O Atlético, entre os times das séries A, B, C e D, há muito tempo, é o único que não perde há muito tempo já dentro de casa. A última derrota aconteceu ainda no mês de maio, quando perdeu para o Corinthians. De lá para cá, uma excelente campanha do Atlético. Atlético e Atlético Mineiro, 8 da noite. Atlético Mineiro também perseguindo aí o Atlético na tabela de classificação. E o Coritiba também na quinta-feira termina praticamente o jogo do Atlético. Joga contra o Fluminense no Maracanã, vai ser difícil, o Fluminense também vem crescendo e, lamentavelmente, o Coritiba nas últimas partidas de 9 pontos disputados, por exemplo, conquistou apenas um, que foi no Clássico Atletiba, o Coritiba com uma certa dificuldade, mas também fazendo uma campanha ok. Aliás, agora a gente sim dá uma olhadinha aí na tabela de classificação, né? O Flamengo ainda continua sendo o líder da competição, Palmeiras 57 é o segundo colocado, então é a briga entre os dois times pelo título do Campeonato Brasileiro, enquanto que o Atlético é o terceiro colocado, o Atlético só está abaixo de Flamengo e Palmeiras. 49 pontos, 14 vitórias, excelente campanha do Atlético, muito próximo de atingir um objetivo, que é voltar a uma competição internacional, que deve ser a Libertadores da América ou pré-Libertadores da América. E o Coritiba, nono colocado, 38 pontos, tem 10 vitórias. O Coritiba precisa urgentemente chegar aí aos 44, 45 para eliminar aquela situação de um possível rebaixamento. Pensa. Mas que vai ser, esse ano vai ser tranquilo pro Coritiba e automaticamente para brigar por uma vaga na Sul-Americana e quem sabe na Libertadores, na pré-Libertadores da América. É um mês importante para Atlético e Coritiba, jogos em casa, jogos fora de casa, mas a campanha aí chama a atenção da dupla que vai bem no Campeonato Brasileiro, o Atlético melhor, tem 11 pontos melhor que o Coritiba. Mas o Coritiba também faz um bom campeonato, viu, Patrícia?
1: O Edson, amanhã a gente volta a falar aqui da Copa Paraná, isso. Paraná Clube, que vai entrar em campo, né?
0: Paraná Clube líder, invicto e tendo aí vários números significativos em relação à competição também.
2: Partida no sábado, né, Edson?
0: Isso, o Paraná Clube entra em campo no sábado, tem transmissão aqui na TV Paraná Turismo no sábado, tem transmissão no domingo, mas a gente vai trazendo aí informações ao longo desta semana. É importante ressaltar aí a Copa Paraná chegando na sua fase final também.
1: Muito bom, então tá combinado amanhã aqui, esse mesmo bate local no nosso bate estúdio aqui, certo?
0: Tá certo, vamos acompanhar aí esta fase final da Copa Paraná.
1: Muito bom.
0: E a dupla Atletiba em campo já nesta quinta-feira.
1: Isso aí, valeu Edson, muito obrigada pelas informações de hoje.
2: E o Paraná Agora, a primeira edição, na tela da TV Paraná Turismo, fica por aqui.
1: Mas eu sigo com você que nos acompanha pela Rádio Educativa, viu? Pela AM630 e a FM 97.1. A gente vai até às 8 da manhã com muita informação e sem intervalo, tá? Entre os destaques que eu vou trazer para você, vamos falar de uma rua do Sítio Cercado, aqui em Coritiba, que muda de sentido hoje. Se você vai para lá, não é morador. Se você é morador, fique junto para saber qual é essa via. Corrida de Pinhais, abre inscrições hoje com 1.200 vagas. E ainda, olha, quem não votou no primeiro turno pode votar no segundo? Vem junto que eu te conto, tá?
2: E a gente encerra esta edição com imagens de Foz do Iguaçu. Olha só, muito movimento por lá, né? Na fronteira, 19 graus. Um ótimo dia para você.

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5: Uma estudante de Siqueira Campos foi selecionada entre 16 mil redações para o programa Jovem Senador 2026. 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A redação teve como tema Democracia nas redes sociais, como construir um debate saudável e, como proposta, a garota de apenas 15 anos criou um plano de transparência nas redes sociais e o fortalecimento da cidadania digital. Para saber mais, leia a matéria completa pelo portal amice.pr.gov.br e também nos siga no Instagram amice.pr.
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8: Olá, muito bom dia novamente, agora em 97.fm, AM630. Como vai você, hein? Tudo bem por aí? Tudo certinho? Hoje, terça-feira, dia 6 de outubro, 13 graus na capital paranaense. Chove neste momento em Curitiba, viu? Se você vai sair de casa agora, tá se aprontando aí no carro, tá nos ouvindo em casa, né? Tá se preparando para sair, levar a garotada pro colégio, tá indo pra faculdade, tá indo pra firma, pro escritório, tá chovendo. Sim, será mais um dia de chuva no estado do Paraná. Aliás, noroeste chove neste momento em Paranavaí, no norte do estado, Londrina tem tempo fechado. Também descendo a serra, Guaratuba tem tempo fechado e possibilidade de chuva. É isso aí, né? A gente segue com chuva, mas seguimos, claro, bem informados, em ótima companhia até às 8 da manhã e sem intervalo, viu? Eu sou Patrícia Armentano. Muito obrigada. Obrigada pela sua sintonia aqui em 97.fm. Você que nos ouve também, AM630, já, quando acabar o jornal, primeira edição, William Barbosa te faz companhia com Ademar Marques, é toda a nossa equipe já aqui desde cedo para trazer aí prestação de serviço, informação, notícia para você. Eu falo ao vivo aqui do Alto das Mercês, no canal da música. Vem junto comigo até às 8 para você ficar aí em boa companhia e bem informado. Tá tomando aquele cafezinho ainda? Coisa boa, então bora, vamos junto tomando cafezinho e falando de notícias para você. A gente começa falando de trânsito, né? O que, que interessa nesse momento para você que está saindo de casa é saber a situação das nossas vias. Então, preste atenção, motorista que circula pelo sítio cercado. Se você é morador, comerciante ou vai para o sítio cercado hoje, fiquem alerta aí, porque a rua Roberto Dalla Barba passa a ter sentido único. Isso mesmo, muda um sentido só a partir das 11 da manhã, tá? Essa mudança, ela vale bem no trecho entre as ruas Ana Maria Foggiato Roda e Júlia Fetimello. Agentes de trânsito estarão no local ao longo do dia para orientar aí os motoristas e pedestres para a nova circulação. Agora é o seguinte, essa alteração ela pode ser adiada em caso de muita chuva. Então, fique esperto, fique atento, porque tá chovendo. A alteração começa às 11 da manhã, mas vai que até lá, essa chuva, né, vai engrenando aí, então a prefeitura pode acabar, tá? Adiando, mas você já fica sabendo da mudança. Trânsito parado agora ali na Avenida Linha Verde. Atenção motorista que está saindo do sul em direção à região norte de Curitiba. O trânsito, ele está parado a partir ali do cruzamento com a Avenida Santa Bernadette. Avenida Santa Bernadette que sai ali do Lindóia, do Fani e cai ali na Avenida Linha Verde. Pois é, a partir dali esse trânsito já está parado. Por que isso? Porque lá na frente a gente olha e segue parado aí em direção à região norte, tá? Passa a estação Tubo Vila Fani, segue parado até o cruzamento com o semáforo ali da rua Anne Frank. Tudo parado por lá, inclusive a rua Anne Frank. Se você tá saindo do Auer, do Boqueirão, tá vindo pro centro de Curitiba, de São José dos Pinhais, a rua Anne Frank também está com trânsito parado desde o cruzamento com a rua São Bento. São muitas quadras aí, né, com esse fluxo parado, até chegar, então, ali no semáforo da Avenida Linha Verde. Uma outra informação que a gente tem é a Avenida Marechal Floriano Peixoto, o pessoal que está passando por cima ali, o viaduto por cima da Avenida Linha Verde, está tudo bem complicado por lá também, viu? Motorista, né, procure rotas alternativas. A gente tem um acidente de trânsito e, olha, esse acidente, ele ocorreu agora há pouco na Rua Carolina de Rosso. Rua Carolina de Rosso, que se encontra ali com a Francisco de Rosso, tá tudo parado por lá, tá? A Francisco de Rosso tem o trânsito complicado nos dois sentidos, para quem tá saindo do Xaxim, do Alto Boqueirão, pela Francisco de Rosso, então chegando ali no entorno da Carolina de Rosso, o trânsito tá parado. Rua Antônio Rebelato, também, porque ela desemboca ali na Francisco Francisco de Rosso, o trânsito está parado. A rua Eurico Fonseca dos Santos também está com fluxo parado, porque também cruza Francisco de Rosso. Rua Gabriel Freseiro de Miranda, também trânsito parado. Ou seja, tudo conturbado ali nesse entorno, então, da Francisco de Rosso, devido a este acidente na Carolina de Rosso. Essas informações são do aplicativo Waze. Uma informação importante também vem da rua Eduardo Carlos Pereira, que é a via rápida que sai do Pinheirinho, do Portão, em direção ao centro de Curitiba. Olha, o fluxo tá naquele anda e para ali, desde o cruzamento com a rua João Estenzovski, na via rápida, até chegar no cruzamento com a rua Amazonas. Tá tudo parado por lá também. Motorista que puder, vá por dentro do bairro, você pode cair na Venceslau Brás e fugir desse trânsito mais caótico, ou se preferir, já pegue aí a Avenida Kennedy também, para evitar a via rápida Portão Centro. Tá combinado? Faltam 22 minutos para as 8. Vamos mudar de assunto agora? Vamos falar de processo seletivo, sempre bom, né? É oportunidade, estão abertas as inscrições para o processo seletivo da Prefeitura de Curitiba, que vai contratar 1.443 professores temporários. Olha só, são 835 vagas para profissionais do magistério, 608 oportunidades para educação infantil. As inscrições seguem até 2 de novembro. Com taxa de R$ 50,00, 2 de novembro, dia de feriado, é uma segunda-feira, então fique esperto aí. Taxa de R$ 50,00, não haverá prova escrita. A seleção, ela considera a prova de títulos, tá? Então, considera os títulos e a experiência profissional na área. Uma novidade é que o candidato poderá escolher, no ato da inscrição, uma das 10 regionais aqui da capital, onde ele prefere trabalhar. Os contratos terão duração de um ano, com possibilidade de prorrogação por mais 12 meses. Ó, coisa boa, oportunidade. As contratações já começam em janeiro deste ano. Então, fique ligado aí para fazer a sua inscrição. 21 minutos para as 8. Vamos falar de eleições 2026, hein? O primeiro turno já foi, né? Mas a gente tem aí o segundo turno, daqui 3 semanas. Quem não votou no primeiro turno, quem não votou no último domingo, pode votar normalmente no segundo turno. Você sabia disso? Pois é, por alguma, né, algum problema, ou se você não quis, não votou, você pode fazer isso no segundo turno, que vai ocorrer em 25 de outubro. Agora, você pode votar desde que você esteja com o título eleitoral regular, né? Isso acontece porque cada turno, ele é considerado uma eleição independente. A falta no primeiro turno, claro, precisa ser justificada. Isso você não pode esquecer. O prazo vai até 3 de dezembro para você justificar. E o procedimento pode ser feito pelo aplicativo e-título. Então, uma coisa, outra coisa, né? Você tem que justificar a sua ausência no último domingo até o dia 3 de dezembro, mas pode votar tranquilamente agora, em 25 de outubro, no segundo turno, tá? Essa sua justificativa, ela pode ser feita pelo autoatendimento eleitoral ou em um cartório eleitoral. A justificativa é necessária mesmo para quem votar no segundo turno, é o que eu falei, tá? Uma coisa, outra coisa, é outra coisa, né, gente? 20 minutos para as 8 agora. Vamos mudar de assunto, vamos falar do nosso clima, das situações e das consequências do sistema El Niño, das condições climáticas pelo nosso estado, porque a Defesa Civil do Paraná enviou 5.200 telhas para Laranjeiras do Sul, no centro-sul do estado, após o vendaval que atingiu o município no último domingo. Duas carretas saíram de Curitiba com esse material, que será usado agora para ajudar as famílias afetadas. O temporal danificou quase 1.000 casas, gente, lá de Laranjeiras do Sul, e atingiu mais de 3.400 pessoas. 12 moradores estão temporariamente desalojados. As equipes da Defesa Civil também acompanham os trabalhos e levantam os danos para uma possível decretação de situação de emergência. Aquela coisa, quando decreta a situação de emergência, é mais ajuda, mais apoio para o governo do estado, para a força-tarefa que o governo leva para acudir e para apoiar, né, e restabelecer a rotina no município atingido, tá? O vendaval teve rajadas de vento de mais de 124 quilômetros por hora. Que loucura essa velocidade, né, gente? É isso aí. A gente segue acompanhando e trazendo mais informações a respeito dessa força-tarefa por parte do governo do estado para o município. E tem mais, viu? É, em meio a toda essa, né, essas mudanças que a gente vem sofrendo este ano, o estado lança um guia prático com orientações bem importantes às escolas em preparação para o El Niño. Mais detalhes com o repórter Vitor Luiz.
9: A Coordenadoria Estadual da Defesa Civil e a Secretaria da Educação do Paraná, por meio do programa Brigadas Escolares, prepararam um guia prático com orientações específicas para situações de vendaval, granizo, inundações e alagamentos nas regiões das unidades de ensino. A medida foi adotada diante da previsão de forte influência do fenômeno El Niño para os meses de outubro e novembro no sul do país. O material vai servir como base para diretores, professores e demais colaboradores das escolas prepararem ações em resposta a possíveis eventos severos no ambiente escolar. O lançamento será em live no YouTube, às 7 horas da noite desta terça-feira. O material criado pela equipe do programa Brigadas Escolares poderá ser baixado de maneira gratuita no site defesacivil.pr.gov.br.
8: Muito bom, faltam 17 minutos para as 8. Deixa eu te convidar, você aí, sabe o número do WhatsApp aí da sua rádio favorita? Se você não tem ele ainda, anota aí, 41-3331-7516. Eu tô com o WhatsApp aberto aqui na minha mão, claro que eu tô aguardando uma mensagem sua. Muita gente tem o costume já, né? A gente tem aquele pessoal que tá diariamente nos ouvindo, nos levando de carona em várias regiões, não só aqui de Curitiba e do estado, mas também do Brasil, viu? Que no, pessoas que nos ouvem e que mandam aquele abraço pra gente registrar no ar. Então você também pode fazer isso, tá? 41-3331-7516. Sabe por quê? Porque a sua participação é muito especial aqui para nós. Deixa eu mandar um abraço então para quem já tá chegando aqui. A Heloísa aqui de Curitiba. Oi, Heloísa. Obrigada, viu? É, ela diz aqui que ela é do Juvevê. Obrigada pela sua companhia, o bairro Juvevê. Sempre muito bom ter você por aqui. Quem tá aqui com a gente também, mandar um abraço para a Ana Beatriz e a Amanda, que são irmãs. Alô, Ana Beatriz. Alô, Amanda. Obrigada pela companhia. Luiz Guilherme, aqui de Santa Felicidade. Tudo bem, Luiz Guilherme? Obrigada aí, viu, pela parceria de sempre conosco. A Lu Ribeiro. Oi, Lu. A Lu, ela sai ali do Guabirutuba, do bairro Uberaba, leva o menino dela para a escola e segue trabalhar, né, Lu? Eu sei da sua rotina, sempre levando a gente de carona. Valeu, Lu. Uma ótima terça-feira para você. E é claro que eu aguardo também a sua mensagem. 41-3331-7516. 13 graus na capital paranaense. Chove em Curitiba. Chove bastante nesta terça-feira, viu? Vamos falar agora de mulheres vítimas de violência doméstica, porque olha só, a gente tem uma notícia aí, tá? Mulheres que forem vítimas de violência e que tiverem uma medida protetiva contra o agressor e precisarem se afastar do trabalho, isso é muito grave, né, gente? Olha a situação, mulher apanha, tem o agressor, ela tem uma medida protetiva e ela não pode trabalhar. É um absurdo, né? Então, pensando nisso, essas mulheres que precisam se afastar do seu emprego, do seu local de trabalho, poderão receber benefício pelo INSS por até 6 meses. A regra vale quando o afastamento for determinado pela justiça, tá? Nos primeiros 15 dias, o pagamento fica com o empregador. Depois, o INSS assume. Para contribuintes individuais, facultativas e seguradas especiais, o benefício é pago integralmente pelo Instituto. não será preciso passar por nova perícia. O Ministério da Previdência e o INSS têm até 15 dias para regulamentar esse procedimento, que terá atendimento prioritário e, claro, sempre sigiloso para proteger a identidade da mulher que é vítima. 14 minutos para as 8. Agora a gente fala de economia aqui para o curitibano. A Semana da Economia dos Armazéns da Família começa hoje, viu, aqui na capital. E com preços reduzidos para itens básicos da cesta. Olha só, até sábado tem arroz, feijão, farinha de trigo e óleo de soja entre as ofertas. O pacote de 5 quilos de arroz, por exemplo, custa R$14,99. O quilo do feijão sai por R$6,49. Já a farinha de trigo, também de 5 quilos, custa R$14,99. E o óleo de soja, a lata, né, o vasilhame lá de 900 mililitros, sai por R$5,89. Os produtos ficam disponíveis enquanto durarem os estoques. Quem então tem o cadastro e utiliza, né, os armazéns da família, pode pegar essa super oferta. É o básico, né? Arroz, feijão, óleo, a farinha para fazer o pão. Falando nisso, um pãozinho quente, hein? Você aí, nesse horário vai bem. Ó, veio farinha na minha cabeça, já pensei num pãozinho quentinho aí com café. Bom demais, né, gente? Vamos mudar de assunto agora, porque senão começa a dar água na boca e ainda falta tempo. A gente vai até às 8 da manhã, sem intervalo, viu? Para te fazer companhia aqui. Olha só, as inscrições para a 15ª Corrida de Pinhais, Outubro Rosa, começam hoje e daqui a pouquinho, às 8 horas em ponto. São 1.200 vagas para as provas de 5 e 10 quilômetros. A corrida será em 18 de outubro, com concentração às 6 da manhã no Senforp, que fica na Avenida Iraí, ali no bairro Veisópolis. A prova de 5 quilômetros é aberta a partir dos 14 anos. Já a de 10 quilômetros exige idade mínima de 18. As inscrições ficam abertas até o preenchimento total das vagas, mas a gente sabe, né, que a procura é grande. Muita gente gosta de correr, então você aí, ó, corra para não perder a inscrição. Para retirar o kit, o participante deverá doar um brinquedo novo que será destinado à campanha Natal Solidário de Pinhais. Então ainda tem aí essa ação social bem importante, viu, gente? 11 minutos para as 8. Empreendedores e moradores do Guatupé, em São José dos Pinhais, podem buscar hoje atendimento de graça para abrir ou fortalecer um negócio. O programa Negócios no Bairro, ele ocorre das 9 da manhã, daqui a pouco, hein, até as 4 da tarde, na Administração Regional do Guatupé, ali na Praça da Juventude. Participantes recebem orientações sobre a formalização, por exemplo, do MEI, abertura de empresas, emissão de nota fiscal, regularização e também cursos. Bacana, hein? Também há informações sobre possíveis linhas de crédito e participação em compras públicas. A proposta é levar os serviços para mais perto de quem já empreende ou pretende começar um negócio. Se é o seu caso, aí em São José, olha só, não perca então esse atendimento que começa logo mais, hein? Às 9 da manhã, ali em São José, na Administração Regional do Guatupé. É a Praça da Juventude. Tá combinado? Agora 10 minutos para as 8. 13 graus em Curitiba. O tempo tá chuvoso, cai água, viu, na cidade, nessa manhã de terça-feira. A gente segue falando de educação, sobre agora o Colégio Estadual do Paraná. Olha só, que volta a aplicar prova para o ingresso de alunos no sexto ano. Os detalhes com o Gabriel Ramos.
10: O CEP, Colégio Estadual do Paraná, em Curitiba, volta a aplicar uma prova para os estudantes que querem entrar no sexto ano do ensino fundamental. A avaliação tem 30 questões objetivas e segue os conteúdos previstos no edital do processo classificatório disponível no site do CEP. Para as vagas do ensino médio e do ensino médio profissional, não há mudança. A classificação continua sendo feita pela análise do histórico escolar dos anos finais do ensino fundamental. A prova permite usar o mesmo critério para todos os estudantes e, além de ajudar na classificação, a avaliação permite ao colégio identificar desde o início os principais conhecimentos que os novos estudantes já dominam e os conteúdos em que podem precisar de mais apoio.
8: 9 minutos para as 8 horas da manhã. Deixa eu te contar, hein, que a BR-116, o contorno leste, está com trânsito bem complicado neste momento, viu? Quem está vindo de São José para Curitiba, então, ali pelo contorno leste, o trânsito, o fluxo está bastante complicado. A gente tem situação de carro parado ali também no acostamento. Então, isso ajuda a diminuir a velocidade dos outros veículos. Motorista que puder, evite, né, a 116, ali o contorno leste, ou venha, né, com bastante paciência nesta manhã de terça-feira, viu? Curitiba promove amanhã um encontro para ampliar as oportunidades de estágio para universitários com deficiência. O Conexão Universidade, esse é o nome, viu? Ocorre a partir das 9 da manhã, na sede do Departamento dos Direitos da Pessoa com Deficiência, ali no bairro Cristo Rei. Representantes de universidades públicas e privadas vão discutir quantos estudantes com deficiência estão matriculados atualmente e se existem programas de estágio voltados para esse público. A ideia é aproximar as instituições de ensino, empresas e assim facilitar o encaminhamento desses estudantes para vagas em locais preparados para recebê-los. O encontro também busca evitar que esses universitários concluam a graduação sem experiência profissional. É oportunidade de estágio, então, para pessoas com deficiência. Muito boa essa iniciativa. A Universidade Federal do Paraná realiza hoje, amanhã e quinta-feira, das 7 às 10 da noite, um seminário online sobre saúde mental de crianças e adolescentes na era digital. O evento é de graça e debate os impactos do uso excessivo de tecnologias e também das dependências químicas. Especialistas das áreas da saúde e da educação participam das discussões com foco na prevenção e na proteção de crianças e adolescentes. Olha, o seminário, ele é aberto ao público, a toda a comunidade, viu? Tem vagas limitadas e oferece certificado para quem quer acompanhar toda a programação. Se você tem interesse, as inscrições são de graça e podem ser feitas pela internet mesmo. É só acessar o site, vamos lá, tecnologiaedignidadehumana.org.br. tecnologiaedignidadehumana.org.br. Olha só, bem interessante, muito importante esse tema, hein? A saúde mental das nossas crianças e jovens nessa era digital. 6 minutos para as 8. Vamos falar de mobilidade urbana novamente, porque um novo viaduto do contorno norte de Curitiba começa a funcionar hoje. Durante a tarde, tá? Que vai começar aí esse funcionamento no trecho da PR 418, ali em Almirante Tamandaré, na Grande Curitiba. A estrutura fica bem no cruzamento com a Rua das Amoreiras, no quilômetro 12 da rodovia. A liberação faz parte das obras de duplicação do contorno norte. A concessionária Via Araucária orienta o motorista a reduzir a velocidade, respeitar a sinalização e redobrar a atenção. Por quê? Porque tem que ter uma adaptação a esse novo acesso, né? Muita gente às vezes está distraída, não ouve essa informação, como você está ouvindo agora, então as pessoas vão se bater ali um pouquinho. Essa duplicação, ela quer melhorar a circulação e a segurança no trecho. Então, viaduto no contorno norte, PR-418, ali na altura do quilômetro 12 da rodovia. Tá chovendo, gente, o asfalto tá molhado, né? A possibilidade aí de acidente, ela é ainda maior e não é isso que a gente quer, né? Faltam 5 minutos para as 8. vários setores e níveis de escolaridade, viu? As agências do trabalhador começam a semana com mais de 16 mil vagas. Olha aí, ó, não interessa o seu nível de escolaridade. Tá precisando trabalhar? Quer uma recolocação? Você quer outro emprego? Bora lá, o Gustavo Vaz chega com mais informações.
11: As agências do trabalhador do Paraná e os postos avançados começam esta semana com 16.825 vagas de emprego com carteira assinada disponíveis em todas as regiões do estado. As oportunidades contemplam diferentes níveis de escolaridade e qualificação profissional, como opções para trabalhadores da indústria, comércio e serviços, além de vagas para profissionais com formação técnica e superior e para estágio. A função com maior número de oportunidades é a de alimentador de linha de produção, com 3.918 vagas abertas em todo o Paraná. Na sequência estão as vagas para Magaref, operador de caixa, e postos de trabalho disponíveis para abatedor. Os interessados devem buscar orientação junto à unidade da agência do trabalhador mais próxima ou acessarem o site trabalho.pr.gov.br.
8: É isso aí, é chance, é oportunidade, tem que ir atrás mesmo, né? Bacana. E olha, a Anvisa publica uma lista com 7 categorias de cosméticos que podem ser produzidos de forma artesanal aqui no Brasil. Estão incluídos perfumes e colônias, odorizantes de ambiente, odorizadores, né, de ambiente, sais e outros produtos sólidos para banho, como sabonetes em barra, shampoos e condicionadores sólidos, além de óleos e manteigas corporais e desodorantes em barra sem sais de alumínio. A norma entra em vigor em 60 dias e também define regras para a fabricação, a rotulagem e a publicidade. Os produtos não poderão prometer, claro, efeitos terapêuticos, como promete, assim, combate acne, queda de cabelo ou inflamações, porque é artesanal, né, gente? A medida busca facilitar a produção artesanal sem deixar de garantir a segurança dos consumidores. Muito bom. 8:02. Vamos falar agora de cultura aqui na Grande Curitiba, porque o clássico Pequeno Príncipe ganha apresentações gratuitas no Teatro da Praça, ali em Araucária. A montagem é voltada ao público de todas as idades e leva ao palco a história do menino que viaja por diferentes planetas e conhece personagens que ajudam a refletir sobre amizade, afeto e relações humanas. As sessões ocorrem no Teatro da Praça, que fica ali na Rua São Vicente de Paulo, 1091, bem no centro. A entrada é de graça, mas tem que pegar ingresso, tá? E os ingressos são limitados. A gente tá na semana aí que antecede o Dia das Crianças, né? 12 de outubro. Eu me despeço de você nesta terça-feira, mandando um abraço ao pessoal que está com a gente aqui. Marcelo Dorico, bom dia, Marcelo, obrigado pela companhia. A Jocélia, que falou assim, bom dia, tô aqui. Jocélia trabalha ali na cidade industrial de Curitiba. Um pouquinho mais longe, vamos para Varginha. Bom dia, Luiz Carlos. Varginha, que fica no sul de Minas Gerais. Luiz Carlos sempre com a gente e dando esse bom dia para o Luiz Carlos, também dou um bom dia a todos os mineiros que estão conosco. Bom dia para você também. Obrigada, gente. Hoje é terça-feira. Eu volto às 10 da noite aqui na 97.1 FM com o nosso samba. Vem junto comigo para você acabar bem a noite aí. E logo mais, à 1 da tarde, estarei ao vivo com o programa Chá com Pimenta ali na M630. Você fica agora ali pela M630 com William Barbosa, tá? Aqui em 97.1, a Ellen Andrade. Hoje é o Dia Mundial da Paralisia Cerebral. Então, apoio, inclusão, esperança, perseverança, viu, gente? Deixa eu te falar, 8:00. Ótimo dia para você.
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0: Estamos iniciando o programa William Barbosa e hoje nós vamos prestar uma homenagem aí a todos os devotos, né? De uma santa muito querida do Brasil, Nossa Senhora Aparecida. Mas antes eu quero mandar um abraço para Lúcia Paula, agradecendo a Lúcia pela audiência, né? A Lúcia que me ouve aqui em Curitiba, todas as manhãs com o William Barbosa. Obrigado, Lúcia. A Maria Cristiane, também aqui da capital do estado, acompanhando o nosso programa todos os dias. A Cida Rodrigues, também aqui da nossa Curitiba. Bom dia, bom dia. A Cibele Duarte, que é uma ouvinte nossa lá de Pelotas, no Rio Grande do Sul, acompanhando pelo aplicativo da Paraná Educativa M630. E um abraço também para o Edmilson Carneiro, aqui da capital, também com William Barbosa. Obrigado. O Luzil Costa é um ouvinte nosso online lá do Rio Grande do Norte, hein? Um abraço aí ao pessoal do Norte e Nordeste do Brasil. Um abraço para você do nosso Sul, né? Alô, Santa Catarina, Rio Grande do Sul. Um abraço, Mato Grosso, Mato Grosso do Norte. E um abraço também para Jaqueline Vuelma. É uma ouvinte nossa aqui da capital. Estamos no rádio de segunda a sábado, das 8 ao meio-dia, aqui na Educativa M630. Obrigado a você que ainda está na clássica frequência M630 e você que me acompanha no aplicativo da Educativa M630. E na nossa lição de vida, na verdade eu diria que não é minha essa lição de vida. Eu repito, hoje a lição de vida é dela. Quando eu falo dela, dela que é mãe de todos nós, né? E eu sempre digo que nós não estamos aqui para discutir religião, para indicar religião, mas nós sabemos da força da crença que milhões e milhões de brasileiros têm por Nossa Senhora Aparecida. E eu particularmente me sinto muito honrado porque eu tive o prazer durante 13, 14 anos, né, transmitir essa festa tão linda em Aparecida do Norte. Então hoje eu vou falar de Nossa Senhora Aparecida, a padroeira do Brasil, a mãe preta que apareceu nas águas para mostrar que mãe nunca abandona um filho. Então, ouvintes do programa William Barbosa, deixa eu te contar a história do jeito que o povo conta, né? Do jeito simples que todo brasileiro entende. Nós começamos mais ou menos assim, ouvintes do programa William Barbosa. Era o ano de 1717. Três pescadores simples, pobres, sem nada. Tem até o nome deles aqui: Domingos, João Alves e Felipe. Eles foram pescar no Rio Paraíba do Sul e não pegavam nada. Nada, nada, nada. A rede vazia, fome, tristeza. Eles já estavam desistindo, já estavam voltando para casa de mão vazia, com vergonha de não ter peixe para dar para a família. E na última jogada de rede, em vez de peixe, veio uma coisa enrolada no barro. E olha só, gente. Era, o que que era? Era uma imagem quebrada, sem cabeça. Jogaram a rede de novo e veio a cabeça. Da mesma imagem, preste bem atenção, ouvintes do programa William Barbosa, devotos de Nossa Senhora Aparecida, preste bem atenção. Da mesma imagem, eles juntaram a cabeça no corpo, lavaram no rio e era ela, uma Nossa Senhora preta, pequenininha, feita de barro, quebrada, suja de rio. E a partir daquele momento, ouvintes do programa William Barbosa, o milagre aconteceu. A rede que estava vazia o dia inteiro, né, de repente ficou tão cheia de peixe que quase afundou o barco. Olha que coisa Interessante, Ademar Marques, né? Essa é a história, já estamos aí com um trecho, digamos assim, da história de Nossa Senhora Aparecida.
1: Bom dia, William.
0: Bom dia, bom dia.
1: Uma história linda, né? Uma história diferente,
0: sabe? Então, só recapitulando, você veja bem aqui, a rede que estava vazia o dia inteiro, de repente ficou tão cheia de peixe que quase afundou o barco, né? Tão cheia que eles tiveram que chamar outros pescadores para ajudar, bicho. Olha só. Então, ouvintes do programa William Barbosa, presta atenção nessa história. Eu diria para vocês que Deus não mandou uma rainha de ouro. Deus mandou uma mãe preta, quebrada, suja de barro de rio. Igual ao povo brasileiro, né? Ela não apareceu num palácio, ela apareceu num rio, para pescador pobre, né? Interessante, ela também não apareceu branca, loira, de coroa de ouro. Eu repito, apareceu preta, igual ao povo que sofria na escravidão. Esse é um detalhe muito interessante. E ela também, gente, ouvintes do programa William Barbosa, nessa nossa homenagem à padroeira do Brasil, a Nossa Senhora Aparecida, contando aqui um pouco da história da santa, ela não apareceu inteira, ela apareceu quebrada, para mostrar que mesmo quebrado, Deus remenda e faz milagre. Nossa Senhora Aparecida é a cara do Brasil, ouvintes do programa William Barbosa. Ela é preta, ela é pobre, ela é simples e ela apareceu para quem estava sem nada. Agora a pergunta que fica no ar. Atenção, ouvintes do programa William Barbosa, ouvintes da Educativa M630. Você que me dá o prazer da sua audiência em mais uma manhã do Rádio Brasileiro. E por que que ela é a padroeira do Brasil? Porque o Brasil precisava de uma mãe assim. O Brasil, e a gente pode falar já desde aquela época, o Brasil é um país sofrido, gente. O Brasil é um país sofrido. O Brasil é um país que já foi escravo, que já foi humilhado, que já passou fome. E toda gente sofrida precisa de mãe. E ela é a mãe que não pergunta se você é rico ou pobre. Ouvintes do programa William Barbosa, na nossa homenagem à padroeira do Brasil, e se comemora agora neste dia 12 de outubro, né? Se você é branco ou preto, ela não pergunta se você é branco ou preto. Ela também não pergunta se você reza todo dia ou se você só lembra dela na hora do desespero. Nossa Senhora Aparecida, ela é mãe. E mãe, eu repito, não escolhe filho. Mãe acolhe, né? Então é só você começar a analisar aí as mães de todos nós. A mãe acolhe. Quantas vezes você já chamou por ela sem nem perceber? É, você dona de casa, você chefe de família, você... Eu repito, que acompanha o programa William Barbosa, que pode me ouvir todas as manhãs, ou você que está me ouvindo hoje pela primeira vez, né? Não pode me ouvir todos os dias, mas hoje está me dando o prazer da sua audiência. Quantas vezes você já chamou por ela sem nem perceber? De repente, quando o médico falou que não tinha jeito e você falou baixinho: Mãezinha Aparecida, me ajuda. quando seu filho saiu para a estrada de madrugada e você ficou na janela rezando o terço até ele mandar mensagem: mãe, cheguei. Quando a conta chegou e o dinheiro não deu, e você olhou para a imagem dela na parede da cozinha e falou: minha mãezinha não me abandona. Ela nunca abandonou, minhas amigas e meus amigos do rádio. Ela nunca abandonou, nunca, nunca, nunca. Ela é a mãe que aparece quando a rede está vazia, quando a sua vida está vazia. Ouvintes do programa William Barbosa, eu repito, quando a sua vida está vazia, sem peixe, sem esperança, sem saída, de repente ela aparece. Ela é a mãe que junta os pedaços. Sua vida está quebrada? Você está vivendo um momento aí, de repente: William, você não sabe o que está acontecendo comigo, eu estou quebrado, eu estou arrebentado, eu estou arrebentada. Tem muita gente que fala assim, né, meu caro Ademar Marques? Estou triturado, triturada.
1: Estou perdido, estou no fundo do poço e não sei o que eu faço.
0: Exatamente. Então, a pergunta que eu faço para você, ouvinte do programa William Barbosa: sua vida está quebrada? De repente, seu casamento quebrou? Seu coração quebrou? Sabia que ela junta? É. Ouvintes do programa William Barbosa, ela veio quebrada para mostrar que quebrado também tem valor, viu, gente? Nossa Senhora Aparecida fez o Brasil ser o que é. Você pode reparar, a casa do pobre pode não ter nada, mas para os devotos tem a imagem dela. Tem a imagem dela. Eu, por exemplo, eu sou católico e eu tenho uma imagem. Tem uma no meu carro, dentro do carro, e tem uma na minha residência. Está lá. Eu sei que deve ter muita gente: ah, William, mas eu não creio. Não tem problema. Respeite. Só respeita. O respeito é bom e cabe em todo lugar, né? Então a gente tem que respeitar todos os segmentos religiosos, né? Tudo que for do bem, a gente tem que respeitar. E o que for do mal, a gente tem que peitar, para tentar modificar, para o mal virar o bem. Então, gente, ouvintes do programa William Barbosa, pode ser de gesso, pode ser de plástico, pode ser um santinho amassado na carteira, mas tem. O caminhoneiro tem ela no painel do caminhão. Eu tenho certeza que tem muito caminhoneiro aí viajando pelo Brasil afora, e de repente até algum caminhoneiro que está me ouvindo, que tem ela, né, no painel do caminhão. O peão tem ela no boné. Tem peão que tem ela no boné. A mãe tem ela na cabeceira da cama. E de repente o presidiário tem ela tatuada no peito. Porque brasileiro pode esquecer de tudo, mas não esquece da mãe. E hoje, ouvintes do programa William Barbosa, nesse Brasil tão dividido, nesse Brasil tão cheio de briga, de ódio na internet, de gente xingando gente por política, por time, por religião, a única que ainda une todo mundo é ela. Na frente dela não tem rico e pobre. Na frente dela não tem esquerda e direita. Na frente dela todo mundo é filho. Então, ouvintes do programa William Barbosa, na frente dela todo mundo ajoelha, todo mundo chora igual. Então hoje aqui na nossa lição de vida, eu repito, nós comemoramos o dia de Nossa Senhora, Nossa Senhora Aparecida, 12 de outubro. E hoje aqui na nossa lição de vida é um convite, né? Quando você chegar em casa, se você tem a imagem dela, se você é devoto ou devota, pare, né? Para um minuto na frente da imagem dela. Se você não tem imagem, fecha o olho e imagina ela. E não pede nada. Só agradece. Agradece porque sua rede não ficou vazia. Mesmo com dificuldade, você ainda está pescando. Você ainda está aqui. Você ainda está vivo. Minha amiga, meu amigo. Ouvintes do programa William Barbosa, agradece porque ela te juntou quando você estava quebrado. E se você está quebrado hoje, se sua rede está vazia hoje, se você está sem peixe, sem dinheiro, sem amor, sem saúde, joga a rede de novo, pô. Joga essa rede de novo. Joga a rede mais uma vez com fé em Nossa Senhora Aparecida. Porque de repente ela aparece na última hora. Ela aparece quando ninguém mais aparece. Ela é a padroeira do Brasil, porque o Brasil nunca ficou sem mãe. E enquanto tiver um brasileiro chamando mãezinha, ela vai continuar aparecendo nas águas sujas da nossa vida para encher nossa rede de milagre. Então, gente, viva Nossa Senhora Aparecida, viva a Mãe Preta do Brasil, viva a padroeira que nunca abandona seus filhos. Eu diria para você que acompanha o programa William Barbosa nesse instante, aqui na nossa Curitiba, na grande região metropolitana de Curitiba, pelo interior do Paraná, está no aplicativo ouvindo William Barbosa no interior do Paraná, em qualquer parte do Brasil,

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1: Direitos dos animais. 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
1: E hoje o meu convidado é o médico Dr. Hiroki Shinkai. Ele diz assim, o que acontece... Olha só, Ademar Marques, olha só, ouvintes do programa William Barbosa, o que acontece se o idoso tomar vinho?
2: Está me chamando a atenção isso aí.
1: Chama a atenção de todos nós, né? Eu não sou muito fã de vinho, mas às vezes a gente toma também, mas tem muita gente que gosta, né, bicho?
2: Eu gosto do vinho suave, né? O doce.
1: Suave. Mas, o doutor Hiroki Shinkai, o que que acontece se o idoso tomar vinho? Vai pro ar aí.
3: Você provavelmente já ouviu que uma taça de vinho por dia pode fazer muito bem pro coração. Talvez tenha escutado que, principalmente depois dos 60 anos, o vinho tinto poderia ajudar a proteger cérebro, vasos sanguíneos e até aumentar a sua própria longevidade. Só que, quando você toma uma taça de vinho, não está tomando apenas os compostos interessantes da uva, você também está ingerindo álcool. Por isso, hoje, eu quero te explicar o que acontece com o corpo de uma pessoa idosa que toma vinho todos os dias, onde estão os possíveis benefícios, onde começam os riscos e por que essa história é muito mais complexa do que simplesmente dizer uma taça faz bem. Certa vez, eu atendi um paciente e durante ali o seu relato sobre o que incomodava, sobre o que não incomodava, ele disse, doutor, é o seguinte, quero dizer uma coisa, eu posso seguir suas recomendações de saúde, só não vou deixar de tomar minha taça de vinho à noite. Então, assim, aquele paciente que, na verdade, já meio que traz um argumento de que, mesmo que eu dissesse que ele deveria ou que sugeriria ele parar, ou pelo menos diminuir, ele já me chega com esse argumento dizendo que eu não vou seguir esse tipo de recomendação. Enfim, é uma situação que, vez por outra, acontece, né? E a recomendação final é sempre a mesma, muito embora os caminhos que cada paciente percorre sejam completamente diferentes. Principalmente quando a gente fala de pessoas com 70, 80, 90 anos, que podem estar usando ali vários medicamentos, ter alterações do sono, maior risco de quedas, e um organismo diferente daquele que ele tinha há décadas. Então, assim, afinal de contas, o que acontece, né, se o idoso tomar vinho todos os dias? É sobre isso que a gente vai falar hoje. Muito prazer, eu me chamo Hiroki Shinkai, sou médico, professor adjunto do curso de medicina há mais de 20 anos, e aqui no YouTube eu falo sobre saúde, longevidade e vida modo 1X, uma vida com mais intenção e menos pressa, um conteúdo 100% feito por um humano com zero de inteligência artificial, tá? Presta muita atenção nas recomendações que você tem recebido aí pela inteligência artificial e não por pessoas humanas. Estou aqui gravando na minha cozinha, um local que eu gosto muito, só que é uma época que ontem choveu, então as moscas começam a aparecer, já tem uma aqui me rondando. E aí eu tenho que usar esse negócio, ó. Esse bichinho aqui, eu inclusive comprei no Mercado Livre, ele fica rodando e espanta a mosca. É bem interessante, viu? Faz sentido, vou deixar ele bem pertinho aqui de mim, para ver se essa mosca aqui que está rondando não chega muito perto. Então, já começando hoje com um devaneio do Hiro, né? Mas vamos lá. Eu quero começar esse conteúdo com uma reflexão, tá? Afinal, o possível benefício, né, vem do vinho ou do álcool, né, especificamente? Você já tinha assim, parado para pensar nisso? Então vamos lá. O vinho tinto, ele contém dezenas de compostos fenólicos, enquanto o álcool é uma substância biologicamente ativa que pode produzir efeitos cardiovasculares, efeitos metabólicos, neurológicos, mas também aumenta alguns riscos. A ideia de que o vinho poderia proteger o coração, ele surgiu, preste atenção, principalmente de estudos realizados a partir das décadas de 1980, 1990, quando os pesquisadores perceberam que os franceses apresentavam taxas relativamente baixas de doença cardíaca, apesar de consumirem bastante gordura saturada. Esse fenômeno ele ficou conhecido como o paradoxo francês. E como o vinho fazia parte da alimentação e da cultura francesa, surgiu a hipótese de que o seu consumo, especialmente em pequenas quantidades, poderia então explicar parte dessa proteção. Só que, mais tarde, os estudos mostraram que pessoas que consumiam pequenas ou moderadas quantidades de álcool pareciam apresentar menos doenças cardiovasculares do que os abstêmios, enquanto o risco aumentava novamente entre os grandes consumidores. Então, isso é muito interessante, porque daqui você já pode tirar uma primeira lição. Tomar muito álcool, né, muito vinho no caso, ele pode já de cara trazer aí malefícios para a sua saúde, certo? Então veja, um estudo aqui que foi publicado em 2023 na revista Nutrients avaliou os efeitos do vinho tinto sobre diferentes aspectos da saúde, e eu vou me limitar a falar aqui do vinho tinto, porque é nele que contém uma determinada substância que tem sido muito pesquisada, já eu falo sobre ela. Então, não vou falar do vinho branco, né, do vinho de mesa, é o vinho tinto seco, né? Esse é onde, de fato, pode residir algum benefício. Então, voltando para cá, nesse estudo foram avaliados marcadores cardiovasculares, inflamação, estresse oxidativo, coagulação, metabolismo da glicose, perfil lipídico e microbiota intestinal. E aí houve resultados interessantes em alguns desses marcadores, mas, claro, ainda são necessários estudos de maior duração para confirmar de fato o benefício e avaliar adequadamente o risco também. Né? Outra meta-análise publicado em 2023, também encontrou essa associação entre consumo de vinho e menor ocorrência de doença cardiovascular, doença coronariana e mortalidade cardiovascular. Só que a associação não significa causa e efeito, tá? Ou seja, esses estudos não podem comprovar que tomar vinho melhorou o estado de saúde. Ora, por que então que existe uma associação aparentemente positiva? Uma explicação é a seguinte: quem toma vinho de forma ali moderada, frequentemente apresenta também outras características individuais. Podem ser pessoas com uma alimentação ali diferente, consumir mais vegetais, fazer mais refeições com outras pessoas, praticar mais atividade física e apresentar maior condição socioeconômica. Tá? Lembrando que isso também é apenas uma hipótese, que inclusive não sei o que estou dizendo, são hipóteses levantadas nesses dois artigos que eu li para produzir esse conteúdo aqui para você. Muito bem. Agora, existe uma substância que praticamente virou assim um protagonista quando se fala de vinho tinto. É sobre isso que eu quero falar agora, só que, claro, antes, já te agradecer pelo like que você já deu nesse vídeo. Logo no começo, pessoas que já me acompanham aqui já costumam dar o like na hora que eu começo o vídeo, mas se você está caindo aqui de paraquedas, já entendeu, e se valeu a pena o conteúdo até aqui, já me dá esse like, porque é a forma que eu tenho, né, de continuar produzindo conteúdos aqui. 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Bom, dito isso, essa substância é o resveratrol. Doutor Hiroki, o que é isso? Pelo amor de Deus, né? Resveratrol. É assim, é uma substância encontrada principalmente na casca das uvas e pertence ao grupo dos polifenóis. Estudos mostram que ele pode ter efeitos bem interessantes no organismo, como ajudar a reduzir processos inflamatórios, melhorar a função dos vasos sanguíneos e, em algumas pessoas, produzir ali pequenas melhorias na pressão arterial e no controle da glicose. Só que, quando você toma uma taça de vinho, não está ingerindo apenas resveratrol, flavonoides e outros compostos vegetais. Está ingerindo também etanol. E com o envelhecimento, existem mudanças na composição corporal, especialmente redução de água corporal e massa muscular, que podem fazer determinada quantidade de álcool produzir concentrações mais elevadas e efeitos mais intensos. Isso significa que uma quantidade que parecia ali perfeitamente tolerável aos 40, 50 anos, pode produzir outro efeito aos 70, 80. Ou seja, o idoso pode apresentar mais sonolência, tontura, alteração do equilíbrio, redução da atenção e piora da sua coordenação. Isso não é um detalhe pequeno, porque uma queda nessa fase da vida pode representar muito mais do que alguns dias de dor. Ele pode significar fratura, perda de autonomia e uma mudança importante na trajetória funcional, tá? Agora, ó, preste atenção aqui, ó. Existe uma consequência que muita gente não relaciona ao vinho, que é o sono. Algumas pessoas percebem que o álcool ajuda a relaxar e até acreditam que dormem melhor depois de uma taça de vinho. Só que o álcool ele pode facilitar o início do sono em algumas situações, mas também pode alterar a continuidade e a qualidade do sono. E para o idoso que já apresenta despertar noturno, ronco, apneia, até insônia, utilizar vinho como estratégia para dormir pode ser uma péssima ideia, tá? Outro problema importante são os medicamentos. O idoso frequentemente utiliza vários medicamentos de forma simultânea. E o álcool, ele pode interagir com alguns desses medicamentos. Então, medicamento para ansiedade, sono, dor, alergia e diversas outras condições podem potencializar a sonolência e alterações de coordenação quando combinados com o álcool. Algumas interações também podem modificar a concentração ou o próprio efeito do medicamento, tá? Então isso é muito importante. E agora existe uma questão que também é importante, eu preciso comentar aqui, que é o câncer. A Organização Mundial da Saúde e a IARC, que é a Agência Internacional de Pesquisa sobre o Câncer, eles consideram o álcool um carcinógeno, tá? O que é isso, né? O álcool, ele tem uma relação causal com diversos tipos de câncer, incluindo câncer de mama, fígado, intestino, esôfago e boca. A relação ela é dose dependente e não existe, portanto, um ponto comprovado em que o risco carcinogênico simplesmente seja zero. Ou seja, mesmo que haja essa discussão sobre tomar de forma moderada, tomar pouco, não faz mal, faz bem, enfim, esse discurso todo, para a ciência atual, qualquer uso ele já oferece um risco à saúde daquela pessoa. Inclusive, um estudo publicado em 2024 na revista JAMA acompanhou mais de 135 mil idosos e avaliou diferentes padrões de consumo de álcool e até padrões classificados como de baixo risco apresentaram associações com maior mortalidade por câncer. Né? Padrões de maior consumo apresentaram associações ainda mais fortes com mortalidade geral, cardiovascular e também por câncer. Isso não significa que qualquer pessoa que tome uma taça de vinho esteja caminhando para uma doença. Significa, na verdade, que a gente precisa abandonar essa ideia muito propagada que é o uso moderado não causa dano. Na verdade, alguns estudos observacionais encontraram associações favoráveis com determinados desfechos, enquanto outras evidências mostram riscos mesmo em níveis baixos. E parte dessa aparente proteção pode estar relacionada, como eu disse antes, ao perfil das pessoas que bebem e não necessariamente ao efeito direto do vinho. E por último, existe uma evidência interessante sobre cognição, não muita, mas tem. Alguns estudos observacionais em pessoas mais velhas encontraram uma associação entre consumo baixo ou moderado de vinho e menor declínio cognitivo. Bom, dito tudo isso, se alguém me pergunta, doutor, o vinho tem componentes interessantes? Eu diria, sim. Se ele me perguntar, existem estudos mostrando possíveis benefícios cardiovasculares e metabólicos associados ao consumo moderado, vou ter que também dizer que sim. Mas, se a pergunta for, eu deveria começar a tomar vinho todos os dias para ficar mais saudável? E a resposta claramente é não. Veja, não existe evidência suficiente para recomendar que uma pessoa que não bebe comece a tomar vinho por motivos de saúde. Para quem já toma, vale olhar para o contexto, né, de forma global, quanto toma, com que frequência, quais medicamentos ele está usando, tem histórico ou não de quedas, problema de sono, pressão, fígado, saúde mental e o próprio risco individual para o câncer. No fim, não é o vinho isoladamente que vai definir se aquela escolha faz sentido ou não para aquela pessoa. Existem ainda situações em que a recomendação é justamente o contrário, evitar, né? Ou pelo menos discutir ali com o médico da pessoa. Pessoas com histórico, por exemplo, de transtorno por uso de álcool, determinadas doenças no fígado, algumas condições cardiovasculares, histórico de quedas, alterações cognitivas, né? O uso de medicamentos, como eu comentei, que vão interagir com o álcool ou situações em que o álcool possa agravar uma condição clínica, precisam de verdade dessa avaliação individualizada. Então, eu sugiro que você converse com o seu médico de confiança. Caso você não tenha esta pessoa, vou me colocar aqui à disposição. Já tem mais de 6 anos em que eu fui adquirindo experiência com telemedicina. Eu sou um dos poucos médicos que, enfim, colocou para perto de mim mais essa ferramenta, além do atendimento presencial. Então, se você tiver interesse em passar por uma avaliação, clica no link da descrição. Provavelmente vai aparecer um quadradinho aqui, que se você estiver assistindo pela TV, pode apontar nesse QR Code, que aí você vai conversar com um de nossos colaboradores e eles vão te orientar e até saber se vale a pena ou não, se tem benefício ou não para o seu caso. Tá? Porque algumas vezes, certas situações eu não consigo resolver através de uma consulta online. Mas se você quiser entender se o seu caso pode ser ou não resolvido, vou deixar o link na descrição, beleza? Então, afinal, né? O que acontece se o idoso tomar vinho todo dia? Então vamos primeiro aos fatos, né? Ele pode estar consumindo polifenóis e outros compostos presentes, principalmente no vinho tinto, e alguns estudos encontraram associações e efeitos favoráveis em determinados marcadores cardiovasculares e metabólicos. Mas, ao mesmo tempo, estará consumindo ali álcool, uma substância que aumenta os riscos de câncer e que, no envelhecimento, ele pode potencializar quedas, interações medicamentosas, alterações do sono e outros problemas de saúde. Se o idoso já aprecia vinho, é bom reavaliar se esse hábito faz sentido para a sua saúde atual. E se o idoso não bebe, não precisa começar, beleza? Principalmente porque ele pode estar acreditando que encontrou uma ferramenta de longevidade, mas isso não é verdade. Então, no fim das contas, o vinho pode fazer parte da vida de algumas pessoas, inclusive na velhice, mas não ocupa o lugar das estratégias que a gente já sabe que são essenciais para envelhecer bem, que é o movimento, alimentação adequada, um sono de qualidade, controle dos fatores de risco, vínculos sociais e preservação da capacidade funcional. O vinho, ele pode acompanhar uma boa refeição em um momento agradável, mas a gente não precisa transformar essa bebida em uma promessa de longevidade. E uma última informação, se você toma vinho, é muito importante se manter hidratado para não causar a famosa ressaca no outro dia. Só que tem uma coisa estranha, que de vez em quando eu vejo que é o idoso tomando vinho alternando com água com gás. Cara, será que isso faz bem? Pois é, eu fiz um vídeo chamado O que acontece se o idoso tomar água com gás todo dia. Tchau!

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1: Estamos iniciando a sessão contra ou a favor. Eu vou pedir silêncio para vocês que já estamos no ar agora. Beleza? Nivaldo Walter, bom dia, bom dia.
2: Muito bom dia a você, William Barbosa. Bom dia, Ademar Marques. Bom dia, Evilásio Júnior. Bom dia, DG. Bom dia aos amigos, dia. As amigas que acompanham o programa nesta manhã chuvosa de terça-feira, William Barbosa.
1: Legal, legal, legal. Estava lembrando aqui de apuração política. Vamos ter segundo turno, né,
2: bicho? Vamos ter segundo turno.
1: Segundo turno aí. Vamos ver dia. Que dia que é? Dia 25? Dia 25, é. Dia 25, o bicho pega de novo.
2: Pega de novo. As coisas vão se tomando um rumo definitivo, né, William?
1: Exatamente. Seu EDG, bom dia, bom dia.
3: Bom dia, seu William. O senhor está com o cabelo molhado? O que aconteceu?
1: Cabelo chovendo molhado? Muito. Agora o senhor vai se preocupar com o meu cabelo?
3: Não.
1: Eu uso o cabelo do jeito que eu quiser, rapaz. Molhado,
2: não
1: tá seco.
2: Molhado. Não tem cabelo molhado nenhum.
1: Onde está molhado aqui? Eu vou ter que pedir para o senhor passar a mão aqui no meu cabelo, que não está molhado.
3: O Nivaldo Walter
1: não
3: está
1: penteado.
4: Dá um desconto, está protegido pelo estatuto.
3: Outro puxa-saco.
2: Tudo bem, entendi.
3: Outro puxa-saco.
2: Fica sossegado.
3: Tá. Os dois puxa-saco vão deixar eu cumprimentar.
1: Bom dia, bom dia, bom dia.
2: Puxa-saco e puxar carroça.
1: Então, bom dia, tá tudo bem com o senhor?
3: Bom dia, seu William Barbosa, bom dia.
1: Araucária, vai bem?
3: Vai até enquanto não encher tudo d'água aquela represa lá.
1: Por quê?
3: Tá louco, rapaz? Tá quase estourando aquele...
1: Muita água.
3: Muita água demais. Ô, São Pedro, faz favor. Chega.
1: Coitado do São Pedro, hein?
3: Né?
1: Tem que pagar o pato.
3: Mais um bom dia para você, um bom dia aos milhares de ouvintes do estado do Paraná, ouvintes que não estão no estado. Obrigado pelo carinho de audiência e estamos aqui para mais um contra ou a favor.
1: O homem da mão, do peito cheio de ouro, né, bicho?
4: Não, o homem tá invocado.
3: Viu? Eu fui lá buscar no túmulo do Zé. Do meu primo.
1: Toma, José.
4: É porque o EDG conseguiu ser um pouquinho mais feio do que o Zé.
1: Evilásio Júnior, bom dia, bom dia.
5: Bom dia a você, William, bom dia, colegas de trabalho, ouvintes da nossa educativa, amigas e amigos que estão espalhados pelo Paraná, Brasil e pelo mundo acompanhando o programa do Amigo do Rádio. E bom dia a todo especial, carinhoso, afetuoso, cheio de muito amor para mim, a Luciane Gonçalves, que hoje está aí completando idade nova, que Deus a abençoe, que Deus a ilumine, a nossa mãe Maria a proteja com o manto sagrado, o anjo da guarda guia ampare sempre, que aproveite muito o dia hoje que foi feito, preparado, idealizado pelo Pai Celestial, todinho para você, para que você possa colher essa flor no jardim da vida, subir o degrau da existência e percorrer aí mais um trajeto na estrada que você está trilhando. Um beijo para você, Luciane, e saiba do carinho, do amor que eu tenho por você, Luciane.
1: E nós vamos para a manchete de hoje aqui da mulher. Ela diz assim: encontrei dois pratos na mesa e descobri quem estava almoçando com o meu marido. Mas é ela quem fala, coloca no ar.
6: Encontrei dois pratos na mesa e descobri quem estava almoçando com o meu marido. Eu cheguei mais cedo do trabalho e encontrei dois pratos sujos na mesa, duas taças na pia e um cheiro de perfume feminino dentro da minha casa. Meu marido jurou que tinha almoçado com um amigo. Eu fingi que acreditei. Só que alguns dias depois eu descobri quem realmente estava sentando na minha mesa enquanto eu trabalhava. E era uma mulher que me abraçava, me chamava de minha menina e tinha idade para ser mãe dele.
1: Bom, vamos ouvir a história completa então, né? O que aconteceu?
6: Meu nome é Luciana, tenho 39 anos e fui casada durante 14 anos com o Henrique. Nosso casamento nunca foi perfeito, mas eu confiava muito nele. O Henrique sempre foi aquele homem tranquilo, caseiro, que dificilmente me dava motivo para desconfiar de alguma coisa. Pelo menos era isso que eu pensava, né? Eu trabalhava fora e ele trabalhava alguns dias em casa, então era normal eu sair de manhã e ele ficar. Até que numa terça-feira aconteceu uma coisa. Eu tinha uma reunião marcada para o período da tarde, mas ela foi cancelada. Como eu já tinha terminado tudo que eu precisava, eu resolvi voltar para casa. Não avisei o Henrique. Quando eu entrei, ele estava na cozinha. Na hora que ele me viu, ele levou um susto. Nossa, amor, você já chegou? Aí eu estranhei, né, gente? Eu já tava com a pulga atrás da orelha. Já cancelaram minha reunião, eu voltei mais cedo. Foi quando eu olhei para a mesa. Tinham dois pratos. Eu tava praticamente... Um tava praticamente limpo e o outro ainda tinha resto de comida. Na pia tinham duas taças. E eu perguntei, você tava com alguém aqui? E ele respondeu muito rápido, o Caio veio almoçar comigo. Caio era o melhor amigo dele desde a adolescência. Eu conheci o Caio assim há muitos anos. Então não tinha motivo para desconfiar. Só que tinha uma coisa, gente. Eu tava sentindo um perfume. E não era o meu. E eu perguntei, o Caio tá usando perfume feminino agora? Porque tá um cheiro aqui. E ele riu. Falou que eu tava ficando doida, que provavelmente o cheiro tava na minha roupa. Eu deixei para lá, né, gente? Mas alguma coisa dentro de mim dizia que aquilo não estava certo. Uns dias depois, eu encontrei um brinco pequeno perto do sofá. Peguei e mostrei para o Henrique. Isso aqui é de quem? É do Caio? Ele olhou e respondeu, deve ser seu. Eu conheço meus brincos. Não era meu. Ele falou que talvez fosse da minha irmã, de alguma amiga que tinha caído lá em casa. E eu comecei a juntar as coisas, né? Os pratos, as taças, o perfume, o brinco. Só que eu não queria acusar ninguém sem ter certeza. Então, eu resolvi fazer uma coisa, porque eu sou muito prudente. Eu tinha um celular antigo guardado numa gaveta, coloquei para gravar áudio, escondi na sala. Naquele dia, antes de sair, eu falei para o Henrique assim, hoje eu vou chegar tarde, depois do trabalho, eu vou resolver umas coisas e talvez eu passe na casa da minha irmã, então nem me espera. Aí respondeu, tá bom amor, vai tranquila. E eu saí. Passei o dia inteiro com aquilo na cabeça. Quando eu voltei, o celular continuava no mesmo lugar. Esperei o Henrique dormir, peguei o aparelho e comecei a ouvir. No começo, não tinha nada, óbvio, silêncio, barulho de televisão, Henrique falando no telefone, até que eu ouvi a porta. Depois eu ouvi uma voz de mulher. Na mesma hora, meu coração começou a disparar. Só que eu conhecia aquela voz e demorei alguns segundos para acreditar. Falei, não é possível que é quem eu estou pensando. A Dalva? Mãe do Caio, gente, do melhor amigo dele. Dalva tinha 56 anos, era casada. Mais de 30 anos. Que eu conhecia o Henrique desde que ele era adolescente. Eu conhecia aquela mulher havia anos. Ela frequentava os mesmos churrascos que a gente, ia nos aniversários, já tinha passado Natal com a família. Pensa, toda vez que me encontrava, ela me abraçava. Minha menina, como você tá linda! Ai, eu te vi pequena! Eu escutei aquela gravação sem acreditar. E não tinha como interpretar errado. Num determinado momento, eu ouvi a Dalva falando assim, você precisa tomar mais cuidado, a Luciana quase pegou a gente aquele dia. Foi aí que eu descobri. De quem eram os dois pratos? Era ela, gente. A Dalva estava dentro da minha casa naquele dia. E tinha saído poucos minutos antes de eu chegar. Mas ainda faltava uma coisa. Eu precisava saber quanto tempo aquilo estava acontecendo. No final de semana seguinte, ia ter um churrasco na casa do Caio e eu fui com o meu marido. Como se não soubesse de absolutamente nada, não falei nada para ele. Quando nós chegamos, a Dalva veio me receber, me abraçou, beijou meu rosto e falou, minha menina, você sumiu. E eu olhei para a cara dela e respondi, correria, Dalva. E fiquei observando. Henrique praticamente não olhava para ela. A Dalva evitava chegar perto dele. Aquilo só confirmou tudo. Até que o Caio me chamou de lado. Ele estava estranho. Eu perguntei se eu podia conversar, eu perguntei se ele podia conversar comigo, né? A gente foi para uma parte mais afastada da casa e ele falou, Lu, eu preciso te contar uma coisa antes que você descubra de um jeito pior. E aí eu respondi, sobre a sua mãe e o Henrique? O rosto dele mudou na hora, ele ficou pálido e eu perguntei, você sabia? E foi aí que veio a segunda pancada. Caio sabia. Ele tinha descoberto algumas semanas antes, tinha visto mensagem no celular da mãe e estava pressionando os dois para terminarem aquilo antes que as famílias fossem destruídas. E eu perguntei, então quando o Henrique falou que você tinha almoçado na minha casa naquele dia, Caio respondeu, eu nunca fui almoçar na sua casa, amiga. Na mesma hora, eu fui atrás do Henrique. A Dalva estava na cozinha. Eu entrei e falei na frente dos dois. Agora vocês podem conversar olhando um para a cara do outro. Não precisam mais esperar eu sair de casa. A Dalva começou a chorar. O Henrique veio atrás de mim, gente. Caio entrou no meio, virou uma confusão. E o marido da Dalva ainda não estava entendendo nada. Até que eu contei, ali mesmo. A Dalva tentou dizer que tinha sido um erro, que, né, Henrique dizia que estava arrependido. Mas para mim, erro acontece uma vez. Aquilo tinha planejamento, gente. Ela esperava eu sair, ela entrava na minha casa, sentava na minha mesa, comia comida da minha casa com o meu marido. E depois, quando me encontrava, me abraçava e me chamava de minha menina. Meu casamento terminou, óbvio. O casamento da Dalva também entrou em crise enorme. E o Caio se afastou do Henrique. Mas sabe o que mais ficou na minha cabeça? Não foi nem o brinco, nem o perfume. Foram aqueles dois pratos, porque enquanto eu estava trabalhando, uma mulher que frequentava a minha família estava sentada na minha mesa com o meu marido, gente, pensa, que coisa horrível. Agora eu quero saber a opinião de vocês, o que vocês achariam pior nessa história? A traição do marido, falsidade da Dalva ou o fato do Caio ter descoberto, tentado resolver tudo escondido antes de contar para a Luciana?
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1: Pois é, na verdade é o seguinte, o marido sacana, a Dalva, né? Sacana, o marido da Dalva, coitado, também não devia saber de nada. O amigo ficou sabendo um pouco antes, mas o que que ele falou? Pô, eu tenho que proteger as duas famílias ali, tentar pelo menos, né? Mas, na minha opinião, você fez bem, minha amiga. Largado o cara, porque mercadoria ruim, se você consegue detectá-la no início, ótimo, né? E vida que segue, mas ficar com a curva de rio o tempo todo aí é muito ruim. Pois não, seu Evilásio, começamos com o senhor hoje aí. O que que você... Essa mulher agiu certo, agiu corretamente...
5: O que vai falar de um ninho de mafagatos que tinha 7 mafagatinhos, que saiu 3

0: É, como diria saudoso Algacitúlio, é profundamente lamentável.
1: Como diz o velho poeta, né? O inimigo mora ao lado, ou estava ao lado. Seu Nivaldo Walter, o que você diria para essa nossa amiga, hein?
2: Um balaio de gato total, né, William? Um balaio de gato, a amiga de longa
1: Na verdade,
2: eu,
1: fazendo uma brincadeira, desculpa até te interrompendo, um balaio cheio de chifre também.
2: Cheio de chifres também. É, na situação como essa, o marido da Dalva foi o único, o último a saber, né? E o filho tentou de tudo fazer com que esse relacionamento terminasse. O Henrique, que era o homem dos pratos, né, que foi flagrado e com as taças, não tinha o que falar, porque a esposa deixou um gravador gravando o áudio ali, não tinha mais o que ele dizer. Não, como aquela velha frase, não é bem isso, né? Não cabia ali, né, Ademar?
1: Essa não
2: cabia,
1: frase é bonita.
2: Não é bem isso, mas não ali isso. Era bem isso, né?
3: Não é isso que você está pensando.
2: Não é isso que você está pensando, mas era exatamente aquilo que a nossa ouvinte aí, que mandou a carta, escreveu, viu, ouviu e tirou todas as conclusões. Resumindo, duas famílias destruídas, duas famílias, cada um para um lado, infelizmente. O término, lógico, ela separou do Henrique, né, William?
1: Separou.
2: Ela separou do Henrique e foi cuidar
1: da vida. Está separando do marido também dela lá, que a Dalva tinha marido, né?
2: Sim, com certeza. Esse casamento da Dalva com o marido também estremeceu. Então, infelizmente, entrou coisa ruim ali e acabou com duas famílias.
1: Tá certo. Seu EDG.
4: Eu acho que ela tinha que honrar o seu casamento. Afinal de contas, ambos entraram na igreja, se casaram. Agora fica com esse negócio aqui, porque não sei o quê, porque fulano almoçou, porque ciclano jantou. O que que tem? É, o que que tem? Lavou os pratos, tá limpo. Ninguém é de ninguém. Sabe, seu Luiz Barbosa?
1: Você acha que era só almoço porque... lá? Almoço?
4: Como é que é?
1: Você acha que os dois ali só comiam comida?
4: Só comiam comida,
0: só
4: claro.
0: Só que estava no prato? Era só que estava no prato?
4: Não é tinha... vocês com essas mentes poluídas, corte o microfone deles.
2: Não até tinha sobremesa.
4: Vocês com essas mentes sujas de vocês, que acham que a pessoa que vai almoçar na sua casa... Eu, por exemplo, sou acostumado a levar algumas pessoas... Domingo mesmo tinha 5 pessoas almoçando lá em casa. 5 meninas. Agora, faz mal isso?
1: Não, meninas, não faz. Eram parentes do senhor?
4: Não eram parentes, não tinham
1: amigas do senhor?
4: Vizinhos. Ó, tem comida aí, tem, vem, senta aí, quase.
2: Sim, mas não tem problema. Nesse caso, não tem,
1: não tem
2: nenhum
1: nada
2: problema, porque você é uma pessoa que não tem responsabilidade com mulher.
4: Claro.
2: Então não tem problema nenhum.
4: Claro!
2: Né?
1: Não tem nada a ver.
2: Esse no caso. De,
4: porque não pode comer ali, né?
1: Cara, brinco DG, jogado pela casa. Por aí vai,
3: Não tem problema nenhum, porque ele é um idoso já de idade avançada e as meninas chamam ele de tiozinho.
4: De tiozinho. Dorme todo mundo
1: Obrigado, obrigado,
2: tá
1: senhor.
2: Se entregando.
1: O Ademar Marques.
3: Eu, na minha opinião, a mulher fez certa. O seu Henrique, o senhor também, você contar, viu? Ó, cabe pra você aquela música do Cadu e Camilinho, do Camilinho Reis, de se o seu marido é safado, mete chifre nele. Só faltou isso, viu? O seu Henrique, o senhor ganhou, colheu o que plantou, né? A coragem, não, coragem não, ousadia do cara, debochado, levar a coroa pra dentro da casa onde ele vivia com a esposa.
4: Mas o que tem?
3: O que tem? A coitada trabalhando e o bonitão lá, o belo, né? Acompanhado de uma coroa de 56 anos, né?
4: E daí?
3: Bebendo em taças ainda. Claro. Fez certo, levou um pé no traseiro, fez certo. Tá de parabéns aí, a esposa que tomou essa atitude aí.
1: Nivaldo Val, Walter, 5 da tarde, o senhor comanda o seu programa aqui na Educativa M630.
2: Tem o programa Fim de Tarde da Educativa, das 17 até as 18 horas, música popular brasileira, sempre depois do Tobias e antes da Regininha. Um grande abraço, William.
1: Abraços, 2 horas, o senhor apresenta o seu programa, seu Ademar Marques, aqui na Educativa M também.
3: É isso mesmo, o Ilha tem o Momento Sertanejo, às 2 da tarde aqui, e eu fico por aqui só tocando modão.
1: O senhor pediu aí para a sua assessoria o horário que o senhor apresenta o programa de sábado.

0: Não há necessidade, porque eu acabei de fazer mais um programa hoje, agora pela manhã, para próximo dia 27.
1: Ele esqueceu a data.
0: É isso.
1: Ele nem sabe o que diz.
0: Mas eu estou no sábado. Pô, você quer calar a boca aí, Univaldo? Vou começar a contar metade do que eu
1: qual sei. Qual é o horário dos programas do senhor?
0: Não, o Univaldo está abusado. Vou contar metade do que eu sei.
1: Deixa o Univaldo quieto.
0: Tá? Depois não reclame.
1: Que horas que é o programa do senhor, sábado e domingo?
0: Das 15 às 16 eu estou no sábado, né? Programão aqui para você com música bonita, música
1: cadê
0: alegre.
1: Cadê o Paulo Gaiotto para imitar o EDG?
2: O Paulo Gaiotto aqui. Música bonita.
0: Tá vivo ainda?
2: Vou tocar o modão do Barão Vermelho.
1: Então, sábado, que horas que é?
0: Das 15 às 16, uma hora de programa.
1: E domingo?
0: E domingo, das 15 às 18, é o Domingão da sua rádio educativa. O que, Ademar?
2: Vai tocar Pato Fu, né?
0: O quê?
2: Vai tocar a música do Pato Fu.
0: Quem que é o Pato Fu? Esse aqui?
2: Não, aquele que você anunciou esses dias na gravação, ficou bravo com colocar o Pato Fu.
1: Obrigado, EDG, bom trabalho na sequência.
0: A mãe tá boa, né?
1: Um abraço. Evilásio Júnior, depois da Patrícia Armentano com Justiça para Todos, o senhor apresenta o esporte aqui na Educativa.
3: Vamos falar sobre jogos do Curitiba e do Atlético quinta-feira. O Atlético em casa contra o Galo Mineiro, 20h. O Curitiba fora contra o Fluminense lá no Maracanã. O Paraná, que vai fazer promoção de ingresso para o jogo de sábado, 15h30 com o Foz do Iguaçu. Taça Paraná, que tem muitos jogos importantes no próximo final de semana e muito mais. Depois da Patrícia, antes da Patrícia, enrolado como sanduíche, eu estarei no comando do Boeing 630 do rádio aqui no AM630 da Educativa. Um abraço e até lá a todos.
1: E vamos para aquele nosso coral famoso. Tem muita gente que tenta imitar, mas não consegue, né? Alô, alô, minha querida Curitiba, grande região metropolitana de Curitiba, meu querido Estadão do Paraná. Alô, alô, meu querido Brasil, até o meio-dia.
4: Fica comigo!
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0: Simbora, simbora, povo, estamos no rádio. Bom dia, bom dia, bom dia, bom dia com alegria, bom dia com amor. Eu sou o William Barbosa desde pequenininho e quero te fazer companhia aqui na Rádio Paraná Educativa M630. Estamos juntos até o meio-dia de segunda a sexta. Estamos no rádio e já abraçando você, ouvinte, minha amiga, meu amigo. William Barbosa, estou te ouvindo aqui na minha casa. William Barbosa, estou te ouvindo no automóvel. William Barbosa, estou te ouvindo no trabalho. William Barbosa, daqui a pouco eu vou começar a te ouvir. Legal, legal, legal. Bom dia, bom dia, bom dia. Quero cumprimentar com muito carinho você, trabalhador, você, dona de casa, você, chefe de família. Quero cumprimentar você, que é motorista de aplicativo, né? Bom dia, bom dia, bom dia. Os taxistas, bom dia, bom dia. Bom dia para você que trabalha nos bares, restaurantes e lanchonetes. Muito bom dia, bom dia, bom dia. Bom dia para o pessoal da saúde. Com muito carinho aí para você que exerce essa profissão maravilhosa de médico, por exemplo, né? Os médicos, médicas, enfermeiros e enfermeiras, auxiliares de enfermagens. Muito bom dia para você nas clínicas, nos consultórios, nos hospitais da vida. Bom dia, bom dia, bom dia. Para você que trabalha nos hotéis também, bom dia, nos escritórios, bom dia, bom dia, bom dia, para você que é um pequeno empresário, um grande empresário, muito bom dia, para você que é vendedor ambulante, bom dia, bom dia. Tô mandando um abraço também para os meus amigos cabeleireiros, barbeiros, você que tem um salão de cabeleireiro, tem um salão aí de barbearia, bom dia, bom dia, bom dia, bom dia para as costureiras, tricoteiras, bordadeiras, muito bom dia para você que trabalha com bolos, com doces, né? Para festas de aniversários, de casamentos, de separações e por aí vai. Divórcio, tudo bom bem? Dia. Bom dia, bom dia, bom dia. E quero cumprimentar com muito carinho também o pessoal da segurança pública, né? Policiais militares, o meu carinho, o meu respeito. A polícia militar, aos policiais civis, o meu carinho, o meu respeito. A nossa polícia civil, a polícia federal do Brasil, tudo de bom. Aos policiais da federal, um abraço para você que trabalha com a justiça, promotor, juiz, delegados, enfim, vocês da segurança pública, tudo de bom. Os desembargadores, tudo de bom. Muito obrigado, gente, pelo carinho da audiência. E bom dia para você que é vigia também. Tem muitos vigias que trabalham à noite ou trabalham de dia. E também, William, quando dá um tempinho ali, eu tô te ouvindo. Bom dia a todos os vigias. Muito bom dia, sabe para quem? Para você que trabalha como entregador, né? Entrega no automóvel, entrega na moto, trabalha como entregador o dia todo aí. Muito bom dia para você também. Bom dia para as empregadas domésticas, diaristas. Bom dia, bom dia. Bom dia, bom dia, bom dia. É para você que não está fazendo nada. Muito bom dia, bom dia, bom dia. Bom dia, bom dia para você que é caminhoneiro. Alô, caminhoneiros do meu Brasil, transportadores do progresso deste imenso Brasil. Bom dia, bom dia. Carinho grande a todos os caminhoneiros, muita saúde, muita proteção. E bom dia também para você que é psicólogo, né? Para você que é psicólogo, psicóloga, para os professores, para os alunos, para as crianças, para os adolescentes, para o vovô, para a vovó, tudo de bom, para os filhos, tudo de bom, para a família brasileira, que Deus abençoe a todos. Muito obrigado pelo carinho da audiência e o meu bom dia também, gente. Um bom dia muito especial para você que é trabalhador rural, né? William Barbosa, eu tenho um sítio, tenho uma chácara, ou tenho uma fazenda, ou eu sou funcionário de um sítio, de uma chácara, de uma fazenda, não importa. Você, trabalhador rural, tudo de bom. Você que é tratorista, bom dia, bom dia, bom dia. Que legal. Você que é motorista particular, muito bom dia para você. E bom dia para você que gosta de fazer o bem, que gosta de ajudar as pessoas, né? Que sempre tem uma mão estendida a quem precisa. Isso é muito bacana. Tem gente falando assim, William, eu tenho uma vizinha aqui que ela adora ajudar as pessoas da rua, aqui do bairro, aqui da vila, e não quer saber de nada em troca. Ela faz isso porque ela tem uma alma maravilhosa, tem um espírito maravilhoso, né? Gosta de colaborar com as pessoas. Isso é muito bom. Enfim, bom dia à nossa direção e bom dia para você, ouvinte do William Barbosa, né? A pessoa mais importante para nós que fazemos o rádio. E todo dia tem alguém que pela primeira vez está acompanhando o programa, ou alguém que falou, escuta, você conhece o William Barbosa, o nosso amigo do rádio? Ah, nunca ouvi, não vou passar a ouvir hoje. Muito obrigado, seja muito bem-vindo, muito bem-vinda. E é muito simples, é muito fácil para você ouvir o programa William Barbosa. 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Não tem problema. 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E eu agradeço com muito carinho a audiência também dos meus amigos e amigas, dos grupos, das redes sociais que nós participamos, muitos que administramos, outros que participamos, e uma audiência muito grande online por toda a nossa Curitiba, por toda a grande região metropolitana de Curitiba, por todo o Paraná e por todo o Brasil, pelo mundo, né? Pela internet aí, chegamos, lógico, no mundo todo. Isso é muito bom. Gente, tudo certinho, tudo prontinho. Que Deus abençoe a todos. Que Deus nos dê sempre muita saúde, muita proteção. Eu desejo tudo de bom para você que faz parte da minha vida através do rádio no dia a dia. Juntos com o programa William Barbosa. Alô, Curitiba, alô, grande região metropolitana de Curitiba. Alô, meu querido estado do Paraná e do Brasil. Até o meio-dia. Fica comigo!
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0: Estamos apresentando o programa William Barbosa, começamos às 8 da manhã, de segunda a sábado, e vamos juntos até o meio-dia. Hoje, terça-feira, dia 6 de outubro de 2026, estamos na fase da lua minguante, primavera brasileira. Hoje é comemorado o dia do prefeito. Hoje é comemorado o dia do tecnólogo, hoje é comemorado o dia nacional do circulista e o santo do dia, Santa Faustina Kowalska. Santa Faustina Kowalska. Eu quero passar o WhatsApp aqui da Educativa M630-41, é o nosso código de área, e o WhatsApp 3331-7430. Mais uma vez agradecendo você que me acompanha na clássica frequência M630 e você também que me acompanha no aplicativo da Rádio Paraná Educativa M630, na nossa Curitiba, na grande região metropolitana de Curitiba, pelo interior do nosso Paranazão e por todo o Brasil e até pelo mundo, né? Por que não? É isso aí. Ademar Marques, Santa Faustina Kowalska, quem foi?
2: Olha aí, William, Faustina Kowalska é uma freira e mística polonesa conhecida como a grande apóstola da Divina Misericórdia. Ela nasceu como Helena Kowalska na Polônia em 1905, veio de uma família humilde e estudou apenas 3 anos antes de trabalhar como doméstica. Só que aos 20 anos entrou na Congregação das Irmãs de Nossa Senhora da Misericórdia, viveu uma rotina simples e acabou então sendo uma mulher muito bondosa para com os seres humanos. Morreu jovem, aos 33 anos, em 1938, vítima de tuberculose, e foi canonizada no ano de 2000 pelo Papa João Paulo II. Então tá aí a história de Faustina Kowalska, que foi uma freira caridosa para com os humildes.
0: E nesse ritmo, nesse clima, dando sequência no programa William Barbosa, dando sequência no programa do seu amigo do rádio, vamos sorrir? Sorria, Brasil!
3: Não tô falando nem de direita, nem de esquerda. Eu queria ir pra frente. Rapaz, disse, o senhor é de direita ou de esquerda? Eu digo, rapaz, eu trabalho todo dia pra ver se as coisas vão pra frente. Mas não tá fácil, as coisas tá cada vez mais difíceis. E o pau só quebra em riba de nós, que tem mais pouco.

0: deixe de tomar a sua cerveja por medo do que os outros vão falar. Porque quem tá ali para criticar o seu copo cheio, nunca teve ali do seu lado para enxugar o suor do seu trabalho. Mais cerveja, menos amolação.
1: Boa, boa, boa, boa. Vamos com Chonados do Brasil aqui no programa William Barbosa.

0: Que coisa linda, hein, bicho? É isso aí. Ô, Chico, diz aí, Chico.
1: Agora que a eleição já passou é modo de falar. Ainda tem o segundo turno aqui ou ali, mas o grosso já foi. Agora nós vamos focar no que realmente importa. As coisas que nós que somos pobres tem que passar no final do ano. Agora chegou a hora, não tem como fugir, mano. Se deu trabalho pra nós achar o trítulo de eleitor pra votar, imagina pra achar o pisca-pisca de Natal em cima do guarda-roupa. Agora é hora de reservar nossas energias pra reclamar do preço do planetone. Porque a Bastiana, minha mulher, saiu com a conversa aí que queria um tarde planetone trufado, que eu nem sei o que que é isso, mas deve ser feito com peça de iPhone, porque é caro pra encardir. Amigo secreto da firma, nós vai pensar se vai passar raiva esse ano ou não. Já tá na hora de decidir isso aí também já. Comprar roupa nova pro Natal, nós vai comprar roupa nova pro Natal ou nós vai usar a mesma roupa do ano passado? E o Papai Noel é todo ano com a mesma roupa e ninguém reclama. Já tem que pensar isso aí também. E a farofa? Ah, a farofa do final de ano. Vai com uva passa ou sem uva passa? Se a eleição deu briga, imagina esse assunto aí. Assunto delicado. Inclusive, eu tô achando que o brasileiro anda brigando muito por causa de política, viu? Se vocês entendessem muito bem de direita e esquerda, pelo menos certo vocês ia dar na hora de dirigir e de arrepiar o chão da barbearia.
0: Boa, boa, boa, Chico. Boa, boa. Hoje nós vamos ter a participação da competente psicóloga clínica doutora Ângela Brandi aqui no programa William Barbosa. E o tema é farmar aura. Farmar aura. O que que essa expressão revela sobre uma geração? Bom dia, doutora Ângela.
2: Bom dia a todos. Hoje no quadro Psicologia e Bem-Estar, vamos conversar sobre um fenômeno que viralizou nas redes sociais, farmar aura. Mas afinal, o que existe por trás dessa expressão? O que ela revela sobre a forma como uma geração se relaciona com imagem, reconhecimento e pertencimento? Esperamos vocês às 10h30, é daqui a pouco.
0: Até logo mais, doutora Ângela Brandi conosco, hoje na sessão Psicologia e Bem-Estar. E agora mais uma pitadinha de Sorriso Brasil.
3: Pertão sabidona, me diz aqui.
4: O quê?
3: O que foi que Deus fez a mulher tão bonita?
4: Oxe, pra que o homem goste dela, meu filho.
3: E por que foi que Deus fez a mulher tão doce?
4: Pra que o homem goste dela.
3: Agora me responde essa. Por que foi que Deus fez a mulher tão burra?
4: Pra ela gostar do homem.
0: E nesse clima, nesse ritmo, vamos dando sequência aqui no programa William Barbosa. Alô, chonados do Brasil.

0: Eita coisa bonita, como a música sertaneja romântica bem interpretada realmente mexe com a gente.
1: E bem afinadinha.
0: Afinadíssimos aí os meninos. Sorria, meu povo!
2: A mulher do rico, quando encontra outra, pergunta, diz, como é que tá a família, como é que estão as crianças? Ela diz, é, as crianças estão no jiu-jitsu, eu deixei meu marido no escritório agora. Elas falam sobre saúde, falam sobre beleza. Fala que está lendo um livro, vai mandar o link do livro sobre como é a prosperidade do sono, a importância de você enriquecer dormindo. As mulheres de pobre, quando se encontram, já uma para outra, assim, diz, ah, mas teu cabelo se deu com essa água? Não, teu cabelo está todo quebradiço. Ela disse, teu marido, etc. É muito bom, o problema dele é só quando bebe, que ele fica assim, quando bebe ele fica assim coisado. Ela disse, dá pra morrer de beber. Pode prestar atenção, o rico, ele fala sobre lei, sobre crescer na vida, sobre prosperidade, o pobre só fala sobre pobreza. Menina, tu já viu que esse mês, o tanto que passou ligeiro, eu abri a capa do hoje, é dia 22, já tem que pagar o aluguel no final do mês. E o Zezinho esse mês só vai receber 750, que ele pegou um vale. Pra botar uns pneus no carro, nós caímos dentro do buraco. O pobre só fala de problema, a gente só fala de solução. Toda vida é assim, é difícil.
0: Chorão, chorão, chorão, chorão. Aqui no programa William Barbosa, mais uma pitadinha de chonados do Brasil.

0: credo.
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2: Tava virado com o galo.
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5: Direitos dos animais, o que é a lei e qual a sua importância? Além da Constituição, existe a Lei 9.605/98 e a Lei 14.064/20, que estabelecem que o maltrato de animais é crime com reclusão entre 2 e 5 anos. A partir de então, a legislação tem evoluído muito no reconhecimento do valor dos animais como seres que devem ser queridos e respeitados, dotados de sensibilidade e com total proteção jurídica contra vários tipos de violência. 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
7: Estamos apresentando o programa William Barbosa, começamos às 8 da manhã e vamos juntos até o meio-dia de segunda a sábado aqui na Educativa M 630. Deixa eu dar um bom dia também para o competente repórter jornalista André Molina. Bom dia, Molina.
14: Olá, William Barbosa. Um bom dia para você e para todos os ouvintes que te acompanham diariamente. Aqui quem fala é o repórter André Molina e logo mais estarei aí com você para bater aquele papo gostoso e dar as principais notícias do nosso estado de Curitiba e, por que não, de todo o Brasil.
7: Então, você também gosta de sorrir, né, Molina? Sorria, Brasil!
15: Perdemos, hein? Perdemos a política. Agora é se apegar com Deus e arrumar um serviço em Goiânia, em São Paulo e fora. Nós perdemos, Paulo. Já saiu o resultado, eu tô aqui na charca. Eu não fiquei nem na rua pra não ver. Perdemos. Cadê o cara da pesquisa que disse que nós estávamos com não sei quanto na frente na majoritária? Que nós já estávamos eleitos. Ô, filho, ele disse que nós estávamos eleitos, Paulo. Perdemos. Já saiu o resultado. agora. Não deu certo não, essa parte nós fizemos, tanto que nós pelejamos. Eu vou desligar, eu estou muito abalado no meu psicológico. Depois eu te ligo, mas perder tá perdido.
7: Ai, Chorão, Chorão, meu Deus do
0: daqui,
7: céu.
0: Daqui 4 anos tem mais, ô Chorão.
7: Para 4 anos passa depressa, Chorão, fica tranquilo. Chorados do Brasil, bom dia.
1: Valeu.

0: trembão. Ô, ô, ô, Chorão, eu fico imaginando aqui quando você ouve uma moda dessa, bicho. Aí é que você chora pra valer.
1: Vamos... É pra nós ver o tanto que as coisas mudou. As políticas de antigamente dava camisa pra gente, matava vaca no comitê, tinha show, os candidatos traziam show, traziam tudo pra gente. As camisas eram bom demais, as camisas serviam pra gente vestir, durava 10 anos, servia pra lavar o carro da gente, servia de pano de chão. A gente comia de manhã, de tarde e de noite no comitê, que os eleitores davam a vaca e o prefeito tirava as carnes boas e cozinhava as costelas pra gente comer no, nos comitês. Alugava os carros da gente, alugava as motos, alugava os carros de som da cidade, alugava os locutores, alugava os meninos pra ficar gritando, é o candidato atrás do, das carreatas. Tinha carreata que só tinha menino gritando. E a moto, o cara comprava uma moto por 700, alugava por 5 mil na política. Alugava carroça, era bom demais.
0: Ai, ai, ai, ai, ai, esse Chorão, mais uma pros chorados do Brasil.

0: Lembra um pouquinho aí o Jorge Matheus, não lembra não, meu caro Ademar Marques?
1: Lembro, o Jorge Matheus ainda no início de carreira tinha a voz bem igualzinha.
0: Essa moçada de boteco aí, eu vou te falar, um melhor que o outro, viu, bicho? Não,
1: e tem talento perdido por aí.
0: Quantos talentos, né? Sorria, Brasil!
2: Ontem eu trabalhei o dia todo, hein? Aí quando fui dormir, pra descansar, ainda sonhei trabalhando. Eu digo, agora é pra acabar mesmo, viu? Aí acordei, aí fui trabalhar de novo.
3: Hoje eu tô igual aquele pastor do Chapeuzão Branco Grande, precisando de 150 pessoas, cada um com R$1.000, pra me pagar um BO que deu aqui numa televisão.
0: Ai, chorão. Você fica melhor assim, sorrindo, chorão. É isso aí, bicho, é isso aí. Chorados do Brasil.
4: Essa eu desligo o Wi-Fi, ligo os dados móveis, porque eu...

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1: E vamos com a previsão do tempo. 14 graus a temperatura aqui na capital, 14 nesse instante. A máxima para hoje chega a 15 graus. O vento a 8 km por hora, umidade relativa do ar é de 94% e a possibilidade de chuvas é de 64%, né? Uma chuva leve aí em alguns pontos da cidade. Quem é que está no plantão do Cimepar, meu cara Ademar Marques?
2: Olha aí, William Barbosa, a meteorologista Raíssa Pimentel, prontinha para dar um bom dia aí.
1: Bom dia, Raíssa.
3: Olá, bom dia. Eu sou Raíssa Pimentel, meteorologista, e este é o boletim Cimepar Informa, com as informações da previsão do tempo para esta terça-feira, 6 de outubro de 2026. Nesta terça-feira, ainda são previstas pancadas de chuva acompanhadas de trovoadas, distribuídas de forma irregular pelo Paraná. A possibilidade de tempestades localizadas, principalmente na faixa norte do estado. A chuva ocorre desde a madrugada em algumas regiões, devido à circulação dos ventos em médios e altos níveis da atmosfera, que mantém condições favoráveis a formações de instabilidades. No oeste, sudoeste e sul do Paraná, as chuvas perdem força ao longo da tarde. 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
1: E vamos com a informação, com a notícia. Ademar Marques, o seu primeiro destaque.
2: Ok, William. A Polícia Militar do Paraná informou que está investigando o caso de dois policiais que foram filmados agredindo um homem na região central da capital paranaense no último sábado, dia 3. A íntegra do vídeo que circulou na internet tem mais de 7 minutos e mostra os PMs dando socos e chutando um homem mesmo quando ele já estava parado e dominado com as mãos atrás da cabeça. O registro mostra também o momento em que um dos PMs pisa na cabeça do homem e dá chutes no rosto dele. A Polícia Militar informou que a Corregedoria do Estado está cuidando deste caso.
1: Daqui a pouquinho tem Psicologia e Bem-Estar com a participação da competente psicóloga clínica doutora Ângela Brandi, no programa William Barbosa. Mais uma informação, Ademar.
2: A Prefeitura de Curitiba realiza nesta semana a Semana da Economia do Armazém da Família de vai até 10 de outubro, oferecendo descontos em alimentos essenciais como arroz, feijão, farinha e óleo. Essa ação, alinhada ao mês da alimentação, busca garantir o acesso à comida de verdade, fortalecendo a segurança alimentar. A iniciativa, promovida pela Secretaria Municipal de Segurança Alimentar e Nutricional da Prefeitura da capital, privilegia itens da cesta básica com preços mais abaixos para auxiliar o orçamento doméstico e promover uma alimentação variada e equilibrada para os curitibanos, que vão gastar 30% a menos do que o mercado convencional.
1: E vamos parabenizando os aniversariantes do dia. Quem é que está completando mais um ano de vida hoje? Hoje, terça-feira, 6 de outubro. A dona de casa, o chefe de família, a criança, o vovô, a vovó, recebendo aí os parabéns aqui de toda a equipe do programa William Barbosa.

0: E vamos... Tem famoso ou famosa aniversariando hoje também, meu caro Ademar Marques?
1: Temos sim, William Barbosa. Olha aí, abrindo a lista dos famosos, a MC Carol, cantora de funk. Também a empresária Val Marchiori, de São Paulo. O ex-nadador olímpico Fernando Scherer, o Xuxa. Hoje aniversário também do artista plástico e pintor Romero Brito. Hoje aniversário também do ator Kaique Brito. Da atriz Clara Castanho. Da atriz também Samara Filippo. E fechando a lista dos famosos, aniversário hoje da Valesca Popozuda.
0: E vamos até a nossa central de esportes, o repórter esportivo Edson Tomás pedindo passagem, mais uma vez aí, chega mais, bom dia Tomás.
2: Muito bom dia, William, um abraço para você, para todos que nos acompanham aqui na Educativa nesta manhã de terça-feira. Quinta-feira, dupla Atletiba em campo, campeonato brasileiro, o Coritiba jogando fora de casa contra o Fluminense e o Atlético jogando contra o Atlético Mineiro na Arena da Baixada. Aliás, o Atlético é o time que há mais tempo está sem perder como mandante no futebol brasileiro, incluindo as séries A, B, C e D. A última derrota do Atlético foi no mês de maio para o Corinthians, ainda no primeiro turno do Campeonato Brasileiro. Grande campanha do Atlético neste momento em casa, fora de casa também. É bom lembrar que o Atlético só está abaixo de Palmeiras e Flamengo. Flamengo líder, Palmeiras vice-líder e o Atlético terceiro colocado neste momento no Campeonato Brasileiro. Rubro-negro, que deve ter a volta de Kevin Viveiros, ele que hoje ainda joga pela seleção da Colômbia, um amistoso nos Estados Unidos contra a seleção do Peru, mas o Atlético fazendo toda a logística para que o jogador chegue a tempo e em condições de entrar em campo na quinta-feira, 20h, na Arena da Baixada, Atlético e Atlético Mineiro. O rubro-negro que vai ter ainda a volta do João Cruz, não vai ter Odair Hellmann suspenso pelos próximos dois jogos, mas será um grande jogo e uma possibilidade do Atlético, quem sabe aí, se firmar de vez como terceiro colocado neste Campeonato Brasileiro da Série A. Já o Coritiba vai ao Rio de Janeiro para enfrentar o Fluminense numa partida bastante difícil. O Coritiba, que nos últimos 9 pontos conquistou apenas 1 no Clássico Atletiba, vem de uma goleada diante da equipe do Vasco, mas aproveitou aí pelo menos neste momento a recuperação de alguns jogadores que estavam no departamento médico. Conseguiu recuperar o Tinga, o Jaci, Thiago Santos, Brian Ocampo, mas para a partida de depois de amanhã não vai ter Lavega e Keno, jogadores que pertencem ao Fluminense. Coritiba é o 9º colocado, tem 38 pontos, precisa voltar a vencer, dar uma tranquilidade para o seu torcedor neste jogo de quinta-feira contra o Fluminense. Depois, na segunda-feira, o Coritiba terá a partida contra o Botafogo no Couto Pereira. É bom lembrar que Pedro Morisco no Coritiba retornou e já fica à disposição da comissão técnica, o mesmo acontecendo com o zagueiro Arthur Dias na equipe do Atlético, os dois jogadores que estavam servindo a seleção brasileira. É isso, William. Um grande abraço. Até amanhã aqui na Educativa.
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0: com o programa Educativa Esportiva. E vamos até a chegada do destaque. É um programa esportivo voltado a todos os esportes, com ênfase aos atletas curitibanos e paranaenses. Todos os dias, depois da Patrícia Armentano, antes da Miriam Rocha, nós estamos aqui com o Educativa Esportiva. Conto com o apoio e audiência de todos. Até lá!
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0: A partir de agora, no programa William Barbosa, Psicologia e Bem-Estar.
1: E mais uma vez, a participação da competente psicóloga clínica, uma das grandes profissionais do Brasil aí, a doutora Ângela Brandi conosco. Doutora Ângela, bom dia, tudo bem, doutora?
2: Bom dia, William, bom dia a todos os ouvintes. Como

0: Paula.
1: Com saúde, né, doutor? O que é mais importante, né?
0: Amém.
1: Amém, amém. Ô, Ademar, só dá um bom dia para a doutora Ângela aí também, por gentileza.
2: Alô, doutora Ângela, bom dia.
0: Bom dia, Ademar, tudo bem?
2: Tudo bem, graças a Deus, melhor agora falando com a gaúcha de alegria.
0: Ah, isso mesmo.
1: Você que mandou gravar essa vinheta que você colocou no ar aí
2: pro
1: William Barbosa?
2: Foi, William, eu fui até o estúdio e pedi que o pessoal fizesse uma caprichada pro senhor aí.
1: Muito obrigado, cara.
2: Merece, né?
1: Muito obrigado. Tá vendo só, doutora Ângela?
0: Que maravilha, você tinha ouvido pela primeira vez?
1: Primeira vez.
0: Muito bonita.
2: Eu inseri ela na grade de programação e não falei nada, deixei para surpreendê-lo mesmo, doutor Anja.
0: Ah, tem que ver se ele estava prestando atenção.
1: Claro.
2: E cá entre nós, ele merece uma vinheta bem feita, né?
0: Exatamente.
1: Seu Ademar Marques, pode deixar. Bom, doutora Ângela Brandi, vamos com o assunto de hoje. Antes, o seu endereço nas redes sociais, doutora?
0: No Facebook, Ângela Brandi, no Instagram, Ângela Cristina Brandi, o meu CRP é aqui do Paraná, 4889. E, enfim, vamos falar hoje sobre o seu pedido de semana passada.
1: Farmar Aura, falei certo?
0: Falou certo, sim.
1: Farmar Aura, o que essa expressão revela sobre uma geração? É uma questão. Farmar Aura, o que essa expressão revela sobre uma geração? É um assunto, aliás, é um assunto do momento, né, doutora Ângela?
0: Eu até quando você me falou, pensei, meu Deus, será que eu tenho 5 minutos para falar sobre isso?
1: Pois é. Bom, então atenção aí às mamães que acompanham o programa William Barbosa aqui na capital do estado, pelo Paraná, através do nosso aplicativo.
0: São mães da geração Z.
1: A geração Z. Geração Z que fala, né? Geração Z. Doutora Ângela, vamos lá. De onde que surgiu a expressão farmar aura e em que contexto ela começou a ser utilizada, doutora?
0: Na verdade, William, farmar aura vem da combinação de duas ideias muito presentes na cultura digital, acho que muito dos jogos mesmo, né? Farmar é um termo vindo dos jogos, que os jovens hoje, né, jogos usados para falar de repetidas determinadas ações para acumular recursos, experiência ou vantagem. Então é aquela pessoa que está ganhando no jogo e está tendo facilidade, às vezes, para conseguir alguns desafios lá que o jogo impõe. E já a aura, ele passa a ser utilizado na internet para falar de carisma. E aura, na verdade, quando a gente diz, a pessoa tem uma aura boa, nós, da nossa geração, a gente sabe que é uma pessoa do bem. Só que no caso deles, quando eles colocam farmar aura, é que a pessoa está tendo um desempenho importante em algo. Então, ela está tendo um carisma, ela tem um estilo de ser, né, uma confiança, ou aquela capacidade de alguém chamar atenção sem precisar fazer muito esforço. Então, é sobre isso que eles falam que o termo farmar aura. Ele já circulava até antes, acho que até nas comunidades digitais, eu já escutei isso antes de 2025, com esses meus pacientes que jogavam games e também animes. Eu acho que o que aconteceu depois foi uma enorme popularização do termo nas redes sociais. Acho que foi mais ou menos isso, William.
1: Então não é tão jovem assim essa farmar aura.
0: Não é jovem, entretanto, a junção das duas talvez tenha sido realmente disseminada mais hoje na internet, é muito fácil e assim, na verdade, acho que a gente fala de alguma gíria que hoje os jovens estão usando, com esse significado especial de fazer algo brilhante mesmo. Então, neste momento, eu posso estar farmando uma aura. O Ademar, que teve essa ideia de lançar essa música para você, ele formou aura.
1: A vinheta.
0: Farmou aura.
1: Olha aí que legal. Curiosidade.
2: Eu farmei aura.
1: Curiosidade. Falando
0: você
1: nisso.
0: Farmou.
1: Estamos apresentando a sessão Psicologia e Bem-Estar com a doutora Ângela Brandi, psicóloga clínica. Falando nisso, Ademar, manda uma questão para a doutora Ângela aí, por gentileza.
2: É que a doutora Ângela está dizendo aí o que significa farmar aura, né? E o que a palavra aura passou a representar dentro da cultura da internet, doutora?
0: Então, se a gente for falar sobre a questão da aura mesmo, Ademar, a gente pode falar de alguém que seja carismático, admirável, na verdade, aos olhos dos outros, né? É como se existisse algo marcante e que a pessoa faz pontos ou faz algo, na verdade, mais extraordinário. Eu acho que é justamente essa transformação de uma característica humana, como carisma ou presença e uma espécie de pontuação que torna a expressão tão importante, eu acho que nesse sentido. Porque a aura é algo que já nos é conhecido, né, Ademar?
1: Perfeito. Bom, e dando sequência aqui, nós temos mais perguntas, logicamente, para a doutora Ângela. E como que uma expressão que circulava na internet, né, doutora Ângela, conseguiu se transformar, de repente, em um fenômeno mundial, né? Porque hoje é no mundo todo, né?
0: A internet funciona muito bem quando uma ideia é simples, visual e ela é fácil de reproduzir. E um dos grandes momentos, William, até a título acho que de conhecimento, aconteceu em 2025, quando, não sei se você já viu sobre isso, viralizou um vídeo do menino indonésio que ele estava dançando na frente de uma canoa. Durante um tradicional lá que eles têm, né, um campeonato, alguma coisa assim, e eles começaram então a colocar essa cena como farming aura, né, e foi reproduzido e imitado em vários lugares do mundo. O interessante é que o menino não estava fazendo aquilo para farmar aura, na verdade, né, ele estava desempenhando uma função tradicional da competição. Daí a internet é que reinterpretou aquela cena dentro de uma nova linguagem. E eles colocam mexer as mãozinhas, assim, não sei se vocês viram quando... Ai, como é que chama-se aquele mais antigo da Copa do Mundo do Brasil, o jogador? Acho que ele... Um que é zagueiro. Agora
1: Bem antigo, eu também não estou me lembrando.
0: Não, agora que jogou na Copa do Mundo.
1: Na última Copa agora?
0: Ele até foi, não sei se ele foi expulso, alguma coisa assim.
1: Eu me lembro, fez um gesto, assim, eu só não estou me lembrando o nome dele, eu lembro do gesto.
0: O nome dele lá, então eu não lembro também o nome, é Caetano não, é algum nome parecido assim. E ele realmente, quando ele fez um gol, ele fez esse gesto de mexer as mãos rapidamente, que eles falam de six-seven. Né? Então isso realmente eles consideram, então existem hoje campeonatos no Brasil onde as pessoas fazem algo, mas que também mexam as mãos. Então realmente disseminou, que nem você falou, desse menininho na canoa que ele estava fazendo lá, né, sem pensar que ele estava farmando aura, mas depois disso falaram que o menino estava farmando aura por conta daquele movimento das mãos, e por conta disso então eles colocam que farmar aura também tem a ver com esse movimento de mexer as mãos assim rapidamente. Então tem muitas pessoas que fazem isso, se você olhar hoje tem vários campeonatos fazem digamos assim, uma competição de quem farma mais aura.
1: Tá certo. Doutora Ângela Brandi, psicóloga clínica, programa William Barbosa. Obrigado às nossas amigas aí, ouvintes, não só aqui da nossa querida Curitiba, mas de todo o Brasil. A doutora já, inclusive, falou, né, sobre aquela imagem do menino na canoa, que viralizou tanto e passou a ser associada ao conceito de farmar aura. Você tem mais uma questão, meu caro Ademar Marques?
2: Ok, William. Doutora, o que que faz algumas expressões desaparecerem rapidamente, enquanto outras passam a fazer parte da linguagem de uma geração?
0: Olha, eu acho que uma expressão, Ademar, ela permanece quando ela consegue dar nome de maneira simples e divertida a alguma coisa que muitas pessoas reconhecem. Então, são as gírias que nós usávamos antigamente que dávamos também, realmente agora sim não vem na minha cabeça algo de alguma gíria, mas as pessoas tinham muitas gírias e que hoje ainda fazem parte por conta que elas têm um significado também. Então, quando, por exemplo, uma palavra, ela descreve uma experiência que as pessoas já estão vivendo, aí obviamente que ela ganha força. E além disso, acho que existe essa questão do pertencimento. Então, toda geração vai buscar essa questão desse pertencimento. Então, em que grupo eu pertenço? Qual é a minha fala daquela geração? Então, tinham épocas que as pessoas usavam pantalonas. Meu Deus, imagina, né, que os homens usando pantalonas. Gente, para quem tem mais de 40, sabe que isso algum dia existiu. Para quem tem menos de 40, nem imagina os homens usando pantalonas. E tinham outras coisas assim que hoje você diz, meu Deus, e talvez daqui a algum tempo essa mesma expressão vai ficar até, às vezes, sendo ridicularizada ou dando risada, mas é que nós tivemos as nossas gírias, as nossas farmauras que eram diferentes da questão de agora. Então, essa questão do pertencimento é algo que faz com que as pessoas se identifiquem com aquela fala, e eles realmente vão buscar aquilo que dá ibope, aquilo que faz com que eu faça parte de um grupo. Então, entender aquela expressão de farmar aura significa também entender uma referência cultural. Veja, se a gente for olhar hoje a nossa cultura, é uma cultura muito digital. Então, quando eles falam em jogos eletrônicos, muitas palavras hoje, se você olhar, vêm dos jogos eletrônicos. Então, é uma espécie de um código compartilhado que essa geração realmente está se identificando. E por isso eu penso que não é apenas só uma palavra, não é só essa palavra que surgiu, é que hoje nós estamos falando dela. Mas é também uma maneira de dizer, eu entendo esse universo e faço parte desse universo também.
1: Agora, doutora Ângela Brandt, você lembra da época da calça boca de sino?
0: Sim, essa pantalona que eu acho que é, né?
1: Mas é interessante, interessante porque eu estava assistindo um programa de televisão nesse final de semana e tinha um ator da poderosa aí da Rede Globo. E ele estava com umas roupas assim que era lá, vamos dizer, digamos assim, de 1900 antigamente, que na época, né, era moda.
2: Dos anos 70.
1: Então, tem muita coisa que voltou, né, doutora?
0: Sim, com certeza, mas talvez ele estava o quê? Na dança dos famosos?
1: Não, ele foi convidado, ele vai participar da dança dos famosos, mas ali ele estava só se apresentando como candidato. Então, ele estava vestido socialmente, digamos assim.
0: Entendi.
1: Uma roupa. É aquele ator, eu esqueço o nome dele, é um jovem ator negro e muito bom, por sinal. E estava uma roupa diferente, chamava atenção.
0: Uhum.
1: Eu, por exemplo, não teria coragem de colocar aquela roupa dele, mas ele estava bem com a roupa. Mas é uma coisa que era de antigamente.
0: Mais teatral, né? Mais teatral, né, na verdade, né?
1: Sim.
0: É alguém que está na TV representando um personagem, né? Então ele já está trazendo aquela parte dos anos 70 que provavelmente vão abordar algum tipo de dança dessa época, né?
1: Eu me lembro de uma calça boca de sino que eu tinha e ela era cheia de números. E tinha um número lá que na época, aquele número era famoso, né? Era o 24, né, doutora?
0: Você usava a calça?
1: Eu usei enquanto os meus colegas de escola não começaram a tirar sarro. Daí eu peguei e mandei atirar aquele número lá, porque eu não aguentava mais as gozações, né? E na época era mais ou menos assim. Se fosse
0: na
1: hoje...
0: Na época devia de ser moda.
1: Eu estou imaginando o EDG que trabalha com a gente aqui com uma calça boca de sino, EDG. Nossa senhora, meu Deus.
0: William, hoje, para a gente recordar os velhos momentos, existem esses bailes, né, de fantasia, alguma coisa assim, em que as pessoas vão vestido o Elvis Presley mesmo, usava esse tipo de calça, né?
1: Verdade.
0: Então, ainda tem o que aqui é um intérprete dele, também sempre usa. Então, né, existem esses bailes da fantasia dos anos 70, anos 80, que as pessoas usam. Tem até uma aula de, acho que de disco, que todo mundo se veste assim para ir para aula todos os sábados. É bem bacana. Então ainda tem algo que ficou e vai sendo levado adiante, né, por conta das pessoas terem esse saudosismo, talvez, de algum momento que a gente viveu algumas coisas que dá vontade de viver de novo.
1: Vou fazer uma brincadeira aqui. Até as cuecas mudaram, doutora Angela.
0: Verdade. É verdade.
1: Ai, ai, ai. Ademar, mais uma questão para a psicóloga doutora Ângela Brandi e para os ouvintes do programa William Barbosa.
2: É, só antes da pergunta para a doutora Ângela, só dizer, doutora, que eu nos anos 70, eu acho que 73, 74, eu tinha uma calça boca de sino amarela de xadrez.
1: Jesus.
2: E a calça era amarela, xadrez preto, e a minha mãe ainda colocou do joelho para baixo uma tira com um botão de capa, uma tira azul na calça aí. E o sapato era aquele testa de touro que tinha o salto alto, cheio de serragem.
1: Testa de touro. Testa de touro é ótimo.
2: É, o sapatão testa
0: Ademar,
2: de touro.
0: Que mal, e pergunte, aonde que você ia desse jeito?
2: Eu ia pro baile, ia pras festas da igreja. Eu saía da minha cidadezinha lá de Céu Azul, ia passear na casa de uma madrinha minha em Matelândia, e ia vestido desse jeito. E um cinturão preto, né? Um cinturão preto de estrela ainda, e uma camisa azul escrito I love you nas costas.
1: Nossa!
0: Credo, pai!
2: Era a moda da época.
1: Ainda bem que a dona Elisa não conheceu ele naquela época, viu, doutora Angela?
0: Eu escutando o Ademar falar em 73, sabe o que eu usava em 73, Ademar? Eu acho que nem ainda estava indo para a escola, mas se eu estava indo lá no primário, Ademar,
1: sim,
0: eu sou bem mais novinha.
2: É verdade.
0: Eu estava usando aquela conga azul.
1: Ah, conga eu tive também.
0: Uma sainha assim de uniforme e uma camisetinha da cooperativa lá que a gente tinha, que patrocinava a escola.
1: Cooperativa?
0: Era uma cooperativa chamada Cotrimaio e a gente usava essa camisetinha assim. Até nós temos um grupo do tempo das antigas lá, e a foto do grupo é todo mundo com essa camisetinha.
2: Eu me lembro que as meninas da época usava a sainha azul com conga e a meia soquete branca, né?
0: Sim. Ai, Ademar, como doía pra gente desfilar no 7 de setembro com aquelas congas, porque era tão dura, sabe? Não tinha nada de conforto, na verdade. Você quase pisava nas pedras lá que tinha nos pernilhos.
1: Agora, não reclama da conga, porque eu usei que chute, doutor. Que chute era pior ainda, feio. Você não sabia se era jogador de futebol, o que você era, não era nada.
0: Mas era moda, né?
1: Que
0: chute. Que chute, meu Deus do céu, né? Quem tinha que chute. Eu lembro da minha primeira calça ali.
1: Calça
0: eu
1: ali.
0: Queria, porque queria, eu devia de ter uns 13, 14 anos, e daí meu pai foi para uma cidade maior, me levou na loja lá, e daí eu comprei uma calça ali. E daí eu recebi um disco junto, country, assim, até que tava Bonnie Tyler, tocava nessa, e é uma das músicas dela, que é Total Eclipse, né, After Heart, e era uma música assim que já tinha, então eu ganhava junto essa música, esse disco country.
2: Doutora, e por que Farmar Aura encontrou tanto espaço justamente agora?
0: Porque ele combina muito bem com esse ambiente que vivemos atualmente, né? Estamos em uma época, Ademar, em que a imagem pessoal, ela pode ser constantemente mostrada, observada, comentada e comparada. A pessoa não apenas vive essa experiência, muitas vezes ela também pensa em como aquela experiência será percebida. Então, farmar aura transforma isso em uma brincadeira. É como se a própria presença social tivesse virado um jogo. E eu acho que talvez seja isso justamente que tornou essa expressão tão compreensível. Se a gente for ver, existem outras expressões também, não sei se vocês já ouviram falar, de Lulu. De Lulu, tudo junto.
2: De Lulu?
0: De Lulu. Que eles de falam Lulu. Muito hoje. Vem de delusional, que é usado de forma bem humorada para alguém que está fantasiando uma situação ou acreditando muito em algo improvável. Então, assim, essa pessoa está de Lulu. Que a gente falava, talvez, o quê? Tá meio... como é que a gente fala? Tá meio doida da cabeça? Tá. Não, como é que é? Tá meio...
2: biruta, maluca?
0: Biruta, então eles colocaram hoje de Lulu. De Lulu, meio zureta, hoje eles chamam de Lulu. Então, assim, tancar, por exemplo, eles dizem assim, a pessoa é uma pessoa que tanca. O que que é? Que aguenta, que suporta, e daí um dizia assim, eu não tanco isso, sabe? Ou eu não tanco. Então, quer dizer, veio dos games, exatamente essa palavra. Eles falam da palavra gag, né? Que quando algo causa espanto, choque ou admiração, nossa, ficou gag, quer dizer assim, ficou aí o queixo, tá? Então, olha, você vê, são todas expressões que hoje os meninos usam, as meninas, né, a geração usa, por conta disso. E essa situação, essa mãozinha que o menino faz, que é o 6-7, que seria o 6 e 7, virou um meme enorme por causa do menino. Mas o mais curioso, William, é que praticamente não tem significado objetivo o que significa. Justamente, eu acho que o absurdo da expressão que faz a graça mesmo. Então, na verdade, tem várias e várias palavras que realmente hoje são, digamos assim, usadas por conta, né, da internet mesmo, dos jogos, e os jovens usam isso. Então, assim, eu acho que é a parte deles, né, a presença deles agora naquele momento. Veja, se a gente for pensar, se existisse Instagram, TikTok, o Ademar saísse indo para casa da madrinha dele usando aquela roupa, provavelmente ele ia tirar um monte de foto, ia gravar, ia fazer uma dancinha, que ele poderia até viralizar por conta daquilo, né?
2: Verdade.
0: Então, hoje eles têm essa possibilidade, então eles fazem alguma coisa e talvez, assim, na verdade não existe muito um critério para viralizar algo. E viralizar algo não significa que aquilo vai se manter enquanto autoridade no assunto. Às vezes pode viralizar um vídeo no TikTok, alguma coisa assim, só que às vezes a pessoa viraliza um, e não consegue ela viralizar. Quando a própria pessoa consegue viralizar, talvez ela consiga monetizar algo, mas assim, a gente não tem como a gente saber aquilo que hoje vai viralizar, porque a internet é um mundo gigantesco, então a gente não sabe aonde que a gente alcança aquilo, né? O quantas músicas, aquele não sei se é o chinês que cantava aquela música, lembra? Que daí ele ficou tão famoso, gente, que todo mundo dançava aquela música no mundo inteiro. Então, assim, isso, lembra?
2: Lembro.
0: Então, assim, todo mundo aprendeu a coreografia por conta do quê? Por conta dessa facilidade hoje, dessa internacionalização de tudo isso, né? Então, eu acho que é algo realmente que os jovens estão buscando para a sua identidade, para o seu pertencimento dentro da geração Z.
1: Estamos apresentando a sessão Psicologia e Bem-Estar, participação da psicóloga clínica doutora Ângela Brandi, e o papo é sobre farmar aura. Farmar aura. Doutora, você lembra daquela brincadeirinha do tapa, beijo e abraço?
0: Uhum.
1: Então, ali também acho que era alguma coisa com farmar aura, não era não? Sem a gente saber, né?
0: Sem a gente saber, com certeza, né? Era algo assim, só que veja, o farmar aura que eles dizem é alguém fazer algo melhor do que todos os outros, se destacar, por exemplo, num evento, esses eventos que eles fazem, essas gincanas, essas competições, é alguém que faz algo extraordinário, diferente de todos os outros. Esse termo farmar aura diz especificamente sobre isso. Entretanto, farmar aura é uma gíria como essas outras que nem você fala, né, que tinham as gírias do nosso momento, né?
1: Pois não. Agora, será que por trás dessa brincadeira, doutora Ângela Brandi, existe uma necessidade psicológica, você que é psicóloga, inclusive?
0: Então, eu acho que é mais sobre isso que eu gostaria de falar do que o significado exatamente dessa palavra, porque existe, William, uma necessidade humana muito antiga. A necessidade de ser reconhecido. Então, o ser humano, ele busca muito ser reconhecido. E nós queremos, a necessidade do ser humano ser visto, ser valorizado, ser respeitado e pertencermos a algum lugar. Então, nós pertencemos ao nosso grupo familiar, ao nosso grupo de amigos de tênis ou de futebol, ou que gosta de astrologia, enfim. E isso não é necessariamente um problema. O ser humano é um ser social e, obviamente, que vai buscar esse tipo de condição realmente para pertencer, para se relacionar. Eu penso que a questão, William, começa quando o reconhecimento do outro deixa de ser algo prazeroso e passa a ser uma condição para que essa pessoa se sinta valiosa. Então, buscar farmar aura não tem problema, porque a pessoa realmente ela está se destacando. O problema é quando ela sai dessa brincadeira e entra uma questão psicológica importante, quanto do meu valor depende da maneira como os outros me enxergam? Porque hoje, se a gente olhar a internet, faz com que as pessoas se comparem e que as pessoas busquem muitas curtidas. Como que era antigamente? As pessoas tinham uma Kodak, quem é mais de 40 anos sabe o que eu tô falando, e Sim. ia escalar uma montanha. A pessoa chegava lá, então ela não tinha celular, não tinha nada, ela chegava lá, ela olhava o ambiente, ela curtia aquilo, ela olhava o pôr do sol, tirava algumas fotos, e ela chegava em casa, daí ia na loja, revelava, né, nas lojas Colorama que existiam na época, e quando ela revelava, eventualmente quando vinha alguém na sua casa, porque ela não andava também com algo embaixo do braço, porque é impossível você ficar andando no dia a dia, mas quando alguém ia na casa dela, ela mostrava aquele álbum, ela mostrava as fotos, ou assim, para um casamento, as pessoas iam na sua casa, daí você tinha que ver aquelas fotos, né?
1: Eu me lembro também que quem tinha, de repente, uma máquina Canon, meu Deus do céu.
0: Meu Deus, era o top dos tops, né? E você lembra, ainda que às vezes a gente ia passear na casa de alguém, a gente tinha que assistir todas aquelas fotos, vídeos de casamento.
2: Eu tinha uma máquina Yashica,
1: também lembro.
0: Yashica também, bem conhecida.
1: Mas essa Canon, bicho, quando o cara vinha com a máquina daquela, você fala, opa, agora sim. Como se fosse
0: eu tenho uma daquelas Kodak antiga ainda, que a gente apertava assim para trocar de fotografia.
1: Sim.
0: E eu tenho uma Canon também, que eu comprei há muitos anos atrás. Nem sei aonde, mas ela está por aqui ainda. Ela ainda tira foto, sabe?
1: Isso é relíquia.
0: É, relíquia, exatamente. Então, assim, essa situação de você buscar o valor e você querer, então, que nem eu disse, quando antigamente a gente ia com a Kodak lá na serra do mar e tirava fotos, depois compartilhava, era algo muito diferenciado do que hoje. Hoje as pessoas estão subindo e fazem uma live dizendo assim, estamos chegando aqui no pico do morro tal, tal. E daí vai mostrando tudo. Daí quando chega lá em cima, ao invés dela curtir, ela já tira foto de tudo aquilo e ela já vai fazendo posts e posts e ela mesma já vai olhando se está dando curtidas. Se tiver dando muita curtida, ela deixa aquela postagem. Se não tiver dando curtidas, ela vai retirar, porque significa que ela não fez sucesso, significa que ela não foi reconhecida. Então, esse é o problema hoje. Tanto que o Instagram está com um programa, William, de tirar o número de curtidas.
1: Exatamente.
0: Então, já não dar mais valor a isso, entende? Exato. Porque senão as pessoas buscam apenas isso. Então, essa questão mesmo tem esse aspecto psicológico importante atrás que a gente tem que olhar, né? Essa busca excessiva de reconhecimento e do que eu sou capaz e o que eu sou capaz de sentir se eu tenho esse reconhecimento ou se eu não tenho. E o que eu faço quando eu não tenho? Então, acho que é mais sobre isso que a gente tem que falar sobre essa geração, né?
1: Mas eu vou te falar uma coisa também agora, uma crítica com relação às redes sociais, né? Hoje, por exemplo, o Instagram está tirando isso, daqui a pouco esse TikTok também, o Facebook já tirou, né? O negócio deles, eles querem vender, né? Então, por exemplo, se você fazer uma postagem há anos atrás, que você tinha 10 mil curtidas, um exemplo, hoje caiu para 50. Aí eles vêm com os programinhas, né? Aumente as visualizações por R$25,70, por R$29, quer dizer, tudo está virando, vira um comércio realmente, mas tudo bem.
0: Mas eu acho que isso realmente é o que vai acabar nesse momento. O Instagram realmente ele está preocupado de uma outra forma mesmo. Eu acho que psicologicamente isso faz muito mal para as pessoas por conta dessa de ter prestígio ou não, então, de fazer um vídeo, farmar aura ou de não farmar aura. E daí, por conta disso, como que eu me sinto se eu não vou farmar aura no meu segmento? Porque hoje, se você olhar, tem profissionais de todas as áreas fazendo dancinhas, uhum, para conquistar clientes, existe até psicólogos que fazem. Então, assim, e como que essa pessoa se sente quando ela não consegue ter mais do que 30 curtidas? Então, ou ela vai lá e apaga para ela não passar vergonha, sendo que eu acho que não é sobre curtidas, e sim se ela conseguiu passar aquela informação que ela queria.
1: Sim.
0: Então, é isso que é o problema hoje, sabe, William? Essa comparação.
1: Ó, me mandaram aqui, doutora Ângela, eu vou processar essa pessoa. Ela colocou assim, ó: se você já fez pelo menos 3 dessas coisas, você está muito velho ou velha. Primeiro, usar orelhão. Segundo, alugar fita de vídeo. Terceiro, ouvir fita cassete. Quarto, empurrar um Fusca. Quinto, usar rádio relógio. Sexto, tomou o biotônico Fontoura. Sétimo, usou enceradeira. Eu vou te pegar, seu Paulinho. Você vai ver só.
2: Eu fiz tudo isso aí.
1: Bom, eu fiz tudo isso aqui, doutora.
0: Não,
2: faltou acrescentar aí que eu também usei uma máquina fotográfica Polaroid.
1: Ah, sim.
2: Eu revelava na hora.
1: Polaroid.
0: Eu fazia aula de datilografia, né? Daquelas A, S, D, F, G, como esquerda
1: de conta. Foi o primeiro diploma que eu tirei na minha vida, de datilografia. Paulinho também tirou, Paulinho? Aí, ó. O nosso comandante, o comandante geral do som aqui, disse que foi o primeiro diploma dele também.
0: Sim, então, né? Eu também fiz aquele de... Mas era aquela máquina Olivetti, acho que é Olivetti, né? Aquela,
1: sim, Olivetti.
0: Aquela de catar milho ainda, né? Que depois comprei uma, assim, elétrica, que fazia... Nossa, meu Deus, eu me achei no céu daí, sabe? Mas isso, eu já estava formada em psicologia quando eu comprei uma máquina, essas elétricas, para fazer os laudos aí que a gente trabalhava com empresas, né? Mas até então, quando eu comecei a trabalhar no Bom Jesus, era aquelas umas de tim-tim-tim, que tinha. Então eu
1: Hamilton,
0: fiz uma
1: Hamilton, não.
0: Hamilton. Eu fazia aula de datilografia, só que eu nunca consegui fazer daquele jeito, assim, sabe? Que sem olhar, assim, e eles iam apertando, assim. Eu fiz, mas não consegui aprender. Então, acho que por isso que eu não tirei diploma, eu creio. Eu que devo ter desistido pela metade e depois fiquei só catando milho mesmo. A catando milho é uma gíria que a gente usava. E o que a gente fala quando é catar milho? A gente estava tentando, com 2 dedos só, escrever na máquina de datilografia.
1: Ai, tempinho bom, tempinho bom. Deve ter muita gente que está dando risada. Falo, nossa, mas que essa turma, de que época que essa turma é, hein? William Barbosa, Itamar Marques, a doutora Ângela Brandi.
0: Posso te dizer, os que estão nos ouvindo, muitos deles estão nessa época também, estão realmente compartilhando disso, e muitos são filhos desses e também ouviram isso. Provavelmente a geração Z não está nos ouvindo, William.
1: Ah, com certeza. Com certeza não. Ademar Marques, manda mais uma questão aí para a psicóloga Ângela Brandi e para os ouvintes aqui do programa William Barbosa.
2: Então, doutor, essa necessidade de parecer interessante, confiante ou admirável é característica dessa geração ou estamos diante de uma necessidade humana antiga?
0: Eu acho que essa distinção é muito importante, porque a necessidade de causar uma boa impressão, Ademar, existe há muito tempo, desde que eu me conheço por gente.
2: Sim.
0: As pessoas sempre quiseram ser admiradas, respeitadas, desejadas e aceitas. Acho que o que mudou, na verdade, foi o tamanho do palco, porque hoje nós podemos apresentar uma versão de nós mesmos para centenas ou milhares de pessoas. E diferente de outras épocas, nós recebemos indicadores quase imediatos dessa aprovação, que nem eu falei, curtidas, comentários, visualizações e compartilhamentos. Então, não nasceu uma nova necessidade humana, não. Eu acho que nasceram novas ferramentas para expressá-la e para medi-la, coisa que a gente não tinha antigamente, né? Então, acho que é mais isso que aconteceu.
1: Sessão Psicologia e Bem-Estar, doutora Ângela Brandi, psicóloga clínica, trazendo informações aqui, e o papo hoje é sobre farmar aura. Falando nisso, doutora Ângela, o que as redes sociais fizeram com essa necessidade de reconhecimento na sua visão?
0: Bom, acho que elas tornaram o olhar do outro muito mais presente. Antes a pessoa podia se preocupar com o que os amigos, os colegas, familiares ou vizinhos pensavam presentemente, né? Presencialmente. E hoje ela pode estar diante de uma plateia enorme e permanente. E isso pode ser positivo, porque obviamente amplia as possibilidades de expressão e conexão que nós podemos ter, mas também pode aumentar a questão da comparação. E hoje a psicologia trabalha muito com a questão do problema das redes sociais, é a comparação que faz com que a pessoa se sinta muito diminuída pelos outros, por conta que ela não vê que ela pode num jantar, porque ela não consegue ter aquilo que o outro faz. Então, antigamente, eu sempre digo às vezes para os meus pacientes, lá na minha região existia um único baile, então de várias regiões existia um baile. Ou a gente estava no baile feliz, ou a gente estava chorando em casa e só ficava sabendo das novidades no dia seguinte. Hoje, você tem tantas pessoas mostrando tantos lugares do mundo, porque isso angustia as pessoas. Tem gente até que está desativando as redes sociais por conta disso, porque ela diz, não é possível.
1: Bom, será que caiu aí? Vamos liberar a linha, vou pedir por gentileza para a doutora Ângela fazer contato novamente aqui conosco, né? E o papo está muito legal. Ô Paulinho, fala no microfone que você tirou o diploma também de datilografia, Paulinho?
3: Fiz datilografia e curso de almoxarife na época.
1: Curso de almoxarife? Olha aí, com muita honra, né?
3: Muita honra. Isso deve ter sido em 83, eu acho.
1: Olha aí. Ô, doutora Ângela Brandi.
0: Sim, então, na verdade, William, né, o problema é que as pessoas às vezes estão desabilitando as suas redes sociais exatamente porque elas não conseguem dar conta de ficar olhando tudo isso e de acharem como que as pessoas conseguem estar viajando o tempo todo se eles têm que trabalhar de sol a sol. Na verdade, é que elas não conseguem também ver que isso é um recorte da vida dessa pessoa, não é o dia a dia da pessoa, porque a pessoa não está mostrando o dia a dia dela. Ela mostrou um momento específico. O problema é que quem vê aquele momento específico pode estender esse momento como se fosse exatamente isso, o dia a dia de uma pessoa. Então, essa questão de você ficar observando, de vendo como que os outros, eu acho que pode realmente influenciar negativamente por conta da pessoa pensar, eu não posso fazer essas viagens que essa pessoa faz. E, na verdade, cada um tem o seu caminho, cada um um tem as suas vidas, cada um tem as suas batalhas, e tem um ditado que é antigo que diz assim: as pessoas contam as pingas que tomam, mas não contam os tombos que levam.
1: Sim.
0: E na verdade é muito sobre isso, né? Dificilmente uma pessoa vai lá colocar sobre os seus tombos, sobre as suas dificuldades, ela vai colocar um momento especial. Então nós temos que ter discernimento, nós, pessoas lúcidas, devemos ter discernimento para poder entender que a pessoa está compartilhando um momento da vida dela e que aquilo não é exatamente a vida como ela, daquela pessoa, o tempo todo. Então, e você também pode ter um momento especial daqueles, e se você não compartilhou, você poderia ter também causado alguma inveja em outras pessoas, porque as pessoas trabalham muito com a questão da inveja, né? Em vez de elas buscarem os seus próprios objetivos, as suas próprias, os seus próprios sonhos, elas ficam olhando para grama do vizinho. Só que a grama do vizinho é a grama do vizinho, tá cheio de coisas também, e de problema também, tem uma hora que a grama do vizinho seca. Então, assim, por que ao invés de você ficar colocando a tua energia sobre outras pessoas, sobre os avanços da outra pessoa, sobre as conquistas da outra pessoa, porque se você experimentar colocar isso, toda essa tua energia no teu projeto, no teu processo, no teu trabalho, eu aposto que você vai evoluir muito e que você não vai ter nem tempo para olhar o que o outro está fazendo, de tão feliz que você vai estar fazendo as suas conquistas também. Então acho que fica a dica aí, né? Busca as tuas coisas, porque nós não somos iguais a ninguém. Nós não tivemos histórias iguais ou oportunidades iguais. Então a gente tem que olhar sobre da onde nós saímos, como nós fizemos a nossa evolução e daí sim as nossas conquistas. Porque olhar alguém que já saiu de 10 e a pessoa de 0, não tem como comparar. É muito diferente. E daí não adianta você se angustiar porque o outro já comprou um carro com 18 anos ou ganhou o carro. Mas você tem que olhar a sua trajetória. Acho que é mais importante, William, porque essa geração ela está um pouco perdida por conta disso. Porque ela quer já ter aquele 1 milhão. Por quê? Porque ela vê um menino de 20, influenciador, que já ganhou 1 milhão. Mas essa não é a maioria das pessoas. A maioria das pessoas tem que estudar, sim, estudar bastante, tentar passar numa faculdade, fazer a faculdade. Essa é a normalidade da nossa vida. Não, não são os influenciadores que estão andando por aí de Porsche.
1: Exatamente.
0: Só que o problema é que o menino quer ser aquele, né? Só que ele não entende que ele não vai ser aquele porque ele não tem a história daquele, né? E mais agora, se ele focar na história dele, talvez, e parar de perder tempo com o outro, talvez ele consiga fazer algo também excepcional na vida dele.
1: É verdade. Você gosta de dançar, ô Ângela?
0: Olha, eu gosto de ver quem dança, mas eu não tenho talento para dançar.
1: Então é dois. Mas você já deve ter ido em algum baile, assim, algum bailão da terceira idade? Já foi?
0: Não.
1: Nunca foi?
0: Não, nunca fui.
1: Tem um camarada aí que eu acho que ele está criticando, né, Ademar? Ele está fazendo uma crítica. Eu quero saber se a doutora Angela Brandi, psicóloga clínica, concorda com ele ou não. Põe no ar aí.
4: E as véias, domingo de tarde, elas vêm dançar aqui no bairro da terceira idade, as véias, os véios. Saracoteia a tarde inteira, não dói nada. Segunda-feira, querem ser as primeiras na UPA ser atendida, querem ser os primeiros na fila do banco, na lotérica, querem os bancos para sentar no ônibus. Mas domingo de tarde, não dói nada aqui para dançar.
5: Criei um meninozinho dela ainda 1 ano e 8 meses. Com 1 ano e 8 meses, a amiga dela me conta a verdade. Disse, olha, o Stephenson, que o nome dele é Stephenson, o Stephenson não é seu filho. A Melissa engravidou na Abel Vita, aquele dia que vocês brigaram. Isso traumatizou meu dia dos namorados.
1: Eu não chamei você, senhor, eu chamei o cara que estava falando o negócio lá do pessoal da terceira idade.
0: Confundi um pouco, né?
1: Bom, ele disse que... Não, mas é uma brincadeira, logicamente, mas disse que na segunda... Você concorda com isso ou não, Angela?
0: Ah, não sei, né? Eu acho que acho que não é bem assim, né? Eu acho que são direitos de todas essas pessoas, né? Então não quer dizer aquela que foi dançar no bailão é a mesma que está lá na segunda-feira. Talvez seja uma outra pessoa que esteja com artrite que tenha ido na segunda-feira, mas não necessariamente é a mesma que dançou no bailão, né? Então, eu acho que e ela tem o direito de dançar, ela tem o direito de estar lá sentada no banco, porque é um direito adquirido assim, a lei permite, né? Então,
1: e tem pessoas e pessoas malandras em todas as idades, como tem gente séria também, né, doutora?
0: É, não é porque a pessoa vai envelhecer que vai deixar o caráter, né? Não muda o caráter, né?
1: É uma brincadeira que a gente fez aqui. O Ademar tem mais uma pergunta, manda pro rádio. É,
2: doutora, quando a preocupação com a imagem passa do limite?
0: É, não é simplesmente o fato de alguém gostar de se arrumar, postar uma foto, querer parecer interessante ou participar de uma tendência que seria quando a pessoa passar do limite. Acho que isso faz parte da vida social, acho que até ajuda a autoestima da pessoa. O problema, acho que a demanda aparece quando a pessoa começa a depender dessa imagem para se sentir bem consigo mesmo. Então, quando precisa constantemente provar que é bonita, interessante, desejada, quando ela é forte, quando ela é bem-sucedida, quando ela precisa estar provando o tempo todo isso, aí a gente vê que tem algo errado ali, que a gente fala que tem um ruído naquela pessoa, né? Porque o que é que tem por trás daquilo, né? Porque eventualmente você postar algo é absolutamente normal nos dias de hoje. Mas você ter necessariamente essa coisa de mostrar sem ter realmente um objetivo por trás, tem gente que vai mostrar o que está comendo porque é uma nutricionista, beleza, ela está realmente tendo autoridade no assunto, mas tem outras pessoas que não têm essa autoridade, daí sim talvez queiram mostrar algo como uma autoafirmação, talvez, né? E daí realmente quando essa postagem da pessoa, ela não recebe uma grande quantidade de curtidas, alguma coisa assim, ela tem uma queda na autoestima, daí ou quando ela deixa de fazer determinadas coisas, ela vira escrava daquilo, às vezes ela teme como que ela será percebida. Eu acho que daí a pergunta deixa de ser como eu quero me apresentar e passa a ser o que preciso fazer para ser aprovado, né? Então isso é algo que a pessoa tem que se avaliar através de um autoconhecimento e entender quem passou um pouco da conta disso, quem passou do limite com relação a isso, tem que pensar, né? O que será que eu preciso para ser aprovado? Por que eu preciso ter essa necessidade de ser aprovado pelo outro? E também se eu estou tendo necessidade de ser tão aprovado pelo outro, talvez eu não me conheça o suficiente, eu não tenho autoestima ética para eu poder realmente entender que eu não preciso que o outro diga que eu sou uma pessoa do bem ou que eu sou competente. Se eu preciso que o outro diga isso, tem alguma coisa errada.
1: Pois não. Sessão Psicologia e Bem-Estar, participação da doutora Ângela Brandi, psicóloga clínica, aqui para os ouvintes do programa William Barbosa. Falando nisso, doutora, qual é a diferença entre autoestima e a tal da necessidade de aprovação, doutora?
0: Olha, a autoestima, ela permite que eu, como pessoa, reconheça o meu valor, que nem eu disse, mesmo quando não estou recebendo aplausos. Eu sei dos meus valores e eu me conheço, então eu tenho autoestima. Eu posso gostar de ser elogiado, posso gostar de receber reconhecimento, mas o meu valor, ele não vai desaparecer quando isso não acontece. Porque eu sei quem eu sou, independente do outro estar dando aval ou não. E na dependência de aprovação, que você pediu essas duas diferenças, eu acho que o olhar do outro começa a funcionar como um espelho obrigatório, talvez. Se o outro me admira, eu me sinto bem. Se não me admira, começo a duvidar de mim mesmo. E isso pode ser muito desgastante, William. Essa necessidade de ser aprovado e a fraqueza dessa própria autoestima e esse próprio amor próprio que a pessoa está tendo, né? Porque ela está dependendo exatamente do aval, do olho, do brilho, do aplauso do outro. E quando nós estamos nessa dependência, nós vamos ficar muito vulneráveis também.
1: Pois não. Vamos com mais uma questão aqui também. O Ademar Marques tem mais uma pergunta. Coloca no ar, Ademar.
2: Ok, doutora. Essa cultura também pode afetar a construção da identidade?
0: Sim, Ademar, principalmente porque identidade não é apenas a imagem que mostramos, é também aquilo que conseguimos reconhecer em nós mesmos. Então, quando uma pessoa passa muito tempo pensando em como deveria parecer, ela pode ter dificuldade para perceber o que ela realmente deseja. Então, ela pode começar a escolher roupas, lugares, relacionamentos, comportamentos e até experiências pensando mais na imagem que aquilo que produz do que na própria experiência que aquilo proporciona para ela. Então, é uma diferença sutil, acho que mais importante. Uma coisa é construir uma imagem de si mesma, outra é viver em função dessa imagem. Então, acho que esse é o problema que a gente pode encontrar.
1: Agora, doutora Ângela Brandi, o que isso pode revelar sobre uma geração que cresceu dentro das redes, né? Digamos assim.
0: Acho que o importante é perceber que pode revelar, William, uma geração vivendo uma experiência de exposição e de comparação muito diferente daquela vivida pelas gerações anteriores. Mas eu teria, acho que, cuidado para não dizer que essa geração é mais insegura. Nós não temos base para fazer uma afirmação tão simples assim, né, que essa geração é mais segura. Mas o que podemos observar é que essa geração cresceu em um ambiente em que acho que a identidade, a aparência, o pertencimento e reconhecimento, eles são muito discutidos publicamente o tempo inteiro. Então, talvez essas expressões que vão surgindo seja uma maneira criativa e bem-humorada de dar nome a experiências que, na verdade, sempre existiram, mas que hoje acontecem dentro de um cenário completamente diferente, que é esse mundo digital.
1: Pois não. Vamos dando sequência aqui no programa William Barbosa com a participação da doutora Ângela Brandi, psicóloga clínica. Daqui a pouco tem uma pergunta aqui de uma ouvinte nossa, mas já, né, eu coloco no ar. Ademar, você tem mais uma questão?
2: Eu quero saber da doutora Ângela o que os adultos precisam compreender quando escutam essas expressões.
0: Nós todos, né? Talvez o primeiro passo seja não ridicularizar imediatamente essas expressões.
2: Certo.
0: Não significa que os adultos precisem começar a falar como os jovens ou adotar todas as expressões novas que eles atualmente estão usando. Mas eu acho que compreender a linguagem é uma forma de compreender o contexto, porque uma palavra pode parecer absurda para quem está fora daquele universo e, ao mesmo tempo, tem um significado muito claro para quem está dentro daquele universo. Então, quando um adulto pergunta o que isso quer dizer, em vez de simplesmente dizer, isso é bobagem, né? Eu acho que ao invés de você dizer isso é bobagem, eu acho que você perguntar o que isso quer dizer, abre uma possibilidade de diálogo e o jovem pode explicar para a gente, porque a gente tem muito a aprender com eles, muito a aprender. Assim como eles têm, nós sempre vamos ter trocas de gerações. Nós temos conflitos de gerações, obviamente, mas nós também temos muita troca de coisas maravilhosas que essa geração Z pode nos ensinar. Porque nunca uma geração teve tanto acesso a conhecimento assim. Agora, eu não sei se eles utilizam esse conhecimento.
1: E é interessante porque, se a gente voltar ao passado, né, na nossa geração, lógico, tinha também as pessoas mais inteligentes, mais diferenciadas, isso aí sempre teve. Mas eu acho interessante hoje que, às vezes, você, um menino com uma formação boa, um moleque aí de 14, 15 anos, de repente ele discute com você sobre economia de boa, citando termos de investimento, de aplicações, fala de política. A molecada hoje, realmente, quando está nesse caminho aí, arrebenta, doutora, no bom sentido.
0: Com certeza, porque o conhecimento está muito exposto. Então, esses dias eu estava assistindo uma pessoa que implanta essas ISOs lá, né, nas empresas agora sobre inteligência artificial, ele disse que ele hoje tem um pós-doc, mas que o conteúdo está muito exposto na internet. Então hoje isso já não é mais um diferencial que ele tem. Porque hoje, se a gente puder, você tem tanto conhecimento diferente da minha época de faculdade, que a gente tinha que buscar em livros, e eram livros às vezes desatualizados. Então, hoje um estudante pode sim se aprimorar muito mais do que as pessoas de antigamente, né? Então, tem muitas coisas hoje, William, que nem você diz, o jovem que puder realmente mergulhar em todo esse conhecimento, ele vai disparar, com certeza.
1: Exatamente. Doutora Ângela Brandi, e para a gente fechar aqui, digamos assim, o papo, o que Farmar Aura revela sobre uma geração, no seu modo de ver? Alô, alô, alô.
0: Oi. Estou te ouvindo.
1: Está me ouvindo?
0: Estou te ouvindo,
1: Tá, eu perguntei aqui para o ouvinte também, finalmente, o que Farmar Aura revela sobre uma geração, doutora?
0: Sim, na verdade, Farmar Aura pode revelar uma geração vivendo uma experiência de exposição em comparação muito diferente daquela vivida das gerações anteriores. Mas, que nem eu disse, a gente não pode dizer que essas palavras hoje fazem com que esses jovens são inseguros ou algo assim. Eu acho que Farmar Aura e todas as expressões que vêm além dela revela uma mistura interessante entre algo extremamente contemporâneo, moderno, e algo também extremamente humano.

0: temos valor. Então, talvez a grande questão da nossa época seja que nunca tivemos tantos olhos sobre nós como atualmente tivemos. E diante disso, nós precisamos aprender algo muito importante. Ser admirado é diferente de saber o próprio valor. Acho que isso é o que mais a gente tem que entender, porque quando ninguém está olhando, quando não existe curtida, quando não existe comentário, quando não existe aprovação de ninguém, ainda precisamos conseguir responder a uma pergunta essencial. Quem sou eu quando não preciso provar nada para ninguém? Acho que essa seria a minha resposta, William, a minha mensagem de encerramento, porque conecta diretamente com o título da entrevista, que é Farmar Aura, o que essa expressão revela sobre uma geração. Então, acho que o que sou eu se eu não preciso provar nada para ninguém?
1: Pois não. Tem uma... fechando, a doutora já fechou o assunto aí sobre Farmar Aura. Eu quero mandar um abraço para Malu Cândido, que é uma ouvinte que está me ouvindo hoje pela primeira vez aqui de Curitiba. E ela está pedindo para a doutora dar uma geral aí sobre o seu atendimento. Que tipo de paciente que você atende no dia a dia, por gentileza, doutora?
0: Então, o meu atendimento... Como que é o nome dela?
1: Malu Cândido.
0: Então, o meu atendimento, Malu, eu tenho formação em terapia cognitivo-comportamental e especialista em terapia familiar, sistêmica familiar. No meu dia a dia, o meu atendimento é voltado para o sistema familiar. O sistema familiar independe se é o idoso, o casal, o filho, a criança, o adolescente, o indivíduo sozinho, o indivíduo inserido dentro daquela família. Então, na verdade, eu atendo várias gerações por conta dessa minha especialidade mesmo. Então, assim, o meu atendimento é voltado para questões independente do que aquele indivíduo esteja passando, porque eu não vou rotular alguém, esse tem transtorno tal, esse tem transtorno tal. Eu vou olhar a vida daquela pessoa, a história daquela pessoa e ver em que ambiente que ela está inserida, qual é esse sistema familiar e a partir dali perceber quais são as repetições familiares que essa pessoa está tendo, podem ser coisas positivas ou não, quais são as heranças que ela está trazendo de comportamentos, pode ser funcionais ou disfuncionais, e assim por diante. Então, assim, eu vejo esse indivíduo como um todo sempre inserido dentro daquele sistema e eu tiro ele daquele sistema e coloco ele no meu consultório, assim como eu coloco ele junto com aquele sistema também no meu consultório.
1: Maravilha. Então tá aí, dona Malu. Malu, um abraço para você. Obrigado e que você continue me dando prazer a sua audiência aí no dia a dia. Toda terça-feira, a participação da competente psicóloga clínica, doutora Ângela Brandi, aqui no programa William Barbosa. E o seu endereço, mais uma vez, aí nas redes sociais, por gentileza, doutora.
0: Pois não, no Facebook, Ângela C. Brandi, no Instagram, Ângela Cristina Brandi.
1: A música para hoje, doutora...
0: Eu quero uma música do Djavan, chamada Flor de Lis.
1: Djavan, Flor de Lis. Olha, isso. parabéns mais uma vez pela sua participação, sempre de muita utilidade aqui para o nosso ouvinte de todo o Brasil. E até a próxima terça, doutora Ângela.
0: Até a próxima terça, um grande abraço a todos, uma semana abençoada para todos. E terça-feira que vem estamos aqui, eu, William Ademar, falando sobre algum aspecto do humano, né? Daquilo que é humano em termos de comportamento, em termos de relacionamento.
1: Legal, legal. Um abraço, doutora Ângela.
0: Outro a todos.
1: Valeu. Djavan no Rádio Brasil.

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2: Atualmente, o Brasil possui mais de 160 milhões de animais domésticos, entre gatos, cães, pássaros, peixes e animais considerados exóticos. 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O brasileiro mudou muito os seus hábitos e também o seu comportamento nas últimas décadas. E cada vez mais, os pets domésticos se tornam parte da família, com seus cuidados fazendo parte do orçamento familiar.
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0: Simbora, simbora, simbora, povo. Alegria, alegria, alegria. Juntos desde as 8 horas da manhã com mais um programa, William Barbosa, com mais um programa do seu amigo do rádio. E obrigado, obrigado a toda a nossa equipe, né, de amigos, pessoal que colabora com a gente. Obrigado ao Nivaldo Walter, obrigado EDG, obrigado, obrigado, obrigado Dirceu Cordeiro dos Santos, Paulo Gaiotto, nosso comandante-geral do som. Obrigado, obrigado, família educativa. Ademar Marques, às 14h, o senhor volta aqui na Educativa com o seu programa.
1: Isso mesmo, William. Às 14h tem Momento Sertanejo, só tocando modão. Fica aqui meu abraço a você, meu amigo do rádio.
0: Evilásio Júnior, daqui a pouquinho, o esporte é contigo, é isso?
2: Vamos estar tratando aqui justamente do retorno do brasileiro da Série A para a dupla Atletiba, quinta-feira, Atlético e Atlético Mineiro, Coritiba e Fluminense no Rio de Janeiro.
0: Juntos de segunda a sábado, programa William Barbosa das 8 ao meio-dia, aqui na Educativa M630. E já anunciando na sequência, né, a Patrícia Armentano com Justiça para Todos, depois o Evilásio Júnior com Esporte, às 13 horas volta a Patrícia Armentano, às 14h o Ademar Marques, às 15h o Fabrício Campos, às 16h o Tobias de Santana, 17h Nivaldo Walter, 18h a Regina Meister. Que Deus abençoe a todos nós. Obrigado, gente. Obrigado mais uma vez. Um abraço. Minha querida Curitiba, grande região metropolitana de Curitiba, meu querido Estadão do Paraná, um abraço, ouvintes do Brasil.

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4: Olá, uma boa tarde para você que está sintonizado aqui na Rádio Educativa. Seja bem-vindo, seja bem-vinda. Eu, Patrícia Armentano, começo a partir de agora uma nova edição do programa Justiça para Todos. Hoje nós vamos falar aqui sobre a justiça restaurativa, como ela é aplicada na vara de execuções penais. Quem conversa comigo a respeito deste assunto é a juíza de direito substituta da vara de execuções penais de Curitiba, doutora Larissa Angélica Copac Muniz. Boa tarde, doutora Larissa, seja bem-vinda.
5: Olá, Patrícia, boa tarde aos ouvintes. É um prazer estar novamente participando desse projeto.
4: Que bom, obrigada por aceitar o nosso convite. Bom, para a gente começar então, eu gostaria que a senhora nos explicasse, né, o que é a justiça restaurativa e como ela se aplica ao sistema penal, especificamente na vara de execuções penais, magistrada.
5: Bem, então a justiça restaurativa é eu já digo que é um modo de vida, né, uma filosofia, enfim, que vem, ao fim e ao cabo, trazer alguns conceitos que são importantíssimos para a justiça, para dentro do sistema de justiça, como conceitos como diálogo, humanização, foco nos relacionamentos. Então, todos os trabalhos que são feitos com justiça restaurativa, eles visam, como o próprio nome já diz, uma restauração das pessoas e dos relacionamentos envolvidos, né?
4: Uhum.
5: E esse método, ele já é aplicado no estado do Paraná há 10 anos. Nós completamos ano passado 10 anos de trabalho nessas práticas, que vem demonstrando para nós empiricamente, né, o quanto que se faz necessária uma abordagem como essa, onde as pessoas podem ser ouvidas, podem participar da solução ou do alinhamento, né, dos seus conflitos. E agora, o meu trabalho, desde agosto do ano passado, ele ficou mais direcionado na vara de execuções penais. Então, eu removi, vim a Curitiba e agora estou trabalhando como juíza substituta na vara de execuções penais. Então, agora começa um trabalho voltado para a vara de execuções penais. E você me perguntou com relação à utilização, né, nos casos penais. Na verdade, a justiça restaurativa, ela nasce no solo do direito penal. Ela nasce para ser aplicada nesse lugar. Mas ainda é o lugar que menos é aplicada, né? Existe muita resistência. Nós temos uma lei que é da década de 40, que traz alguns entraves para a utilização da prática. Mas devagar vamos avançando e vamos ousando, né, dentro daquilo que a legislação permite, mas ousando no entendimento para fazer valer e começar a modificar. Porque eu sempre digo, quando a gente fala de justiça restaurativa, né, as pessoas, o Washington Liveto tinha uma frase que dizia: as pessoas sabem o que elas querem, mas também elas querem aquilo que elas não sabem. E a justiça restaurativa entra exatamente nisso, né? Quer dizer, todo mundo quer viver numa sociedade mais pacífica, onde haja menos conflitos, onde haja menos crimes, e elas não sabem como atingir isso, né? E aí nos é vendido de maneira muito falaciosa, na minha opinião, que com mais violência nós vamos diminuir violência. E isso não é verdade, porque se eu estou aplicando violência, quer seja ela estatal ou não, para diminuir violência, eu estou aumentando a violência. Então, e aqui como violência eu digo o quê? Ah, um número excessivo de prisões que nem sempre são necessárias, né? E dentro das prisões, às vezes, situações que não são compatíveis com direitos humanos. Então, a justiça restaurativa, ela vem na contramão de tudo isso.
4: Então, nesse sentido, como que a senhora vê, né, sente já a resposta dos infratores e também das vítimas a essa abordagem? Existe algum tipo de resistência, né, de desafio nesse processo?
5: A resistência, ela existe e ela é, eu reputo, dada ao desconhecimento do que é justiça restaurativa. Porque isso é uma coisa que quem trabalha com justiça restaurativa está o tempo todo tendo que explicar, né? Mas, vocês então defendem que não exista nenhuma responsabilização do ofensor? Não, não é isso. Aliás, a justiça restaurativa defende a responsabilização e não a punição pura e simples, sem qualquer descolada daquilo que ele fez, né? Então, essa é a primeira coisa. A segunda coisa, as vítimas, elas, às vezes, elas não querem mais ter contato, elas não querem mais falar sobre o assunto, né? Mas existe o trauma, e esse trauma precisa ser tratado. Se o trauma não for tratado, provavelmente aquela vítima vai passar por um longo período em que ela vai sofrer as consequências daquela ação que não foi ela quem criou. A vítima nunca é culpada do que fez, né? Então, quando a vítima entende isso e está aberta para isso, porque uma coisa que a gente sempre também gosta de ponderar, na justiça restaurativa nós trabalhamos com voluntariedade, ou seja, nós só trabalhamos se as pessoas aceitarem, tanto o autor quanto a vítima. Mas, às vezes, a aceitação da vítima é a porta para a liberdade para ela, para a cura do trauma que foi causado pelo aquele ato ilícito, né? Então, as resistências que nós vemos são fruto do desconhecimento. Então, quando a pessoa não sabe o que é, fica receosa, então, normalmente tem restrição. Desafios são muitos, né? Nós temos ainda, claro, por exemplo, a questão do quadro de pessoas que são capacitadas para aplicar as práticas, que essas práticas, elas são feitas com pessoas que recebem treinamento do Tribunal de Justiça para trabalhar com elas. Então, não são práticas feitas de qualquer jeito, por qualquer pessoa, né? Existe toda uma supervisão. Eu aqui em Curitiba hoje sou a diretora do Núcleo de Justiça Restaurativa da capital. Então, existe todo um cuidado com relação a quem vai fazer as práticas, né? E nós, então, trabalhamos com esses desafios. Mas o tribunal é muito estruturado. Nós somos um dos melhores tribunais do Brasil quando se trata de justiça restaurativa. Temos um corpo de pessoas para fazer o treinamento, enfim. Então, e temos que ir avançando devagar, mas sempre visando essa justiça mais humanizada.
4: Sim. E, doutora, quais são as principais práticas, né, utilizadas no contexto da vara de execuções penais dentro desse modelo, né, da justiça restaurativa?
5: Certo. Bom, então, a justiça restaurativa, diferente do que muitas pessoas pensam, ela não serve só para que as coisas do processo se acertem, né? Então, vejam, quando nós estamos falando de população que está privada de liberdade, nós estamos falando de pessoas sobre as quais a sociedade tem uma expectativa. Qual é essa expectativa? Que uma vez passando por essa situação ruim, ela aprenda com essa situação e não retorne. Essa é a expectativa quando se coloca alguém sob privação de liberdade.
4: Uhum.
5: Mas o que acontece é que essa expectativa raramente ela é atingida. Nós temos hoje um percentual de reincidência no nosso país muito superior a 50%, ou seja, 50% das pessoas que passam pelas cadeias penitenciárias do nosso país voltam a cometer crimes e voltam para lá. Ou seja, parece que essa equação não fecha, né? Parece que a pessoa não aprende quando passa por uma experiência dessa, né? E aí, o que a justiça restaurativa faz? A justiça restaurativa, na execução penal, ela tem um olhar para que essa pessoa, dentro desse lugar onde ela já está privada de liberdade, cumprindo uma pena, que ela desperte a responsabilização. Por quê? Porque a justiça restaurativa entende que a pessoa só vai mudar a conduta dela, Patrícia, se ela, de dentro para fora, enxergar que aquilo que ela fez é errado e decidir tomar um caminho diferente na próxima vez. Isso não é feito com a simples detenção dessa pessoa no lugar. E até porque existe uma grande incongruência nessa política de prisão, porque qualquer coisa que eu quero ensinar para um ser humano, eu coloco ele em contato com a coisa. Então, se eu quero ensinar ele a cozinhar, eu tenho que colocar ele na frente do fogão. Se eu quero ensinar essa pessoa a andar de bicicleta, eu tenho que botar ela em cima de uma bicicleta e em um momento ela vai ter que andar, ela vai ter que entender o que é. Então, o ser humano, ele aprende quando está em contato com aquilo, com o objeto que ele precisa aprender.
4: Sim,
5: e
4: sim.
5: Quando nós falamos em pessoas que são privadas de liberdade, o que a gente quer é que elas aprendam a viver em sociedade. Porque essas pessoas, elas desrespeitaram normas sociais importantes para todo mundo. Por isso que elas foram presas. Mas veja, nós fazemos o caminho inverso. Então, para ensiná-las a viver em sociedade, nós as retiramos da sociedade e as colocamos no lugar, né, numa instituição total, que nós dizemos, onde o indivíduo ele perde toda a sua autonomia. Então, isso não é viver em sociedade. Lá existe uma outra sociedade que não responde às regras da nossa sociedade aqui fora. Então, a ideia da justiça restaurativa é que esses espaços dentro das prisões sejam visitados por essas técnicas e que as pessoas possam ter a possibilidade de repensar, de se responsabilizar, cumprir sua pena, sair de lá sem precisar retornar para lá.
4: Uhum.
5: Então, na execução penal, a justiça restaurativa ela entra como uma ferramenta para auxiliar esse despertar dessas pessoas. Existe um outro projeto que eu gostaria aqui muito de salientar, um específico que está acontecendo, inclusive na terça-feira, dia 11, né, que é amanhã. Esse projeto nós vamos fazer uma formatura, que é um projeto junto com o DEPEN, né, com o governo do estado, lá no SEAS. O SEAS ele recebe hoje pessoas que saem do presídio, põe a tornozeleira eletrônica e aí eles têm dependem de alguns campos de trabalho lá. Então, a pessoa está continua cumprindo sua pena, mas agora em regime semiaberto, com tornozeleira, e ela vai trabalhar lá no SEAS. O SEAS tem um projeto que se chama Banco de Alimentos, é um projeto do governo do estado, que cria alimentos que seriam dispensáveis, jogados fora pelos produtores, que não conseguem vendê-los lá. O governo do estado recebe esses alimentos, manipula esses alimentos e distribui para 154 entidades beneficentes da região de Curitiba e região metropolitana. E para fazer esse trabalho, nós temos hoje 38 pessoas que são oriundas do sistema penitenciário. Elas recebem um valor para estar lá.
4: Sim.
5: E fazem esse trabalho. E o que nós identificamos? Existia uma grande rotatividade, as pessoas não paravam lá. Elas iam, começavam e depois abandonavam. E aí nós fomos identificar por que, que elas abandonavam. E descobrimos que existia uma incompreensão da importância de estar lá, que elas precisavam ser preparadas, que precisavam ser ouvidas nas suas angústias. Tinha gente que não tinha nem dinheiro para ir lá no primeiro dia. E aí começamos um trabalho com justiça restaurativa. Fizemos 5 círculos com essas pessoas para que essas pessoas estivessem aptas a assumir esse cargo. Muitas dessas pessoas passaram 20 anos em regime fechado. Então, elas perderam, imagine, Patrícia, 20 anos atrás, né, como é que era a vida fora das grades, né? A questão dos celulares, da internet, das redes sociais. Então, essas pessoas, elas estão alheias a tudo isso, né? E elas saem daí e é muito difícil essa adaptação. Então, nós fazemos esse projeto para quê? Para que a pessoa consiga minimamente estar adaptada, acolhida, para poder ir voltando para a sociedade.
4: Uhum.
5: E aí, quando ela está lá, aí a gente percebeu, fez esses círculos, e todos que passaram pelos círculos, esse trabalho já tem mais ou menos uns 4 meses, continuam trabalhando, quase que zeramos a evasão, e aí decidimos que nós íamos treinar essas pessoas para serem replicadores de justiça restaurativa. E amanhã nós estamos lá para fazer a primeira formatura, são 12, os 12 primeiros, e nós temos certeza que esse tipo de iniciativa vai trazer melhoria para o trabalho de todo mundo lá. Um trabalho muito interessante do governo do estado, e que o Judiciário começou agora, esse projeto se chama Canteiros de Liberdade.
4: Sim, sim.
5: E é um projeto que, não sei se existe em outros estados, mas aqui no Paraná eu sei que é pioneiro, não tem nenhuma outra ZEP fazendo. E isso é motivo de grande alegria para nós.
4: Isso já são resultados também práticos, né, magistrada?
5: Sim, já são resultados práticos, mas também, vejo, existem outras regiões do estado em que as VEPs também trabalham. Em Foz do Iguaçu, a doutora Juliana Zanin tem um projeto com mulheres, onde elas fazem círculo dentro da prisão, porque o ambiente prisional também é muito danoso para a saúde mental, né, das mulheres, das pessoas que estão apenadas e até para quem trabalha lá. Então, agora, um novo projeto que vai surgir, que eu conversei com a doutora Juliana lá de Foz, me inspirei no trabalho dela, é que aqui na Penitenciária Feminina nós também vamos ter esse projeto para introduzir a justiça restaurativa no dia a dia da prisão, para que as pensões sejam desfeitas, para que o ambiente seja melhor, porque é nesse ambiente melhor, mais humanizado, que as pessoas vão ter oportunidade de decidir não mais praticar crimes. Não é com mais violência, não é sendo tratado de maneira indigna. Isso não vai trazer o que a sociedade quer, né? Num primeiro momento, existe, eu compreendo essa reação a crimes, né? As pessoas ficam indignadas, as pessoas ficam revoltadas com as pessoas que praticam crimes, mas num segundo momento, depois dessa parte visceral, nós temos que refletir, pensar o que nós podemos fazer enquanto sociedade, trabalhar de maneira objetiva para que aquelas pessoas não cometam mais ilícitos. Nós não podemos pensar que aquelas pessoas estão lá presas, que elas vão ficar eternamente presas. Não! A lei brasileira não prevê isso. Então, nós temos que trabalhar com essas pessoas para que elas decidam mudar de vida, né? E essa é uma decisão que tem que ser delas, e nós temos que apoiar. E muitas dessas pessoas têm histórias de vida de muito abandono, de muito descaso, e é muito difícil para elas. Então, o papel do Estado é apoiar para que essas pessoas possam realmente modificar os seus caminhos.
4: Olha, muito bom. Agradeço imensamente a sua entrevista, doutora, pela sua visão esclarecedora e pela sua contribuição a esse importante debate, viu? Muito obrigada.
5: Obrigada, Patrícia, pela oportunidade de estar aqui. Um abraço a todos os ouvintes.
4: Um grande abraço e até a próxima.
5: Até logo.
4: E eu quero agradecer também a sua sintonia. Acabei de conversar com a juíza de direito substituta da Vara de Execuções Penais de Curitiba, doutora Larissa Angélica Kopack Moniz, e nós falamos, né, sobre as técnicas da justiça restaurativa, especificamente na Vara de Execuções Penais. Eu sou Patrícia Armentano. 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

0: Muito boa tarde, Curitiba, boa tarde, região metropolitana, boa tarde, estado do Paraná, boa tarde, Brasil. E aonde quer que as ondas da minha, da sua, da nossa educativa M630 estiver chegando, afetuoso, caloroso e respeitoso, boa tarde. Nesta que é uma terça-feira, dia 6 de outubro de 2026, o ano, estamos vivendo a primavera chuvosa brasileira, do 179º dia corrido do ano. A semana é 41, 86 dias faltam para findarmos o ano corrente. A lua é minguante, 76,4% do ano já se foi. Com os trabalhos de apresentação de Evilásio Júnior, reportagens de Edson Tomás, produção de Dirceu Santos, Boeing 630 com a Educativa Esportiva a bordo, levanta a mão no campo, na quadra, na piscina, no tatame, no quetógono, no velódromo, na pista do seu rádio. E até a chegada da Patrícia Armentano com chá com pimenta, nós vamos estar aqui trazendo muita saúde, bem-estar, qualidade de vida e esporte para você, ouvinte Educativa. E sem maiores delongas, vamos às manchetes do programa de hoje. Dupla Atletiba vai finalizar os seus trabalhos visando o retorno para o Campeonato Brasileiro da Série A na quarta-feira. Pela manhã tem a Pronto Alviverde, à tarde a Pronto Rubro-Negro. Paraná Clube faz promoção para lotar a Vila para jogo de classificação e, quem sabe, primeira colocação na fase classificatória da Copa Paraná 2027. Série B do Campeonato Brasileiro marca para amanhã confrontos de Operário e Londrina. O Operário buscando vaga nos playoffs para a sequência da competição nacional. Já o Londrina buscando milagre para se manter na segunda divisão do futebol nacional em 2027. Sábado a bola vai rolar na Campeonato Brasileiro da Série C. Empate ou até derrota por um gol de diferença dá ao Maringá a chance de ir para a segunda divisão do futebol nacional em 2027. Mobilização é grande. A presença do público deverá ser maciça no Willie Davis na tarde, noite de sábado, dia 10 de outubro. A Copa, a Taça Paraná, vai ter movimentação de jogos no final de semana. Destaque para jogos dos times que estão na disputa. Iguaçu, Capão Raso, Trieste, Urano, Bangu e Imperial vão atrás de vitórias neste final de semana. E ao vivo nos nossos estúdios, o meu amigo Leandro Midas, ele já veio, já conversou conosco uma vez, ele que é o presidente e fundador do projeto Pinhão FC, e vai estar falando sobre as novidades do projeto para este final, último trimestre de 2026 e todo o decorrer do ano de 2027. Mas agora quem chega é ele, o nosso repórter Edson Tomás, trazendo as notícias. Dupla Atletiba vai fazer finalização de trabalhos amanhã. Curitiba pela manhã, Atlético pela tarde. O Curitiba vai poder contar com Jaci recuperado de lesão? O Atlético conta com Viveiros? Boa tarde, bem-vindo à frequência, Edson Tomás.
1: Boa tarde, Vilásio, a todos do Educativa Esportiva. Quinta-feira, dupla Atletiba em campo, Campeonato Brasileiro, o Coritiba jogando fora de casa contra o Fluminense e o Atlético jogando contra o Atlético Mineiro na Arena da Baixada. Aliás, o Atlético é o time que há mais tempo está sem perder como mandante no futebol brasileiro, incluindo as séries A, B, C e D. A última derrota do Atlético foi no mês de maio para o Corinthians, ainda no primeiro turno do Campeonato Brasileiro. Grande campanha do Atlético neste momento em casa, fora de casa também. É bom lembrar que o Atlético só está abaixo de Palmeiras e Flamengo. Flamengo líder, Palmeiras vice-líder e o Atlético terceiro colocado neste momento no Campeonato Brasileiro. rubro-negro, que deve ter a volta de Kevin Viveiros, ele que hoje ainda joga pela seleção da Colômbia, um amistoso nos Estados Unidos contra a seleção do Peru, mas o Atlético fazendo toda a logística para que o jogador chegue a tempo e em condições de entrar em campo na quinta-feira, 20h, na Arena da Baixada, Atlético e Atlético Mineiro. O rubro-negro que vai ter ainda a volta do João Cruz, não vai ter Odair Hellmann suspenso pelos próximos dois jogos, mas será um grande jogo e uma possibilidade do Atlético, quem sabe aí, se firmar de vez como terceiro colocado neste Campeonato Brasileiro da Série A. Já o Coritiba vai ao Rio de Janeiro para enfrentar o Fluminense numa partida bastante difícil. O Coritiba, que nos últimos 9 pontos conquistou apenas 1 no Clássico Atletiba, vem de uma goleada diante da equipe do Vasco, mas aproveitou aí, pelo menos neste momento, a recuperação de alguns jogadores que estavam no departamento médico. Conseguiu recuperar o Tinga, o Jaci, Thiago Santos, Brian Ocampo, mas para a partida de depois de amanhã não vai ter Lavega e Keno, jogadores que pertencem ao Fluminense. Coritiba é o 9º colocado, tem 38 pontos, precisa voltar a vencer, dar uma tranquilidade para o seu torcedor neste jogo de quinta-feira contra o Fluminense. Depois, na segunda-feira, o Coritiba terá a partida contra o Botafogo no Couto Pereira. É bom lembrar que Pedro Morisco no Coritiba retornou e já fica à disposição da comissão técnica, o mesmo acontecendo com o zagueiro Arthur Dias na equipe do Atlético, os dois jogadores que estavam servindo a seleção brasileira. É isso aí, Vilásio. Até amanhã aqui no Educativa Esportiva.
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0: Muito obrigado, meu caro Edson Tomás, por todas as suas notícias e informações aqui no nosso Educativa Esportiva. Na tarde desta, que é uma terça-feira, dia 6 de outubro de 2026, o ano. E nós vamos trazer aqui, já com completo.

0: e meia depois tem dois jogos, Fluminense e Curitiba, Palmeiras e Bahia. O Curitiba é o nono colocado com 38 pontos ganhos, 10 pontos a menos que o Fluminense, o primeiro dentro do G4, aquela posição onde classificam os quatro primeiros a Libertadores de América 2027. O Bahia é o quinto com 46. O Atlético é o terceiro com 49 pontos. A Série B do Campeonato Brasileiro vai ter o seu início nesta hoje, nesta terça-feira, lá na Ilha do Retiro, 19h30, Sport e São Bernardo. Uma hora depois, no Aile Pinheiro e Serrinha, tem Goiás e Atletique. 21h35, tem Ponte Preta e Juventude. Amanhã, 19h30, dois jogos. Operário e Botafogo de Ribeirão Preto no Germano Krieger. Jogo que o Operário vencendo pode ajudar o Londrina. E na ressacada, no Avaí e Londrina, jogo de 6 pontos. Para o Londrina vencer e pular na frente do Avaí na tábua de classificação. Teremos ainda na rodada amanhã América e Fortaleza, CRB, Atlético Goianiense, Vila Nova e Cuiabá. Quinta-feira, os dois últimos jogos da rodada, Ceará e Criciúma, o Náutico pegando o Novo Horizontino. Londrina, 18ª colocação, 28 pontos ganhos. O Avaí é o 17º com 30. O Londrina vencendo vai a 31 e fica a 4 pontos do Botafogo de Ribeirão Preto, que é o 16º com 35 pontos ganhos. Já o Operário está na 8ª colocação com 48 pontos ganhos. Está a 4 do Atlético Goianiense, o primeiro dentro do G6. Precisa vencer o Botafogo e torcer por o tropeço do CRB, que vai pegar o Atlético Goianiense. Um empate neste jogo seria o resultado mais rentável para o time do Operário de Ponta Grossa. E pela terceira divisão do futebol nacional, no próximo sábado, às 5 horas da tarde, o Willie Davis vai ser pequeno para o público que lá se fará presente para empurrar o Maringá do Dogão para a segunda divisão do futebol nacional. Tem Maringá e Floresta. O Maringá é o segundo com 8 pontos ganhos. Santa Cruz é o primeiro com 11 no grupo B. O Maringá empatando vai a 9 e já garante na segunda divisão do futebol nacional. Mas se porventura perder por um gol de diferença, mesmo assim se classifica entre os dois primeiros para que possa estar ali fazendo a sua ascensão à segunda divisão do futebol nacional. 2 gols para o Floresta ou mais dá ao time do Floresta na próxima temporada na segunda divisão do futebol nacional. A Copa Paraná terá sequência no próximo final de semana, jogos no sábado e no domingo. 2 partidas no dia 10, sábado, às 15h30 da tarde, os 2 jogos. Olímpico Regional Arnaldo Busato em Cascavel, Cascavel e Londrina. E no Dorival Brito e Silva, Vila, Capanema, Paraná Clube e Foz do Iguaçu. Paraná é o primeiro com 11 pontos ganhos, o Foz é o terceiro com 8. Paraná vencendo vai a 14. Aí abre do time do Atlético Paranaense 5 pontos de vantagem. Isso daria já a primeira colocação, desde que, no domingo, Paranavaí e Azures empatem e o Paranavaí não vença o time do Azures jogando no domingo, nessa rodada, que é a 6ª rodada do campeonato da Copa Paraná, que dá direito ao vencedor e também aquele que ficar na segunda colocação, o direito a ter uma vaga na Copa do Brasil, Copa Sul-Sudeste 2027. Meio-dia e 29, deixa eu fazer um pequeno intervalo, tomar uma água e respirar, porque o Leandro Mida já está aqui, presidente do projeto Pinhão FC, lá da cidade vizinha do Aeroporto Internacional Afonso Pena, terra dos aviões, daqueles quero-quero de ferro que lá fazem o pouso e decolagem, lá está o Pinhão FC. Lá e cá, voltamos já, mais informação para você no AM630, no meu, no seu, no nosso Educativo Esportiva.
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4: Em Curitiba, meio-dia mais 31 minutinhos, meio-dia mais 31 minutinhos, e de agora, até o final do programa, o projeto, aqui o papo vai ser projeto social, vai ser conversar com um daqueles projetos que veio aqui pela primeira vez no ano de 2024 e lá estava bem no seu início, não vou dizer gatinhando, mas estava dando os primeiros passos para poder se fortalecer. 2 anos se passaram, 4 anos já tem esse projeto de funcionamento e o Leandro Midas está conosco para falar exatamente desse projeto, que é um dos projetos que mais cresceu nos últimos anos dentro da cidade de São José dos Pinhais. Então, o Leandro está conosco aqui. Eu quero muito dizer que é um prazer imenso falar com você novamente, Leandro. Nós que acompanhamos o início desse Pinhão FC, que é um dos projetos sociais mais interessantes. O que houve de mudança e de crescimento nesses últimos 2 anos? Muito boa tarde, muito obrigado por ter aceito o nosso convite e estar conosco aqui no nosso Educativa Esportiva, Leandro.
5: Obrigado, boa tarde, né? Bom dia ainda.
4: Para nós que não almoçamos é bom dia.
5: Bom dia ainda, né? Para vocês, para os ouvintes. Quero agradecer a oportunidade que sempre vocês nos dão, né? De estar aqui falando um pouco do projeto Pinhão FC. E de lá para cá, né, passa tão rápido, mas muita coisa aconteceu. E o projeto ele acabou tomando uma proporção, aquilo que a gente imaginava, né, um projeto para 2035, onde começou a acontecer algumas coisas muito rápidas. E uma delas é a gente mandando jogadores do projeto para o continente europeu. Então a gente teve aí recente 2 meninos que saíram para um período de avaliação em clubes de Portugal. E agora a gente está num outro processo com 3 meninos indo para Portugal já para uma temporada completa. Então hoje temos 2 meninos lá já, maior de idade, e um que está aguardando visto sair para ir também, onde eles vão ficar 1 ano, né, em treinamentos e participar de tudo o que acontece lá na temporada.
4: Quantos anos tem esses meninos que foram lá para a Europa, principalmente esse que está em Portugal?
5: Os meninos que foram e voltaram são menor de idade, né? Devido à documentação, que não é fácil. Eles ficaram 30 dias em avaliação em alguns clubes lá e foram aprovados no clube de Mirandela, onde eles vão retornar ao completar a maioridade para se ingressar ao clube. Os outros 3 que estão indo já são maior de idade, então o processo deles é diferente, onde o clube faz a solicitação, manda a documentação e a gente faz a solicitação de visto permanente por uma temporada, podendo se renovar.
4: E quando se fala nesses intercâmbios, nesses processos seletivos, porque eu vou falar que é um processo seletivo. A criança, o adolescente, o jovem, sai daqui do Brasil, do projeto Pinhão FC, vai para qualquer time do Brasil ou do mundo, onde quer que seja, continente sul-americano, das Américas, europeu ou asiático, lá vai fazer um processo seletivo para saber se é aprovado ou não. Às vezes, ver por vídeos é uma coisa. Agora, você estar presente e ver ao vivo é outra, completamente diferente. E quando se fala nesse tipo de tratativas, como é que fica o lado de clube formador? Vocês também já têm toda a documentação para ser o clube formador desses atletas e ter os benesses do jogador quando menor de idade vai para fora, é vendido, e daí ter o retorno financeiro até eles completarem 21 anos, Leandro?
5: Então, a ideia do projeto sempre foi um propósito de vida, né? Um direcionamento de Deus para que eu usasse o futebol para transformar vidas, assim como a minha foi transformada. E aí a gente seguiu nesse modelo. Ao longo do tempo de trabalho, toda a dedicação, o projeto foi tomando uma outra proporção, onde a gente viu que além da parte social, a gente consegue também prospectar jogadores para o mercado. A procura de jogadores, né, da idade abaixo ali de criança, eles começam com o sonho de ser jogador, mas eles não têm ideia do que é. Aos poucos, alguns vão se destacando. E aí, em pouco tempo, que era um projeto para mais a longo prazo, a gente viu alguns desses garotos se destacando ao ponto de chamar a atenção de clubes aqui do Brasil e fora do Brasil. Então, nesse processo, a gente começou a se preocupar também, né, nessa organização. Hoje, o clube tem o seu CNPJ, tem o seu estatuto registrado, tem toda a documentação nesse sentido. Agora, na esfera esportiva, a gente ainda não fez esse processo para poder segurar o jogador. Por quê? Primeiro que parte, né, de estrutura física. Hoje a gente usa a parte pública, né, campos públicos para treinar. Então nós não temos no nosso CT. A gente dá condições de trabalho, treinamos todos os dias, competimos, viajamos, mas a gente não tem ainda uma estrutura ao ponto de eu pleitear um federativo para o clube. E aí, tendo isso, vamos para o segundo passo, que é federar o clube, onde é muito caro para federar, tem todas umas normas para seguir. Nós não temos apoio para saber o caminho a seguir. Eu sei pela experiência que eu já tenho de viver dentro do futebol, mas eu sei que aquela informação de dentro da federação eu não tenho ainda, né? Eu acho que falta ainda esse apoio, né, nos projetos sérios que dá esse direcionamento. E hoje nós estamos vulneráveis a um menino se destacar e ele ir para o clube e a gente não, legalmente, não ter direito em nenhuma participação dele. Lógico que eu uso outros mecanismos, né? Como eu venho já do futebol, como ex-jogador e trabalhei vários anos dentro de clubes, tenho um bom relacionamento, eu acabo trazendo alguns empresários, algumas empresas para fazer parte ali desse processo, onde a gente consegue amarrar pelo menos um percentual dos direitos do jogador, né, como agenciamento. Agora, os direitos econômicos, isso aí, a gente passa muito pela parte de parceria com os clubes. Pela credibilidade que a gente tem, conversamos com o pessoal envolvido, mas eu sei que precisa fazer esse modelo, né, de registrar, o qual ainda eu não tenho essas condições financeiras de avançar nesse quesito.
4: Com certeza, uma hora Deus vai prover isso e vocês vão ter condições de poder também estar se federando. Dirceu Santos conosco, ele que é o Dirceu Cordeiro dos Santos Celular, viu, Leandro? Agora já tem um quarto nome no nome dele. Boa tarde, seu Dirceu Celular, como é que tá?
0: Boa tarde, Vilásio. Oh,
5: crítico.
4: Não, é
0: crítico verdade. Do meu celular. Leandro, é um prazer estar com você aqui novamente, falando sobre esse projeto Pinhão Futebol Clube. O futebol, ele vai muito além das quatro linhas, né? Ele também pode ser uma ferramenta de transformação social capaz de incentivar a disciplinar a convivência das pessoas, principalmente dos jovens, né? Então, além de ensinar o futebol, quais os valores e habilidades o projeto procura desenvolver nesses atletas?
5: Boa tarde, Tseu. Obrigado mais uma vez, tá, pela oportunidade que você tem nos dados. Como eu sempre falo, a gente precisa ser ouvido, né? E você é um cara que sempre dá oportunidade para a gente falar, né, do projeto, e estou aqui mais uma vez. Esse projeto, ele nasceu justamente disso. A minha convivência dentro do futebol, como jogador e trabalhando há mais de 30 anos, eu vi muita coisa que precisava ser melhorada na base. Eu convivi em todos os âmbitos, né, desde a formação até o profissional, tanto jogando como trabalhando. E aí eu fui criando a minha ideologia de trabalho para a formação. No meu ponto de vista, hoje os clubes, eles não formam, eles performam. É totalmente diferente. Porque você vê muito caso de meninos aí que abandonaram a carreira porque não souberam lidar com a fama, com o sucesso, com o dinheiro, com as coisas que envolvem ele, né? Então, pensando em tudo isso, e também alinhado a um propósito que eu tenho com Deus, que Deus me usou para inserir a palavra dele dentro desse projeto, eu criei algo que é meu e eu possa fazer isso. Por quê? Porque nos clubes que eu trabalhei e onde eu vivenciei, eu não podia fazer, né? Sempre tinha uma hierarquia a ser obedecida. E aí, criando esse projeto, eu consigo colocar o que eu acho que é ideal. Um deles, que para mim é o principal, sem ele não tem treinamento, é um devocional. Então, todos os nossos garotos, quando eles chegam lá, eles recebem esse ensinamento. Ter um direcional, ser direcionado a fazer um devocional vai instiguei ele a buscar um pouco mais a Bíblia, né, que é o manual da vida para nós, né? Então eu coloco lá todos os garotos um dia, durante a semana, cada dia um garoto diferente leva uma palavra de Deus, onde ele estuda a palavra e ele passa para os companheiros o que ele entendeu. É lógico que é uma coisa assim que dá para melhorar, com certeza, mas é o início. E partindo daí, a educação. Então, todos os nossos garotos, eles recebem uma educação muito bem direcionada, né? A gente dá todas as condições de trabalho, mas a gente cobra também. E muitos deles, quando chegam lá, eles chegam com muitos defeitos. E a gente tem a paciência de falar assim, ó, você tem esse defeito por você não ter tido conhecimento aonde você estava. E agora que você vai ter. Cumprir horários, cumprir dias de trabalho, respeitar o trabalho, respeitar os professores, respeitar o árbitro, né, que a gente já recebeu bastante elogio. E eu falo para eles, isso aí vai fazer com que vocês entrem em qualquer lugar. Então, como a gente começou a mandar meninos para outros clubes, é a primeira coisa que eu recebo é isso. Midas, os seus jogadores são muito diferentes, eles são muito comportados, eles são meninos muito educados, eles são meninos que não dá trabalho nenhum no extracampo. Tá? Então é a primeira coisa que eu recebi e eu fico muito feliz com isso. Então a gente não abre mão dessa disciplina, né? Por exemplo, a gente foi jogar uma competição em Irati, onde os meninos não ficavam com celular, eles ficavam com livros, né? Eles tinham que ler livros. Eu falei, ó, cada um leva um livro, porque vocês vão ter um horário certo para pegar o celular e falar com seus familiares. Fora isso, é o jogo e a leitura. E aí eu até divulguei a imagem lá, foi a imagem que eu divulguei que deu mais visualizações e comentários, acho que já passou de 200 mil, 300 mil visualizações e mais de mil comentários e outras coisas. Então assim, eu acho que o futebol, por ele ser cultural do nosso país, a gente pode usar ele para educação, e é o que eu tenho feito, é o que eu faço no dia a dia, e todos que convivem comigo sabem o quanto eu prezo pela educação.
4: Quando se fala na educação, é a primícia de qualquer fundamento para um projeto, seja ele esportivo, cultural, seja um projeto econômico em qualquer área. Além de tudo isso, nós temos lá em São José dos Pinhais, voltando a falar sobre ser federado, o Sartori, que é um time semiprofissional, suburbana lá, que também pode muito bem ter a parceria com vocês do Pinhão FC, utilizando os meninos para jogarem as categorias de formação. Não o time principal, mas sim o sub-20, o sub-18, o sub-17. Já se pensou em fazer alguma coisa nesse sentido, inclusive com o próprio Independente São José?
5: Eu já recebi alguns convites para fazer parte disso, né? Inclusive, esse ano a gente jogou a Liga de São José pelo Paranaense, foi uma parceria aí que a gente fez. A experiência foi legal para uma parte e não foi legal para outra parte, né? Aí é coisas que a gente precisa resolver internamente. Eu não tenho essa vontade de fazer parcerias com esse modelo de trabalho que eu vejo por ali. Nada contra as instituições, conheço o Sartori, joguei contra na minha época de que eu jogava a Liga, conheço as pessoas que fundaram, né, o projeto, mas assim, o que eles fazem é muito diferente do que eu faço. Porque ali, por mais que a gente não é federado, nós treinamos todos os dias. Por mais que nós não somos federados, os meninos seguem uma rotina de atletas de base. E os meninos desses projetos que jogam liga, eles não seguem. Porque eles não treinam todo dia. Para você manter uma estrutura de ter um projeto que sem fins lucrativos, que não tem apoio do governo, não tem apoio do município, não tem apoio apenas de algumas pessoas, alguns parceiros, é muito difícil você manter uma equipe de trabalho, né, de quem queira trabalhar. Hoje eu posso me orgulhar da equipe que eu tenho. Eu tenho 7 pessoas trabalhando comigo, totalmente voluntárias. Sabe por quê? Porque elas acreditam no projeto de educação. Então elas não estão ali para ganhar dinheiro, elas estão ali para ajudar na formação do jovem. E esses outros lugares, eu não vejo isso. A partir do momento que eu ver e eu entender que agora a gente pode fazer uma parceria, alguma coisa, a gente pode pensar, desde que tenha os princípios que eu carrego. Se não tiver, não acontece. Como eu te falei anterior, eu saí do circuito dos clubes porque eu não conseguia fazer o que eu queria. Porque sempre tem a hierarquia para ser respeitada. Agora eu posso, porque eu sou o presidente e sou o idealizador do projeto. Então tudo que eu faço é voltado para o desenvolvimento dos garotos, tá? Independente do que seja, eu não abro mão disso. Já recebi muitas propostas de parceria, inclusive com entradas financeiras, e eu abri mão. Por quê? Eu falo para os pais, às vezes os pais não levam a sério isso. Mas se eu colocar um empresário que vai investir 3 milhões de reais, como eu já recebi a proposta, ele vai querer tirar aqueles meninos que não têm condições hoje de performar, como acontece nos clubes. Os clubes são selecionadores. Eles não são formadores, eles não são captadores. Eles são selecionadores. O menino que estiver mais preparado para aquela categoria, para dar um alto nível naquele campeonato, ele vai ser escolhido. O que não tiver vai ficando para trás. E aí eu entendo que o menino ele precisa ser desenvolvido. Então comigo é de 3 anos o mínimo até 10 anos.
4: Quando nós temos toda essa tua descritiva que você fez, Leandro, nós vemos uma preocupação não só com a parte financeira, mas também com a parte de formação do cidadão. Para participar do projeto, quais são os requisitos básicos para que o atleta, para que o jovem, para que a menina, para que o menino possa participar?
5: Tem alguns quesitos básicos, né? E um deles é ter um atestado médico apto a fazer atividade física. E eu falo para vocês, o conhecimento de algumas pessoas é tão baixo que nem isso eles sabem o que é. Eu já coloquei avaliações onde eu solicitei e teve meninos que perguntou o que era isso. Teve pais que perguntou onde que arrumava isso. Então, para você ver a dificuldade que a gente tem, né, de colocar na mentalidade das pessoas, que é o princípio básico. A partir daí, o menino tem o atestado, a gente traz ele para dentro do projeto. E ele começa a receber tudo aquilo que os meninos que já estão recebem. Não tem eu não falo em preconceito que é muito forte, mas nos clubes hoje, quando você vai fazer avaliação, todo mundo sabe quem é o grupo de avaliação e quem é o grupo do efetivo, né? Ali com a gente não tem isso, o menino participa de todos os trabalhos, para ele ver o que é o dia a dia. E aí, antes disso, eu convido os pais para uma conversa, onde eu faço uma mentoria com os pais, do que ele vai receber ali. Muitos pais não estão querendo receber as coisas que eu tenho para oferecer. Eles querem receber a estrutura. Estrutura, um exemplo, o Atlético Paranaense tem uma estrutura que para mim é uma das melhores do Brasil. Para entrar lá, você tem que ter uma nota 9.9. Para entrar no Pinhão FC, você com a nota 8, você entra. A diferença é muito grande, mas eles querem o quê? Uma estrutura boa, mas o que eles têm para oferecer nesse momento é muito abaixo. Por isso que os clubes acabam deixando eles de fora. E aí se apega naquelas premissas de, porque o menino é pequeno e tal. Existe a maturação de cada um. E eu estou estudando até uma forma de na verdade, copiar um modelo que é o menino do mês ter uma categoria para cada 3 meses. Porque um que nasce em janeiro e um que nasce em dezembro é 1 ano de diferença, praticamente. E aí eles competem na mesma competição. Fisicamente dá muita diferença. Eu sou formado em educação física e eu sei o que é isso. Então ali, para entrar com a gente, tem que seguir ali os nossos parâmetros. Não pode ter pressa. Eu trabalho com 3 pilares. Primeiro, vontade. O menino tem que ter muita vontade. Os pais têm que ter vontade. Tem que ter coragem de encarar tudo isso, encarar o dia a dia. E tem que ter muita paciência. São 3 pilares que eu trabalho. Vontade, coragem e paciência. Sendo assim, o menino está dentro e a gente vai desenvolver.
6: Agora, você comentou que já teve várias propostas, né, de pessoas para investir no teu projeto e você até mesmo chegou a rejeitar. Agora, que tipo, além desses que já tentaram entrar no teu projeto, que tipo de apoio o projeto recebe atualmente e como que as empresas, instituições e a própria comunidade podem colaborar para que esse projeto ganhe cada dia que passa mais valor e até mesmo fazer com que realmente esse projeto continue perdurando para sempre?
5: As pessoas têm que entender que é um projeto de formação de atletas, tanto que o nosso slogan é formando atletas, homens atletas de futebol. E apostar nisso, porque se eu trocar isso por o alto rendimento 100%, eu vou perder muitas crianças que têm condições, mas naquele momento não. Uma delas é inserir. O futebol hoje, ele não é um projeto, ele não é um, é algo de inclusão, ele é de exclusão. Começa pelas escolas. Você não encontra projeto que não tem que pagar mensalidade. Um projeto bem elaborado, né, como é o nosso. Você encontra projetos da prefeitura, legal, mas treina uma vez por semana, né? E aquele treino que vocês sabem como que é. Agora, um projeto igual nós, que temos todos um trabalho, ele passa a precisar dessa ajuda. Recentemente, mais uma das novidades aí do projeto, nós participamos de um processo seletivo para a Fundação do Ronaldo Fenômeno. Em começo do ano, em fevereiro, eu fiz a inscrição e passei por todo um processo seletivo, onde eu tive que estudar todas as diretrizes de um projeto, eu tive que fazer prova, eu tive que fazer mentoria, para eu poder competir junto com 1.953 projetos do Brasil inteiro. E esses projetos, por eliminação, eles iam saindo e ia ficar no final 20 projetos, que ia para São Paulo, a convite da fundação, tudo pago por eles, onde ia passar mais alguns dias de treinamento e recebia uma quantia em valores, né? Que no caso era uma premiação, primeiro, segundo e terceiro colocado, você ganhava lá um bom dinheiro. E também os demais que estavam ali nessa etapa, eles acabaram premiando também, onde eu ganhei aproximadamente R$13.000 da Fundação do Ronaldo. E apresentei, nós conseguimos ser aprovado em todos os processos, onde eu fui até São Paulo e fiquei lá 3 dias, recebendo o treinamento da Fundação do Ronaldo Fenômeno, que é uma das empresas dele que ele mais cuida, é a Fundação. Isso eu sei. Então, hoje, o Pinhão FC, ele é, digamos assim, ele é amparado pela Fundação. Ele é chancelado, né? Como a gente fala, nós somos fenômenos agora. E isso não é uma coisa que acontece, acontece com todo mundo. Não, aconteceu com a gente. Aqui no Paraná só tem o Pinhão FC que é chancelado pela Fundação do Ronaldo. Contrapartido, tudo que aparece para a Fundação, eles passam para nós. Recente agora pediram uma lista para a gente colocar a lista de material que a gente precisa, né? Então, assim, o que eu preciso hoje é do apoio das pessoas que querem vir, mas não esperando um retorno financeiro ou um retorno esportivo dos atletas. Eu preciso de alguém que venha para fazer aquela boa ação, né? Então, a gente pode receber doações, porque nós somos nosso estatuto é registrado, a gente vai entrar agora no programa do governo também, a partir do ano que vem eu acredito que a gente consiga alguma coisa, mas até aqui, de 2023 até agora, sempre foi ajuda de parceiros. Tem alguns amigos meus pessoais que me ajudam diretamente, tenho meus colaboradores que destinam o tempo deles sem cobrar nada, né? E a gente consegue fazer tudo. E tem o mais importante, que é os pais que nos ajudam também, competições, alguma coisa que a gente vai fazer, os pais se juntam ali e eles dão esse suporte para nós. Recente agora a gente foi jogar contra o Atlético Paranaense e a gente foi muito elogiado pelo diretor do Atlético Paranaense, muito elogiado mesmo, ao ponto dele perguntar para mim: onde que é o CT de vocês? Eu falei: a gente não tem CT. Ele falou: e esse trabalho você faz sem ter CT? Eu falei: é. Então, assim, isso aí para nós não tem preço. E outros lugares também onde a gente está alcançando, né, onde as pessoas chamam a gente ou pede atletas nossos. A gente já mandou atletas para vários lugares aqui no Brasil. Fizemos agora, recente, uma avaliação, trouxemos o observador do Botafogo, onde ele selecionou 3 atletas para ir. Levamos atleta para Ferroviária de São Paulo. Entre outras, se for falar aqui, a gente vai ficar mais tempo. Mas então é isso, eu chamo as pessoas que queiram realmente ajudar. Na página do Pinhão Futebol Clube a gente tem lá doação em Pix. Se a pessoa quiser me conhecer e ouvir um pouco mais, pode me chamar lá no direct, que a pessoa passa também o nosso Instagram, tá? E em breve aí a gente vai estar buscando mais apoio aí através dos órgãos públicos.
4: Quando você fala num projeto como esse, que dá oportunidade para crianças, não adianta só você cuidar da criança. Ela vai ter um ensinamento dentro do projeto, mas volta para casa e às vezes a realidade não é muito favorável, como a gente sabe, pela vulnerabilidade, extrema vulnerabilidade que tem essas crianças dentro das suas casas. Como é que é o tratamento com as famílias para a volta do projeto para todos eles?
5: Eu falo que o maior desafio que eu tenho é de mudar a mentalidade dos pais e das famílias, né? Que é fazer com que eles entendam que são crianças, que têm um sonho de ser jogador, e que eu sempre falo que é possível. Pelo que eu vejo hoje no mundo do futebol, eu transito nos bastidores, eu transito em tudo, eu acredito muito no trabalho, então eu falo que é importante esse momento deles. E eu quero que eles tirem o peso da cobrança de competir e ter que ganhar o jogo, ter que ganhar a competição. Eu falo para eles conversarem mais sem cobrar os pais, sem cobrar as crianças, sem cobrar os adolescentes. Apenas perguntar como ele se sentiu. Porque eu tenho atletas que estão no nível profissional hoje, que quando eu vou conversar com eles sobre algum jogo, eu já sei o resultado do jogo. Aí eu pergunto para ele, aí, como foi o jogo? A primeira coisa que eles vão falar é o resultado. Eu falo, não, o resultado eu já sei. Agora eu quero ver o que, que passou dentro do campo. Você se sentiu bem? Acha que fez um bom trabalho? E eles, né, ficam muito, muito aberto a falar. Então a mesma coisa a gente passa ali. No dia a dia, a gente fala com eles, né? Eu sempre estou junto ali passando informações que eu vivo com outros atletas. E os pais, eu faço reuniões com eles também para explicar. Alguns que eu vejo a necessidade de fazer algo diretamente, eu faço, e sempre procurando ajudar eles nesse quesito de formar. Recente agora, um garoto que estava conosco, que ele parou, eu trouxe uma pessoa de fora e ele falou para a pessoa assim, eu fui muito apressado no processo e eu acabei largando porque eu conheci outras coisas. Mas eu nunca esqueço o ensinamento que eu tive aí e eu estou aplicando aqui. Financeiro, porque a gente tem aula financeira, né, para os meninos. Educação com os pais, né, de obedecer os pais e os mais velhos. E o mais ainda, o ser honesto, falar a verdade, levar princípios cristãos, assim, que vai tirando ele de outros meios. Então, até a pessoa que perguntou para ele ficou bem feliz em ter, né, ouvido isso dele. E aí ele teve Ele quer voltar novamente, até falou que, quem sabe, eu volto novamente. E eu falei, as portas estão abertas, né? Que a gente tem que trazer essas pessoas para dentro do projeto.
4: Leandro, como é que faz para participar do projeto e principalmente os canais de comunicação para que as pessoas possam entender um pouco mais o que é a Opinião UFC?
5: Como a gente tem o nosso material humano é limitado devido às demandas, a gente faz alguns processos, né? Já teve vez de fazer processo aberto, né, onde a gente faz aquela famosa peneira e a gente seleciona ali os mais próximos que a gente vê que tem condições de estar naquele momento ali com a gente. E tem a nossa página no Instagram, onde eles podem mandar uma mensagem ou até mesmo indicações de alguém para a gente estar trazendo dentro do projeto. Já tentei várias formas baixar as categorias, porque a minha ideia é pegar meninos a partir dos 5 anos, né, para começar colocar essa formação nele. Eu fiz um estudo recente aí, onde o menino de 6 a 8 anos é onde ele adquire mais informações, né, da parte de educação. Então eu pretendo baixar as categorias. Inclusive eu quero divulgar aqui agora para vocês um projeto novo que eu nem saiu do papel e só saiu da minha cabeça até agora, e só quem sabe disso é minha esposa, né? Mas eu quero agora, eu tive já a oportunidade de baixar as categorias várias vezes e não consegui, né, porque os pais sempre se limitam. Os meninos precisam dos pais para ir para o treino, essas coisas todas. E aí agora eu estou com a ideia de lançar a escola do Pinhão totalmente gratuito. Como você vê as escolas que tem por aí. Eu sei que eu vou arrumar algumas encrencas, mas eu quero fazer a escola do Pinhão 100% gratuito, sem mensalidade. E aí eu vou baixar essas categorias, porque ela vai começar a partir dos 6 anos até os 12. Então, dos 6 aos 12 anos, eu vou atender um trabalho de escola mesmo, né? Mais voltado para a parte lúdica, que são crianças. Mas eu não vou cobrar nada dos pais para isso, para ver se eles se interessam em levar as crianças lá, para a gente poder passar o nosso aprendizado, o nosso DNA da Pinha, como eu falo, né? Então, foi uma forma que eu pensei, e eu sempre falo que é Deus que vai me direcionando. E agora eu vou tirar do papel esse projeto. Se vai ser agora, esse ano, eu não sei. Se vai ser ano que vem, eu não sei. O que eu preciso hoje? Um espaço. Porque criança de 6 anos tem que ter um espaço fixo, né, para poder treinar. E eu não consigo alugar um espaço. Então eu estou pleiteando o quê? Uma doação de um lugar, de um espaço, de um horário. Já falei com políticos, né, para ver se me consegue me ajudar, porque eu estou muito empolgado para fazer esse trabalho agora.
4: Leandro, eu gostaria muito de agradecer a tua presença aqui, porque a nossa querida Patrícia Armentano já está conosco aqui para começar o seu Chá com Pimenta, e é um programa muito importante, e hoje o papo vai ser a sequência do esporte. alimentação e qualidade de vida. E quando se une esporte, alimentação, qualidade de vida, você tem um sucesso muito maior lá na frente. Tudo bem, né, Patrícia? Boa tarde, como é que
7: isso
4: você está?
7: Isso aí, Evilásio. Boa tarde para quem nos acompanha. É isso mesmo, a alimentação, a relação da alimentação com saúde e com qualidade de vida. Quando fala em esporte, melhor ainda, né?
4: Com certeza. Leandro, obrigado por você ter vindo, viu? Obrigado mesmo, foi um prazer em falar comigo. Quer deixar o número do teu telefone para o pessoal ligar para você?
5: Eu também quero agradecer, pegando o gancho da alimentação, nós temos o nosso nutricionista também, que passa, né, para os nossos atletas ali o cardápio para eles seguirem, né? E a gente tem todo um suporte legal ali dentro. Agora a gente fechou uma parceria com a Saúde Performance, onde a gente vai fazer prevenção de lesão, volta de alguma lesão e um trabalho voltado para a melhora da performance. Então, vou deixar o meu telefone aqui, 991-15-8363. Qualquer coisa que vocês quiserem falar comigo diretamente ou dúvidas, pode chamar nesse número, 991-15-8363.
4: E assim a gente chega ao final do programa de hoje, que teve a participação e a apresentação de Evilásio Júnior, as reportagens de Edson Tomás e a produção do Dirceu Santos. Não desligue seu rádio, vem chegando já com Pimenta, com Patrícia Armentano. Depois tem um Momento Sertanejo com o Caboclo Ademar Marques. O Melhor da Tarde é com Fabrício Campos. Sesta e Seresta, Tobias Santana. O Fim de Tarde, Nivaldo Walter. Depois, a 97.1 se une às 630 para fazer os clássicos da Educativa com Regina Mester. Eu volto amanhã com toda a equipe aqui no Educativa Esportiva. Compromisso marcado, agendado, assumido. Até lá, a galera do esporte querido.
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7: Boa tarde, tudo bem com você? Como é que vai aí, hein? Eu sou Patrícia Armentano e a partir de agora, nessa primavera chuvosa, eu chego com o programa Chá com Pimenta. Olha, por aqui, você que nos acompanha, vem uma tarde de informação, prestação de serviço, tem entrevista, reflexão do dia, poesia, curiosidades, boas histórias sempre e, claro, música popular brasileira. Então, vamos lá, prepare o seu chá ou o seu cafezinho, se preferir, aumente o volume e vem com a gente. Quero te convidar já, mande um alô no 4133317430, é o nosso WhatsApp e a gente está aqui para deixar esse encontro ainda mais especial com você. Tá combinado?
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7: escute as suas emoções. Acolha os seus sentimentos e respeite o seu tempo. Cuidar de si é reconhecer os seus limites, valorizar quem você é e entender que você também merece o carinho que oferece aos outros. Ame-se, cuide-se e viva com mais leveza, porque quem se trata com amor aprende a amar melhor. Vamos ouvir Barão Vermelho, Pro Dia Nascer Feliz.

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1: 15 graus na capital paranaense, nós seguimos com chuvas em boa parte do Paraná no dia de hoje, viu? Mas olha, a boa notícia é que a gente não tem tantas trovoadas sobre o estado do Paraná. Seguimos aí com possibilidade, então, de muita instabilidade térmica. É o efeito do El Niño, não é mesmo? Nessa primavera. À noite, a gente pode ter precipitações, especialmente na região leste, entre a região metropolitana de Curitiba e o litoral do estado, viu? As temperaturas, no geral, ficam mais amenas. A gente tem aí um destaque para os próximos dias de um retorno das temperaturas, querendo se elevar um pouco sobre o Paraná. Ainda teremos muitas nuvens sobre o estado, mas o sol pode aparecer e esquentar mais em relação aos últimos dias. Por enquanto, então, temos, né, esse tempo mais instável por causa do El Niño que toma conta aí do nosso país. Essas informações são do CIMEPAR, 15 graus agora.
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1: A poesia de hoje se chama Alimentar é Cuidar, de autoria de Lourdes Souza. No prato, cores e sabores. Na mesa, afeto e união. Cada escolha que fazemos também cuida do coração. Comida é energia, é saúde, é bem-estar. E nas pequenas escolhas a gente aprende a se cuidar. Porque cuidar da alimentação é cuidar da vida também. E quando o corpo agradece, a vida fica muito bem. Vamos ouvir agora a resposta com Skank.

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1: É, e aqui na Educativa, a notícia ao vivo pede passagem e tem preferência. Quem está com a gente aqui na M630 é a repórter Tarita Franzini, que traz informações bem pontuais. Boa tarde, Tarita. Tudo bem? Seja bem-vinda.
2: Tudo bom, Patrícia? A gente começa hoje com um esclarecimento, né, de uma dúvida que muitos têm. Quem não votou no primeiro turno pode votar no segundo? Então, o Tribunal, né, de Eleitoral responde que sim, que são turnos independentes. Então, quem não votou nesse pode votar no dia 25 de outubro, desde que esteja com o título eleitoral regular. Mas atenção, a falta no primeiro turno precisa ser justificada, e isso até o dia 3 de dezembro. Então, você até pode fazer a votação no segundo turno ali, justificar o primeiro turno depois, mas tem que ser até o dia 3 de dezembro. E o procedimento pode ser feito pelo aplicativo e-título, pelo autoatendimento eleitoral ou em um cartório eleitoral. Essa justificativa é necessária. Então, fica um esclarecimento aí, porque as pessoas às vezes ouvem muitas coisas, né? Uhum. Que pode, que não pode, às vezes até fake news. É. Então, você pode sim, mas deixa ali tudo certinho antes.
1: Não votou no último domingo, não tem problema. Claro que o importante é votar, mas se não pôde por algum motivo, pode votar agora no segundo turno. E não esqueça de justificar a ausência, sim, do primeiro turno, né?
2: Porque depois tem várias complicações, né?
1: Consequências,
2: você pode fazer um,
1: né,
2: documento, alguma coisa, né? Renovar um passaporte ou passar num concurso, e daí
1: concurso
2: vão pedir
1: público, e você não vai ter regularizado,
2: uhum,
1: né?
2: Aí vem o problema.
1: É verdade.
2: Além disso, uma informação bem interessante para quem é professor. Estão abertas as inscrições para o processo seletivo da Prefeitura de Curitiba, que vai contratar mais de 1.400 profissionais nesta área, né, da educação, de forma temporária. São 835 vagas para profissionais do magistério e 608 vagas para a educação infantil. As inscrições podem ser feitas até o dia 2 de novembro e a taxa é de R$ 50. Não haverá prova escrita, a seleção considera títulos e experiência profissional na área. E uma novidade é que o candidato pode escolher na inscrição uma das 10 regionais de Curitiba onde prefere trabalhar. Esses contratos têm duração de um ano. Então, começam para começar agora em janeiro de 2027.
1: Uhum.
2: Vamos também falar agora sobre corrida, né? Sempre tem alguma corrida acontecendo em Curitiba.
1: E como o pessoal gosta cada vez
2: gosta
1: mais
2: de correr,
1: correr,
2: né, Tati?
1: É bom, né?
2: É bom.
1: Ah, é gostoso. Extravasa, né? A gente parece que dá um outro ar e,
2: sim,
1: claro, o movimento corpo também, que é muito importante, né?
2: Com certeza, é muito necessário, né? Eu não gosto tanto de correr, mas eu acho que quem já pegou o ritmo, que aprendeu a respiração, que já tá, assim, começa a se inscrever. É uma corrida atrás da outra. E tá no parque bem cedo, 6 horas da manhã, e assim vai, entrou
1: é
2: na rotina.
1: Né?
2: É, eu admiro. Mas essa corrida lá de Pinhais está com as inscrições abertas para 1.200 vagas. É uma corrida que tem a ver com o Outubro Rosa. Então, essas vagas são para provas de 5 quilômetros e 10 quilômetros. Então, olha, de 5 quilômetros, ó, acho que até dá para encarar, hein?
1: Ai, meu Deus, será?
2: A gente tem que colocar o desafio aqui, Paty, depois tem que mostrar se conseguiu ir.
1: É verdade.
2: A corrida é no dia 18 de outubro, a concentração é às 6 da manhã, e essa prova de 5 quilômetros é aberta a partir de 14 anos, também os jovens podem participar, né? Já de 10 quilômetros exige a idade mínima de 18 anos. Então, as inscrições estão abertas até o preenchimento de vagas e, para retirar o kit, o participante deverá doar um brinquedo novo que será destinado à campanha Natal Solidário de Pinhais.
1: Tá aí, então, hein? Num domingo aí próximo já, né, Tarita?
2: Já dá para começar a se preparar.
1: É verdade.
2: E a gente termina com uma notícia nacional. A Anvisa definiu algumas regras sobre a produção artesanal de cosméticos, né? Então, sabonete, os óleos, aquele cheirinho de banheiro que a gente acaba conseguindo fazer em casa ou até comprando, né? De uma amiga que faz, de um empreendedor. Então, essa lista, né? São 7 categorias de cosméticos que podem ser produzidas de forma artesanal no Brasil. O que está incluído? Perfumes, colônias, odorizantes de ambiente, sais, outros produtos sólidos para o banho, como sabonete, shampoo e condicionadores sólidos. Também óleos e manteigas corporais, desodorante em barra, sem sais de alumínio. Essa norma entra em vigor em 60 dias e também define regras para fabricação, rotulagem e publicidade. Os produtos não poderão prometer efeitos terapêuticos, como combater acne, queda de cabelo ou inflamações. A medida busca facilitar a produção artesanal sem deixar de garantir a segurança dos consumidores. Então, atenção, você que trabalha nessa área, né, que é empreendedor, também esteja atento. Às vezes, o que vai precisar colocar no rótulo, né, porque isso tudo vem com várias regras, então é bom a gente estar de acordo, né?
1: É, tem que seguir a risca, mas isso é bacana para o pequeno empreendedor.
2: Sim.
1: Para os pequenos artesãos que estão desenvolvendo aí sabonetes, né? Splash, perfume, odorizadores, os odorizantes de ambiente. Bacana, né?
2: E a gente vê que quem faz é tão caprichoso, né?
1: Exato.
2: Está sempre buscando uma novidade, uma embalagem diferente, uma cor, um formato. Então, se estiver dentro das normas da Anvisa, certinho aí, o negócio vai que vai.
1: Muito bacana, Tarita. Obrigada pelas informações. E agora você sai almoçar, né?
2: Hoje eu já almocei, Paty.
1: Ah, coisa boa. Então,
2: agora volta, é o cafezinho.
1: Volta pro cafezinho e pra redação. Valeu e até amanhã.
2: Até.
1: É isso, né, gente? Bacana, né? Informação precisa aqui para você na M630. Bora de música? Porque quem chega agora por aqui é mais um dos nossos Nando Reis, Por Onde Andei.

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1: Provavelmente você já ouviu falar que existem modelos de comedouros ideais que trazem conforto e bem-estar ao seu gato, certo? O que é de conhecimento geral e recomendado é que os comedouros e bebedouros devem ter bordas largas para evitar que os bigodes encostem nos mesmos. Não devem possuir cantos para evitar que o animal se frustre por não alcançar o alimento. Devem ser de materiais que mantêm a higiene por longos períodos, como inox, vidro, cerâmica e porcelana. Será que os gatos precisam de um comedouro elevado? A resposta para essa pergunta é não. Se analisarmos os seus comportamentos naturais alimentares, os gatos selvagens se alimentavam no chão, algumas vezes em árvores para despistar predadores, mas nunca em uma superfície em que a presa estava mais alta que o seu cotovelo. Porém, nós não podemos ficar presos aí nos ancestrais dos gatos, afinal, eles não viviam mais que 10 anos em seu ambiente natural. Nossos gatos semidomésticos, por outro lado, vivem mais de 15 anos de forma saudável, devido à evolução clínica, nutricional e comportamental.
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7: Você sabia que o intestino abriga trilhões de micro-organismos que formam a chamada microbiota intestinal? Eles participam da digestão, ajudam no aproveitamento de alguns nutrientes e têm relação com o funcionamento do sistema imunológico. Uma alimentação variada, com frutas, verduras, legumes,

legumes, feijões e outros alimentos ricos em fibras contribuem muito para a diversidade dessa microbiota. É essa curiosidade do dia aqui no Chá com Pimenta. Muito obrigada pela sua companhia, por nos levar de carona neste dia. Quem chega agora é Kiko Zambianchi. Vamos ouvir Primeiros Erros.

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1: Pois é, aqui no Chá com Pimenta hoje a gente fala sobre a relação entre alimentação, saúde e qualidade de vida. Olha, alimentação saudável não significa fazer aquelas dietas restritivas, ai, não pode comer nada. Mas cuidar do corpo por meio de escolhas saudáveis, equilibradas, hábitos que possam ser mantidos ao longo da vida. Priorizar alimentos naturais, variar as refeições e respeitar as necessidades de cada fase da vida são atitudes simples que podem fazer a diferença. A gente vai te falar como, viu, na conversa que nós vamos ter a partir de agora com a Aline Vitória, nutricionista convidada, que está aqui no estúdio da M630. Boa tarde, Aline, seja bem-vinda, viu?
2: Boa tarde, obrigada.
1: Aline, para a gente começar, quando falamos em uma alimentação saudável, né? O que realmente significa comer bem e de maneira saudável?
2: Bom, a gente precisa entender que comer saudável está longe de comer fitness, né? Cheio de suplementos e alimentos muito específicos. A gente pode pensar em alimentação saudável começando pelo básico, que é o conhecidíssimo arroz, feijão, a carne, né? Alimentos aí in natura ou minimamente processados, e entender como é que isso pode fazer parte cada vez mais dentro da tua rotina, dentro da tua vida.
1: Uhum. Ou seja, produtos, alimentos mais frescos, né? E minimamente processados. O que, que seria esse minimamente processado?
2: Bom, alimentos minimamente processados são aqueles que passaram por menos processos para sua produção, né? Os in natura são aqueles, como se a gente fosse na árvore e colhesse a laranja, e ele passa pelo mínimo de processamento, né? Então, são esses os que a gente precisa priorizar aí na nossa alimentação.
1: Uhum. Agora, existe também, é um tabu, porque hoje a gente vê cada vez mais nas redes sociais, profissionais falando, né, que o prato de arroz com feijão, uma carne, uma verdura cozida, refogada e salada crua. Quem come isso todo dia pode comer no almoço e no jantar, que vai estar, né, bem nutrido, e também é um prato que em uma época falava, ai, se comer arroz e feijão vai engordar, vamos comer só salada e carne.
2: Não, não. O arroz e o feijão são importantíssimos, pensando em nutrientes, né? Eles são um complemento perfeito, o arroz e o feijão. Uhum. Então, sim, você pode almoçar e você pode jantar o arroz, o feijão, sempre acompanhado de uma boa porção de legumes, verduras, né? Uma proteína magra de preferência e, de quebra, uma sobremesa com uma frutinha.
1: Olha aí, ainda pode uma sobremesa, viu? Quais são os nutrientes, então, essenciais que não podem faltar na nossa alimentação, né? E que estão nessa alimentação?
2: Bem,
1: prato que você falou.
2: Sim, a gente pode pensar principalmente em carboidratos e proteínas, né? Os carboidratos, eles funcionam como combustível do carro. Eles são a nossa principal fonte de energia. E onde nós temos os carboidratos? No arroz, na batata, no macarrão, na mandioca, né? São aí algumas fontes de carboidrato que nós podemos incluir nos nossos pratos diariamente. Aí nós vamos pensar em proteína. A proteína nada mais é do que o tijolinho da nossa construção. Então, ela nos ajuda a construir os músculos, né? E as proteínas que a gente pode priorizar são principalmente proteínas magras, né? Vamos pensar aí num peito de frango, numa carne bovina mais magra, né? Sempre pensando nessas preparações aí de forma mais grelhada, cozida ou assada, evitando fritura, principalmente aquela fritura por imersão, né? No óleo. E aí, a gente vem para os micronutrientes, que são as vitaminas e os minerais, que moram lá nos vegetais, nos legumes, nas verduras, né? Então, compondo o prato dessa maneira, a gente tem aí uma refeição muito completa e saudável.
1: Tem gente que gosta de comer um pratão de salada crua junto com a comida. E tem gente que não gosta de salada crua, que come só verduras e legumes cozidos, né, no vapor. Qual que é a sua, sua avaliação sobre quem não come, por exemplo, salada crua, prefere só cozido, ou quem não come nada cozido e prefere comer tudo in natura mesmo, no cru?
2: Bem, eu prefiro sempre priorizar a variedade. Então, é importante que nós tenhamos aí um mix de cozidos e crus, né? Porém, eu entendo também que vai muito da preferência da pessoa. Então, entre comer apenas o cru ou apenas o cozido e não comer nada, que coma, então, aquilo que é da sua preferência. O cru é muito interessante, principalmente para quem tem aí uma questão com mastigação, né? Que tem dificuldade em mastigar bastante os alimentos. Os alimentos crus, uma folha de alface, exige que você mastigue bem para conseguir deglutir, né? Então, é interessante, de repente, incluir mais esse tipo de alimento para estimular a mastigação.
1: Pensando nisso, já era uma pergunta que eu ia te fazer também. As necessidades nutricionais, elas mudam conforme a idade, é que nem a mastigação, né? Tem crianças menores, que é muito mais fácil dar um legume cozido, uma cenourinha amassada, claro, um purê de abóbora, do que uma salada para ela ficar mastigando. E também, na idade também mais idosa também, que as pessoas às vezes têm também essa dificuldade, não é mesmo?
2: Sim.
1: As necessidades nutricionais, elas vão mudando conforme a idade? O que merece, né, mais atenção em cada fase, né? Digamos, infância, vida adulta e depois a terceira idade.
2: Tá, pergunta bem complexa essa, mas sim, as necessidades nutricionais mudam muito conforme a idade do indivíduo, né? Então, quando a gente pensa na infância, a gente pensa muito em oferta de alimentos, né? Então, é nessa fase em que a criança tá conhecendo sabor, cheiro, textura dos alimentos. Então, é muito importante que a gente tenha aí uma oferta variada desses alimentos para essa criança, né? E que não deixe de ser ofertado ali na primeira ou segunda recusa da criança. A gente tem uma referência que pede para que o mesmo alimento seja ofertado para a criança 8 vezes de formas preparado de formas diferentes, né? Para a gente poder dizer que essa criança não tolera aquele alimento, né? Então, é preciso aí insistir um pouquinho com as crianças e oferecer vários tipos de alimentos, né? Pensando em nutrientes para elas, eu gosto bastante de pensar em ferro, vitamina D, cálcio, né? Esses são os principais nutrientes aí para as crianças. Na fase adulta, a gente já olha para essa alimentação de maneira global, né? Então, no sentido de precisa sim priorizar proteínas, fibras, para ter uma boa saciedade, uma boa digestão, um funcionamento legal do intestino, né? A gente também precisa pensar em ferro, vitamina B12, principalmente ali na fase fértil do adulto, né? E quando a gente pensa na fase da terceira idade, a gente pensa muito em autonomia, independência desse idoso, né? E aí a proteína entra com mais força ainda. Então, a gente precisa ter um bom consumo proteico, né, nessa fase, além de consumir bastante cálcio para prevenir aí osteoporose, doenças ósseas, né? Vitamina D e ferro também são fundamentais na fase idosa.
1: Vamos falar um pouquinho de proteínas agora, porque assim, eu falei, tem gente que, né, muitas vezes pensava assim, um prato de salada com um filé de carne. Você trouxe aqui a carne bovina, as carnes brancas, e vamos falar também do ovo, que hoje é um dos queridinhos nas dietas, é uma excelente proteína, não é mesmo? Eu gostaria, sim, que a senhora falasse o seguinte, eu posso trocar mais de uma vez na semana a carne pelo ovo?
2: É, não necessariamente, né? A gente precisa entender que o ovo é, sim, extremamente saudável, é um dos alimentos mais saudáveis que a gente tem. Porém, a gente precisa ter um pouco de cuidado nas trocas, porque o ovo, ele também é, ele além de ser rico em proteína, em muitas vitaminas e gorduras boas, ele também é bem calórico, né? Então, simplesmente trocar ali uma porção de frango, por exemplo, ou de carne bovina, por um ou dois ovos, não se equivale as duas proteínas, uhum. Entende? Então, a gente pode fazer essa substituição às vezes, tá? Eu diria que a gente precisa, sim, priorizar principalmente carne bovina, carne, até a carne suína, né? Desde que seja um corte mais magro, né? É, a carne de frango, peixes, tá? Mas os ovos também podem, sim, entrar no nosso prato aí de almoço ou jantar.
1: Quantos ovos por dia um adulto, idade, né, adulta, pode ingerir?
2: Existe uma recomendação para cada pessoa, né? Mas a gente pode pensar em uma média de 3 a 4 ovos por dia.
1: Uhum. Nós estamos vivendo também, Aline, uma febre das proteínas. Só que além da gente ver as proteínas, né, no alimento, a proteína in natura, nas carnes, nos ovos, a gente percebe nas redes sociais que o mercado atual traz muitos suplementos. É biscoito proteico, é leite com proteína, principalmente quem treina, quem vai para academia, né, que acaba consumindo essas proteínas em diversas formas. O que a senhora pode falar a respeito disso? Por exemplo, eu que não consumo esse tipo de produtos. Eu prefiro consumir carnes e ovos, né? Existe muita diferença?
2: Então, esses alimentos que vêm proteinados,
1: que são industrializados,
2: que são industrializados, eles podem nos dar apoio em situações pontuais da nossa rotina. Então, por exemplo, no meu lanche da tarde, eu tenho o hábito de comer um pão com ovo, por exemplo. Mas hoje eu estou na rua e então não é possível que eu consuma essa fonte de proteína ali do ovo. Então, aí sim, a gente pode usar, por exemplo, aquelas bebidas lácteas proteicas, né? Uma barrinha de proteína. Mas assim, em situações pontuais. Não que isso faça parte da tua rotina, do teu dia a dia.
1: Uhum. Vamos falar um pouquinho também, Aline, sobre os alimentos processados, né? Que a gente sabe que fazem parte da rotina de milhares de pessoas. Principalmente pela praticidade, né? Muita gente não cozinha, muita gente chega em casa tarde, é um lanchinho aqui, é um lanchinho na manhã. Qual a importância de reduzir o consumo nesses alimentos processados, né? Existe aí uma lista dos chamados proibidões?
2: Não existe alimento proibido, né? O que a gente precisa entender? Que nós temos controlar o consumo, mas não proibir. A alimentação saudável está longe de ser uma alimentação proibitiva, né?
1: Equilibrar.
2: Exato. A gente precisa, então, priorizar aqueles alimentos que nós conversamos lá no início, né? Os minimamente processados, os in natura, mas os processados ou os ultraprocessados, às vezes também servem de apoio para nós na rotina, como eu dei de exemplo agora, né, sobre esses alimentos proteicos, né? O que é importante? Que a gente controle o consumo. Então, que faça parte aí da maior parte dos nossos dias, da nossa rotina, os alimentos mais naturais. Mas os ultraprocessados podem entrar, assim, de forma de exceção na nossa rotina.
1: E não a regra.
2: Exatamente.
1: Um misto quente à noite, então, com queijinho, um presunto e um pãozinho, pode de vez em quando.
2: Bem de vez em quando? Pode. Muito de vez em quando, sim. Mas vamos pensar aí, principalmente, no seu pratinho completo de arroz, feijão, carne e saladinha.
1: É super bom, né, gente? Tem uma outra... a gente acompanha uma outra situação pelas redes sociais. E eu gostaria de saber se isso procede, Aline. A questão de À noite, quem gosta muito de comer, que é de comer um lanche, de trocar os lanches, o misto quente, o x-salada, né? Por um hambúrguer, mas é aquele hambúrguer feito em casa, com uma carne bovina, com pão, pode passar até uma maionese, uma salada, um tomate. Vale isso para a noite mesmo? É uma opção saudável, menos calórica?
2: Vale, vale sim. Muita gente não tem o hábito de comer comida no jantar, né? E aí a gente pode pensar em lanchinhos mais saudáveis. O hambúrguer caseiro é uma ótima opção. Então a gente vai comprar, né, uma carne moída mais magra, temperar em casa, né? E aí pode preparar o teu hambúrguer aí, de repente na air fryer, assado ou até ali grelhadinho. Na frigideira, né?
1: Sem muito óleo,
2: exato,
1: né?
2: Exato. De preferência, com um pão integral, né? Pode até colocar uma fatia de queijo mussarela, uma alface, um tomate, e aí caprichar aí nesse sanduíche.
1: Muito bom. Para quem quer começar hoje a se cuidar, a melhorar a alimentação, quais seriam os primeiros passos que você recomenda, Aline, para uma alimentação da hora que acorda até a hora que vai dormir?
2: Interessantíssima essa pergunta, porque eu acho que primeiro você precisa olhar para a tua rotina, né? Para a tua rotina alimentar atual. E aí pensar quais são as pequenas mudanças que eu posso fazer aqui na minha alimentação que vão fazer diferença no contexto geral de maneira crônica, né? Então, eu quero que você pense, hoje, quais são os hábitos que eu gostaria de mudar? E aí eu vou escolher um ou dois para conseguir começar a melhorar, né? Não precisa mudar tudo de uma vez só. Começa também aí a incluir mais frutas na tua rotina. Se você consome poucos legumes, poucas verduras nas refeições, coloque uma ou duas opções a mais aí na tua rotina, deixe isso pronto. Eu sempre digo para os meus pacientes, faça com que a sua geladeira, o seu armário, trabalhe a seu favor, né? Então, deixe isso, de repente, preparado, já higienizado, né, dentro da tua geladeira, para facilitar a tua rotina. Melhore a tua hidratação, então comece aí colocando uma garrafinha de água na mesa do teu trabalho, coloca o teu celular para despertar, para te lembrar de tomar água sempre, né? E pequenos hábitos vão sim transformando a sua rotina. E inclusive, eu até quero aproveitar aqui a oportunidade para divulgar, né, um desafio que vai iniciar com os meus pacientes no dia 13 de outubro. Então, é um desafio feito e pensado justamente para quem acha que chegou outubro, já tá no final do ano, eu não coloquei em prática a meta de cuidar melhor da minha alimentação, né, que eu prometi lá em janeiro, então agora não dá mais tempo. E sim, ainda dá tempo de fazer muita coisa, né? Talvez não de perder todo aquele peso que a gente queria perder lá em janeiro, mas ainda dá tempo da gente começar. Então, hoje estão abrindo as inscrições para quem quiser participar do desafio. E ele começa no dia 13 e vai até o dia 19 para quem quer aí começar a ter uma alimentação mais saudável. Se alguém quiser entrar em contato, é só me procurar lá no Instagram, @alinevitoria.nutri e mais um i no final, nutri-i, e pedir mais informações que a gente vai conversando.
1: Então, olha só, alinevitoria.nutri-i.
2: Isso.
1: E que daí consegue conversar e saber melhor desse desafio para poder participar, né?
2: Exatamente.
1: Muito bom, quero agradecer demais, ó, pessoal. Fique esperto, então, aí, se quiser participar do desafio, já começa a seguir a Aline, nutricionista, que tá falando com a gente aqui, Aline Vitória, então, para você não só participar do desafio, mas também obter ali no Instagram dela, no seu perfil, boas dicas e orientações diárias.
2: Isso aí.
1: Valeu, Aline. Muito obrigada, viu?
2: Eu que agradeço.
1: A gente pode tomar um cafezinho também, né? Um chazinho.
2: Pode, fica à vontade. Café sem açúcar, chá sem açúcar, tá liberado.
1: Então tá aí, ó. Fica a dica pra você. Se você gostou do programa, tá preparando um chazinho aí em casa, um cafezinho, ou tá na firma, vai sair agora do computador, o programa tá chegando ao fim, vai lá pegar um cafezinho ou chá, sem açúcar, hein, galera? Ai, eu acho tão chique. Quem toma sem açúcar é tão bom, faz um bem, né?
2: Faz. E quem começa a tomar sem açúcar não consegue voltar pro açúcar.
1: Não consegue mudar mais. Não. Coisa boa, hein? É assim, viu? Dessa maneira, com essa energia boa aí pra sua saúde, né? E sua qualidade de vida ficar ainda melhor, que a gente se despede hoje de você. Eu vou ficando por aqui, Ademar Marques aqui com a gente. A M630 segue com a sua boa programação, viu? Eu volto amanhã. Sou Patrícia Armentano. Fique bem aí, aproveite sua tarde. Eu me despeço e deixo você na companhia de Biquíni Cavadão. Vento, ventania. Até amanhã, gente.

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1: Muito bem, gente querida, eu estou chegando, dizendo boa tarde pra você da capital mais chuvosa do Brasil. Alô, Curitiba! Alô, região metropolitana! Alô, você que mora em qualquer município aí do interior do estadão do Paraná, em qualquer parte do Brasil. Alô, boa tarde, muito obrigado, porque a partir desse momento eu conto com vocês, né? Eu conto com a audiência de cada um de vocês, porque está no ar, começando agora, o nosso Momento Sertanejo, que é um programa que vai apresentar e levar até você o melhor desfile da nossa moda sertaneja nessa tarde chuvosa. Pra você que tá aí, hein? Hein? Debaixo da coberta, no sofá, no cantinho, olhando a tela da TV, celular na mão, ouvindo o Ademar pelo aplicativo, ou rádio ligado num canto aí, você com TV ligada e celular. Ó, decida o que você quer também, né? Decida aí, né? Vai fazer o quê, né? O cobertor enrolado nos pés para não congelar. Muita gente ligando o aquecedor, porque tá frio, hein? Tá frio pra dedéu, viu? Vou te contar uma coisa. Mas fazer o quê? Estamos na primavera com gosto de inverno. Estamos em Curitiba, a capital mais fria do Brasil, a mais chuvosa hoje. E o Ademar Marques está por aqui pra mandar pra você o melhor da boa música do sertão, a nossa linha sertaneja. Classe A.
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1: Começando o programa com Lourenço e Lourival e a história do menino caçador.
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0: Tá aí, gente, a música bonita de Rick e Renner, Credencial.
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0: Hora certinha, Brasil. São 14h, mais 15 minutinhos. Manda um abraço aí pro Bernardo, lá de Mandirituba, que tá ouvindo o programa do Ademar Marques agora, aí na Olaria, juntamente com todos os colaboradores, companheiros, colegas de trabalho. Aquele abraço, rapaziada. Disseram que começou a chover, todo mundo parou, né, de trabalhar e devem estar lá, né? Molhando as palavras, com, relampeando o fundo do copo com aquela amarelinha de alambique bem caprichada. Ai, com a chuva dessa também, vou ter que contar. É só para esquentar o pelo, né? Torcendo para que venha o sol para terminar logo o lote de tijolo e de telhas e de tudo mais, né? Mas fazer o quê, né? Faz parte da luta. Ai, o que seria de nós, né? Se não fosse o Alan, né? Meu amigo Alan. Bique. É isso aí, viu? O meu amigo Evilásio Júnior passou 12 minutos ali, tá? Entrou no meio assim, foi embora, sabe? É, sapeca aí pra nós? Claro, né? O escravo, né? Não sei como é que ele não disse isso. Meu chapéu de palha. 14h, mais 16 minutinhos agora. 2h16. Matando saudade dos saudosos João Mineiro e Marciano.

Olha só que modão, hein? É tijolada, né? Tijolada no peito. Curtimos aí a Dilson Marabá e Raimundo Santos. Entrada por...

0: bem, muito bem. Tarde chuvosa, relógio marcando 2h26. Eu vou ali e volto já.
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4: Você está ouvindo Momento Sertanejo, com Ademar Marques. Ai, alegria, alegria, alegria, é o desfile sertanejo, aqui pelas ondas amigas da líder de audiência, a Paraná Educativa, fazendo a sua companhia no rádio. Pra você, minha amiga, que tá aí escolhendo os grãos de feijão, né? Aí pra preparar um cozido gostoso com toucinho, aí pro jantar, logo mais à noite. Tá escolhendo feijão, radinho ligado, né? Curtindo uma boa moda sertaneja, enquanto toca a moda aqui, você escolhe feijão. E batendo o pezinho no chão, né? Ai, que gracinha! E o meu amigo caminhoneiro, taxista, motorista de aplicativo, motorista de vans, motorista de ônibus, obrigado da carona aí, viu? São 2 da tarde, mais 29 minutinhos, a moda boa dando sequência por aqui. Vamos trazer Marcos e Belucci com a grande Cláudia Leite, os três aí num sertanejão de partir o beiço, né? Beijo incompatível.

Tá aí, minha gente querida, nós curtimos aí Divon, né? Os Anjos. Aqui na Paraná Educativa, você está ouvindo o programa Momento Sertão.

A hora certinha, Brasil, são 2:37. Alô, meu amigo Lazzarini, aí de Campina Grande do Sul. Aquele abraço para você, muito obrigado, audiência. Alô, Sônia, aí de Borda do Campo, São José dos Pinhais. Alô, Noeli, aí do Jardim Ouro Fino, São José dos Pinhais. O Carlinhos e o Balduco, me ouvindo aí no São Marcos, também em São José dos Pinhais. Audiência grande aí na Cidade dos Aviões, não é mesmo? Alô, dona Adriana, lá da Cachoeira, também São José dos Pinhais. O Zé Batista, de Fazenda Rio Grande, olha só, quanta gente bonita ligado comigo, né? O nosso querido Teodoro, me ouvindo em Araucária, aí na capital do petróleo. Ai, que barbaridade! Mandar um abraço aqui, todo especial também, ao nosso querido Ivo Gaúcho, me ouvindo aí na bonita cidade de Piraquara. Grande Ivo, Croin, é o Ivo Gaúcho, sobrenome dele é meio alemão, meio polonês, como é que é? Croin, é isso? O Nivaldo que sabe bem, né? Mas eu o conheço, ele é radialista também, é comunicador lá da FM lá, e lá da cidade dele, e então lá em Piraquara é o Ivo Gaúcho, o conhecido Grande Ivão, Galdério por demais, tchê. Quebra costela pra ti, índio velho. 2:38, a hora certinha, vamos aí no repique da viola, trazendo a Leide, mais a Laura, mais o Marcelo Teodoro, que é filho do Teodoro, da dupla Teodoro e Sampaio.

0: Aí a música bonita na voz de mensageiro mexicano, A Desconhecida. Aqui no Momento Sertanejo pela Paraná Educativa, você ouve as melhores da nossa grade de programação.
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0: Por aqui a boa música não para. Vamos trazendo aqui agora Nascimento, saudosa memória. Hoje é o dia dos mortos cantar por aqui, né? O que teve de falecido, o que teve de saudosas memórias, cantando no nosso desvio, que não está escrito, viu? Então, se... Nascimento, mais o Zelone!

0: Muito bem, curtimos aí Nascimento e Zelone, dupla do Paraná, sucesso em todo o Brasil e é sempre destaque aqui na programação da Paraná Educativa no Momento Sertanejo.
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0: Muito bem, gente, quase caminhando para arrepiar o cabelo na estrada, né? Fazer uma torda do paletó, mas daqui a pouquinho, é daqui a pouco, viu? E daqui a pouco também começa aí o Melhor da Tarde. O titular tá por aqui já, né? Meu amigo Fabrício Campos, boa tarde. Fala para mim o destaque de hoje, tchê.
2: Boa tarde, Ademar Marques. O nosso destaque de hoje, nesse dia 6 de outubro, vai ser uma entrevista muito interessante sobre moda circular. Vem aí uma das criadoras da plataforma Reuse, ela que junto com seus dois sócios, a Andressa e o Marcelo, criou um negócio realmente inovador no mercado para quem gosta de alugar, comprar roupas. Ela vai explicar um pouquinho mais para a gente e ela também vai estar organizando nesse final de semana uma exposição. Uma exposição, uma feira de expositores, a Brigadeiro, né? A Brigadeiro Franco, número 400, ela vai estar fazendo um convite para quem quiser conhecer um pouquinho mais do trabalho dos outros expositores também. Ela é a Victoria Chaves Foster, que dentro de instantes vai estar junto conosco aqui no programa Melhor da Tarde. Tudo isso e muito mais.
0: Que legal. Tudo isso e muito mais. E vai falar do tempo também, né?
2: Eu vou falar do tempo. Ela vai falar do Reuse, vai falar da plataforma, vai falar da exposição, uma feira que está acontecendo, já está na 8ª edição, vai estar contando um pouquinho pra gente. Eu vou falar do tempo e se der tempo a gente consegue entrar em contato com o nosso grande Edson Tomás, que já voltou de férias, para falar um pouquinho da dupla Atletiba, que o Paraná,
0: que legal.
2: Paraná reina soberano,
0: opa,
2: invicto.
0: Respirando,
2: agora o Atletiba,
0: respirando,
2: né,
0: com tranquilidade.
2: Respirando com tranquilidade, tá lá na frente. Um empatezinho, ele ainda continua em primeiro lugar. Isso. Na Copa Paraná, inclusive o jogo do Paraná vai ser transmitido nesse final de semana.
0: Que legal.
2: O Paraná vai jogar nesse sábado à tarde e a nossa TV Paranaturismo vai estar fazendo a transmissão, como sempre, aos sábados.
0: Que legal, um abraço, bom programa.
2: Valeu, muito obrigado pela abertura aqui e até mais.
0: Até daqui a pouco, tá aí o grande Fabrício, que daqui a pouquinho começa o Melhor da Tarde.
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0: É, minha gente, são 2:54 agora.

Ai, ai, eu trabalhando sossegado aqui. O nosso segurança aqui veio aqui fazer cosquinha em mim, né? Cosquinha. Um abraço a todos vocês, gente querida. Vou ficando por aqui, tá? Amanhã tem mais. Amanhã, a partir das 14h, mais um programa pra vocês, viu? Forte abraço, gente. Como é que é? Meu coral. Aê! Tô aqui com o coral inteiro aqui, viu? Coral da banda, né? Gente querida, um abraço, tchau, até amanhã. Fiquem com o Melhor da Tarde com Fabrício Campos. Fazer uma torta do paletó aqui agora.

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1: Alguns profissionais alegam que o comedouro alto favorece a melhor digestão e reduz a incidência de alterações gastrointestinais, como o refluxo. A digestão é um conjunto de processos químicos, físicos e biológicos, pelos quais o alimento é degradado e absorvido no organismo do animal. Ela começa pela boca, onde o alimento será triturado e seu tamanho reduzido para sofrer os processos no estômago e no intestino. As bactérias presentes no intestino também podem melhorar a digestão dos nutrientes. Por isso, devemos ajudar os processos químicos, físicos e biológicos. Nesse caso, a altura do comedouro não fará diferença. Outros profissionais alegam que comedouros elevados melhoram a digestibilidade. Pode ser afetada pela fonte, concentração e processamento do ingrediente, da idade do animal, da raça, estado fisiológico e atividade física, e também a temperatura ambiental. Para mais detalhes, sempre consulte um especialista em nutrição de gatos.
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8: Uma boa tarde para você, eu sou o Fabrício Campos e está no ar o seu programa de todas as tardes, a partir das 15 horas, o melhor da tarde. Começa trazendo informação, entretenimento, prestação de serviço, histórias inspiradoras, histórias de empreendedores e empreendedoras e hoje, né, chamando você para um evento imperdível que acontece neste final de semana. Neste final de semana vai acontecer o Encontro de Expositores, dias 10 e 11 de outubro, na Rua Brigadeiro Franco 400. A organizadora desse encontro, a Vitória Chaves, dentro de instantes vai estar conosco. A gente começa mais uma jornada juntos, nesta terça-feira, com aquela parceria de sempre, trilha sonora que combina com o seu ritmo de hoje. Daqui a pouquinho a gente vai conversar com essa jovem empreendedora aqui da nossa cidade, que está redesenhando o mercado da moda, mostrando que o consumo pode ser inteligente, sustentável e prático. Ela que é a Vitória Chaves Foster, é que ela criou a plataforma Reuse, junto com mais dois sócios, que são a Andressa e o Marcelo. A Vitória vai estar aqui conosco daqui a pouquinho. Mas antes eu quero trazer para você a informação do tempo. O tempo está fechado em Curitiba, o chuvisco está caindo, a chuva às vezes engrossa, às vezes dá uma afinada, mas a possibilidade de chuva é de 80%, onde não está chovendo ainda, umidade relativa do ar em 96% e um certo vento, um vento de 10 km por hora. São 14 graus no momento, sensação térmica de 13 por causa desse vento, e a temperatura vai se manter assim, não teremos muita amplitude térmica nesse dia de hoje. Eu faço convite para você, para que mande a sua mensagem, registre sua audiência, se quiser faça a sua pergunta para a Vitória Chaves, que dentro de instantes vai estar conosco. Nosso WhatsApp da Educativa M630, 41-3331-7430. 41-3331-7430. Esse é o WhatsApp da Educativa, a M630. 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E a gente, por falar em ondas, né, as ondas sonoras aqui da rádio, nós vamos hoje trazer a música de Lulu Santos, Como Uma Onda, para a gente já entrar no ritmo dessa nossa entrevista. Vamos sintonizar a frequência da tarde. Daqui a pouco a gente volta com Vitória Chaves falando do Encontro de Expositores e da Reuse. Música.

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1: Estamos de volta, eu sou Fabrício Campos e hoje aqui no Melhor da Tarde a gente recebe uma mente inquieta e cheia de atitude. Quando a gente pensa em inovação, muitas vezes imagina grandes corporações ou tecnologias distantes. Mas a verdade é que as grandes transformações começam perto da gente, no olhar de quem decide resolver um problema real. A nossa convidada de hoje, junto com seus dois sócios, que são a Andressa e o Marcelo, olhou para o mercado da moda e percebeu que o modelo tradicional de comprar, usar pouquíssimo e deixar pendurado no armário precisava de um ponto final. Eles criaram, então, a Reuse, que é uma startup curitibana que não é apenas uma plataforma simples de aluguel e venda de artigos de alto padrão, mas é um movimento que faz com que o seu próprio guarda-roupa possa gerar renda para você. Como se não bastasse movimentar o digital, ela também está na linha de frente de um dos maiores encontros presenciais de economia local da cidade, que acontece no próximo final de semana, nos dias 10 e 11 de outubro, que é o Encontro de Expositores. É o Encontro 400, né? A Feira Exposição 400, ali na Brigadeiro Franco 400. É a Vitória Chaves, seja muito bem-vinda ao nosso estudo. Posso chamar de Vicky?
2: Pode, claro.
1: A Vicky Chaves, é um prazer enorme receber você aqui hoje. Por favor, boa tarde.
2: Boa tarde, Fabrício. Obrigada, primeiramente, por estar aqui. É uma honra representar esses projetos que a gente idealizou e falar um pouquinho sobre eles.
1: Maravilha. Vicky, eu queria fazer uma pergunta para você. Qual que foi a peça de roupa dentro do seu próprio armário que fez você ter esse estalo, separar, olhar e pensar, eu amo a moda, mas o jeito que a gente consome hoje em dia simplesmente não está mais fazendo sentido. Porque algum momento deve ter acontecido, né? Para que você criasse esse interesse pelo mundo da moda, foi alguma peça de roupa, foi alguma situação? Conta pra gente.
2: Então, mas foi uma situação, na verdade, eu com a minha sócia Andressa, a gente olhou, a gente tinha muita roupa guardada que não estava utilizando e pensou, nossa, por que a gente não faz um bazar beneficente, né? Porque é proveniente do meu projeto social também, que é o Câmbio do Bem. Então, a gente decidiu fazer esse bazar beneficente e com a renda arrecadada, a gente ia trocar por ações de cobertores e itens essenciais. E aí, a gente pegou tudo, juntou tudo, etiquetou e iniciou com um projeto super simples lá na Expo 400, né? Na Brigadeiro Franco 400.
1: Isso aí. E pertinho daqui, né?
2: Pertinho daqui. E colocou as nossas roupas lá para vender, colocou um banner externo e foi. Iniciou a rede social e foi. A partir disso, começaram a vir outras brechoseiras, né? Que eu posso dizer, da moda circular, com interesse de expor suas roupas ali. E de pouquinho em pouquinho, chegamos a 20, 25 expositoras só de moda circular. E dessa moda circular se tornou o Encontro de Moda Circular. E do Encontro Moda Circular, nós decidimos criar a Reuse, que é uma plataforma onde a gente consegue, né, alugar ou vender roupas.
1: Muito legal. E é bacana você, que é uma empreendedora do ramo, né, trazer para o nosso ouvinte, porque às vezes ele ouve um trecho de uma entrevista nossa, nós já trouxemos algumas vezes a Érida, do Desapegue com Érida, que é vizinha aqui também, faz um trabalho muito bacana, social, uma vez por mês. No último sábado do mês ela costuma fazer uma ação beneficente. Mas qual que é a definição, na sua visão, talvez até em conjunto com a Andressa, do Luciano, que também é sócio, o que é moda circular para vocês da Reuse? Daqui a pouco a gente vai falar mais da empresa. Mas como é que você conceituaria essa moda circular? Por que ela é tão importante?
2: Corrigindo só, é o Marcelo, outro sócio.
1: É o Marcelo, né? Marcelo, perdão. Falei Luciano, mas é Marcelo. É o Marcelo, tá aqui.
2: Olha, moda circular para nós é você poder dar uma nova história para aquela peça, né? Que é uma peça de qualidade, talvez. Hoje em dia tá muito em alta o vintage, né? Então, assim, é você olhar pro teu armário e ver que aquela peça pode ter uma nova história e uma nova pessoa usando novamente aquilo.
1: Legal. E quando a gente começa a falar que algo já pertenceu a outra pessoa, tem gente que às vezes fica meio reticente, pode até torcer o nariz, dependendo. Como é que vocês desenharam a identidade da empresa de vocês, Marcelo, Andressa e Vicky, a Reuse, para que a plataforma tenha essa credibilidade de uma boutique de luxo e não só de um depósito, né, de brechó, de desapegos?
2: Sim, a gente tira um pouco essa parte do brechó na Reuse. Uhum. A gente tem uma curadoria bem criteriosa. Certo. E principalmente com itens de luxo, né, grifes nacionais e internacionais. É, realmente tem um tabu ainda muito grande em relação a usar roupas usadas. Mas a gente acredita que se uma roupa em um bom estado, é bem conservada, a gente consegue dar uma nova história, reutilizar. E tem essa ocasião da Reuse que é o mais importante, que a gente pode alugar uma peça. Ou seja, uma peça, vou dar exemplos aqui, que é o que a gente tem no acervo. Uma Versace, uma Prada, uma Gucci, a gente pode, em vez de comprar, que é um valor muito mais alto, a gente consegue alugar para usar em uma ocasião especial, um evento, enfim. É o propósito de você poder reutilizar as roupas e tirar um pouquinho dessa parte brechó.
1: Tá certo. Então é interessante que você pode pegar uma roupa com pouco uso. Seria uma roupa usada, mas ela é mais comprada do que usada.
2: Isso.
1: E, de repente, você aluga e começa a fazer com que realmente traga valor, né?
2: Exato.
1: E vocês são três fundadores muito jovens, né?
2: Sim.
1: O que que na Reuse tem a identidade exata dessa geração de vocês e que dificilmente uma empresa tradicional conseguiria replicar? Qual que é o grande diferencial da Reuse, na sua opinião, Vicky?
2: A Reuse tem o diferencial de nós termos uma visão de poder conscientizar os demais de que a moda circular pode sim ser um impacto na nossa sociedade.
1: É um impacto realmente social, né? Fazer com que a roupa não precise ser produzida em grandes quantidades.
2: Exatamente.
1: A gente já trouxe algumas vezes aqui no programa informação que se parasse a produção de roupa no planeta imediatamente, a humanidade ia conseguir continuar se vestindo por muito tempo,
2: com
1: por
2: certeza,
1: muitos anos.
2: Com certeza.
1: E, de repente, essa ideia da Reuse, né, de fazer a moda circular, ela é importante para que a gente possa ter condições melhores até no mundo inteiro.
2: Exatamente.
1: Sobra mais dinheiro para outras coisas também, né? Legal. Eu queria falar sobre a lógica do closet compartilhado. E faço convite. Quem estiver acompanhando o programa, se quiser registrar a audiência ou mandar a mensagem, 41-3331-7430. 41-3331-7430. A gente está conversando aqui sobre a moda circular com uma das fundadoras, uma das sócias da Reuse, e que está organizando também um encontro de expositores no sábado, dia 10, e domingo, dia 11 de outubro. A proposta de vocês na Reuse, Vicky, é fazer com que a roupa parada trabalhe pelo dono.
2: Exato.
1: Lá de dentro do armário ela não vai fazer nada, mas de repente ela pode pegar e contribuir. Qual que é a reação mais comum de quem descobre que aquele vestido esquecido num cabide, ou um terno, uma roupa, pode até pagar uma conta no final do mês sem que a pessoa precise praticamente mexer um dedo, né? Vai ter que só fazer essa intermediação com vocês ali,
2: exatamente,
1: né?
2: Exatamente. A pessoa cadastra a sua peça ali na nossa plataforma, passa por uma análise ali da nossa curadoria da Reuse. Após ser analisada e aprovada, já manda para a gente faz 100% da logística de alugar ou vender a peça. Então, ou seja, você deixa a tua roupa trabalhando para você ali com a gente.
1: Legal. Então, deixar a roupa para os outros cuidarem costuma ser associado, em alguns casos, a burocracia, contratos confusos, que pode gerar alguma insegurança. Como é que vocês, os sócios, resolveram a parte técnica para que o usuário possa sentir que o processo é transparente? Que a roupa, ela, se for para alugar, ela vai voltar.
2: Sim.
1: Se for para vender, ele vai ter a segurança de que vai ser feito um bom negócio ali.
2: Não, com certeza. A gente tem um contrato básico ali, com todas as informações, que a pessoa, né, analisa, mas é um contrato super simples, a gente consegue trabalhar bem assim, a pessoa deixa a peça, põe 100% da confiança conosco e a gente com ela, sempre estamos passando informação sobre alugar, sua peça foi alugada, sua peça foi comprada, enfim. 80% do valor é para o cliente, né? Quem deixa a peça.
1: Só é isso que eu ia chamar a atenção, né? É um negócio interessante, né? 80-20, né? Tem aquela
2: 80-20.
1: Regra do 80-20. 80% para quem comprou aquela peça, quem é o dono,
2: isso,
1: a dona da peça, e vai ficar 20% como uma taxa administrativa para Reuse, para poder fazer o negócio, seja a compra ou a venda, né? No mercado comum, essa conta costuma ser ao contrário até. Qual que é o cálculo ali no financeiro que vocês fizeram para defender essa divisão, Vicky? Que isso deve ter sido um objeto de bastante reflexão entre você, o Marcela e Andressa.
2: Refletimos bastante referente à porcentagem, mas achamos que a quantidade, né, no início dos clientes quererem, né, fazer a roupa trabalhar para você é muito mais importante do que ter tanta burocracia como demais plataformas aí que a gente conhece, que Enjoei, a Troque, que recentemente fechou, mas enfim, são plataformas que trabalhavam com uma porcentagem muito alta, então a gente queria ser o diferencial nesse mercado.
1: Tinha um diferencial, inclusive, com relação a esse retorno para a pessoa que é proprietária da roupa, ou antigo proprietário, está querendo se desfazer, está querendo vender ali o guarda-roupa. Queria falar agora da curadoria. Eu imagino que vocês recebam, né, peças ou a comunicação, né, dos clientes de peças em vários estados, todos os estados possíveis. O que, que é fundamental para que um item possa ser aceito de primeira ou que ele possa ser simplesmente recusado na avaliação de vocês? O que, que pesa na hora dessa peça realmente estar em condições de ter qualidade para ser negociada ali para reuse?
2: Sim, primeiramente a gente vê a higienização da peça. Posteriormente, a gente vê o estado da peça. Mas, assim, hoje aceitamos todos os tipos de peças usadas. Inclusive, temos um diferencial também, que é a nossa aba Last Act, que é, assim, a última chance da peça. Por exemplo, é uma peça que está usada, porém pode ser reutilizada por outro consumidor. Mas às vezes tem um defeitinho ali, o zíper tá um pouquinho estragado, ou um furinho assim imperceptível, uma manchinha. Mas que às vezes, hoje em dia, o consumidor quer comprar a peça e às vezes customizar. Então assim, a gente dá por um preço super baixo. Então assim, a gente dá essa opção também para que nada seja perdido. A gente quer que tudo possa ser reutilizado.
1: E você falou, é last act, né?
2: Last act.
1: É o último ato,
2: é
1: né?
2: É o último ato.
1: Digamos assim,
2: é
1: a última chance daquela peça de roupa. E às vezes ela pode ser customizada e virar, agregar valor ali com a arte ali do cliente que comprar a peça para fazer a customização. E como é que vocês lidam, Vicky, com a autenticidade das peças de grife? Que você pegou e citou aqui no início algumas marcas, né? Versace, Prada, Gucci, outras marcas de grife que vocês trabalham. Existe algum detalhe secreto ou etiqueta específica que vocês olham primeiro para ter aquela certeza absoluta de que a bolsa, o casaco, a roupa é original?
2: Sim. A gente tem uma curadoria muito criteriosa com isso. Porque, né, não aceitamos nada que não seja original. A gente vê código de procedência, a gente faz toda uma análise para que o consumidor tenha a segurança de saber que na Reuse ela pode alugar peças originais, 100% originais.
1: Muito bom. E a gente faz o convite para você, se quiser registrar a audiência, 41-3331-7430, ou mandar perguntas para a Vicky. A gente tem algumas perguntas aqui que eu já preparei, mas se você tiver alguma pergunta aí, você que está ouvindo, acompanhando a gente, fique à vontade. Já aconteceu de chegar uma peça tão rara ou perfeita na triagem que deu vontade de vocês, olha essa peça aqui, dá vontade de a gente ficar para a gente, em vez de subir para o site?
2: Com certeza.
1: Acontece sempre.
2: Com certeza. Não sempre, mas chega
1: de vez em quando.
2: Super bonitas, que eu falo, eu quero comprar essa peça, pai. E já aconteceu.
1: Aí você está certo entre os sócios, né?
2: Sim,
1: tem que pegar
2: com certeza,
1: é bom ter sócio por causa disso, né? Senão ficava com tudo.
2: Exatamente. Não, mas assim, eu sou super a favor de... Hoje em dia, eu também tinha um pouquinho lá atrás desse preconceito de usar uma roupa, mas assim, mudei totalmente a minha cabeça referente a isso. E hoje sou super a favor em comprar uma bolsa second hand, como se chamam, né? Que é a bolsa em perfeito estado, original.
1: Second hand, traduzindo para o nosso ouvinte, que não está com inglês em dia.
2: Mão.
1: É segunda mão, mas ela tá num bom estado, né?
2: Com certeza, sou super a favor. O importante é você ter uma peça de qualidade, uma peça original. E uma peça que pode ser usada e customizada posteriormente.
1: Legal. E a customização, você percebe assim que as clientes, os clientes que compram as roupas, ela é frequente, assim, acontece bastante?
2: Acontece.
1: O pessoal mostra para vocês como é que ficou? Como
2: mostra.
1: É que é o relacionamento dos clientes com a Reuse? Assim?
2: Mostram, sim. Alguns publicam até. Eles fazem uma customização de bordado em cima, como eu disse no último ato ali no Last Act.
1: Last Act.
2: Faz um bordado em cima do rasgo ou da manchinha. Então, assim, as peças ficam bem bacanas. Dá para super reutilizar ela, dar uma nova história e
1: isso. Aí me fez lembrar a geladeira que a gente comprou para a nossa casa. Eu olhei, ela estava com um risquinho. Falei, mas não está uma diferença grande de preço? Até brinquei assim, e se eu tivesse dado um chute aqui embaixo por quanto que ela ficava? Mas era um risquinho em cima. gente comprou a geladeira, uma geladeira em bom estado, mas tinha um risco, colocamos em uma de geladeira e pronto.
2: Viu?
1: Coisa mais simples para resolver.
2: Você vê como é que é? Né?
1: Se alguém for fazer a visita, a gente só tirar o ímã e vai estar o risquinho ainda lá. Não chegamos a fazer o reparo. E é a questão da customização, né? Muito interessante, inteligente. Aproveitando o gancho, para quem está curioso, já quer abrir o site, é reuse.com.br agora mesmo, esse site fala muito sobre o conceito de closet infinito. Na prática, você percebe, Vicky, que as pessoas estão deixando de lado o desejo de possuir a roupa apenas para si, para focar na experiência de usar aquela peça no momento específico que você tinha feito a sugestão. De repente, as roupas que você pode pegar e encontrar ali no site é o reuse.com.br. Reuse com Z, né?
2: Isso.
1: Reuse com Z, né? Tem que pegar e escrever o reuse com Z para cair no site certo aqui. Né? Como é que é? Hoje está mais nessa questão da experiência daquela posse da roupa, Vicky?
2: Eu acredito que a gente tem visto que essa realmente tá divergindo essa questão do possuir a peça por muito tempo e possuir, deixar no armário e guardar e querer alugar para uma ocasião especial, é pontual ali, eu quero ir num jantar super especial, quero certo. Alugar uma bolsa bem diferente, você encontra lá, aluga por um preço bem acessível. E tá indo com uma peça de qualidade, né?
1: E a gente tá falando muito aqui, questão são roupas de alto padrão, são roupas assim para você ter uma apresentação. Sim. Tem casos de festas, de eventos, sim, eventos importantes para a família. Mas, por exemplo, se uma pessoa precisasse de uma roupa para causar uma boa impressão, para uma entrevista de emprego, por exemplo, né? Seja homem, seja mulher, tem essa possibilidade também no site?
2: Exatamente, é sobre isso.
1: Olha, então é só a pessoa pegar e entrar no site, vai lá na loja e vai pesquisar os produtos que tá buscando, né? Tem várias opções aqui. E aí tem a faixa de preço, eu estou vendo aqui que tem o filtro do preço, você coloca aqui o valor, né, o range, né, a faixa,
2: isso,
1: ele pega, filtra, vai mostrar as faixas que estão naquelas categorias, naquele valor ali. Bem interessante. E o que dita? Quem que dita o ritmo da plataforma hoje? Quem tem esse evento social importante e quer mudar o visual todo final de semana? Ou até quem quer sair e produzir conteúdo, que daí, de repente,
2: exato,
1: é interessante, vai mostrando, né, uma roupagem diferente.
2: Exato, você pode... É bem isso, você pode chegar na Reuse e fazer look toda semana, produzir conteúdo, tem influenciadores, né, que precisam de looks diferentes em cada evento, em cada situação, então é sobre isso, sobre você ir na Reuse e você montar todo o seu look e sair de lá pronta e passando de 3 a 7 dias, que é os dias que a gente coloca ali, devolve para nós.
1: O contrato é de 3 a 7 dias. 3 para poder ficar o final de semana, né?
2: Alugou
1: na sexta, devolve na segunda.
2: Tem um tempinho
1: assim
2: ali para se organizar. Joia. E devolver.
1: Legal. E a questão dos influenciadores, você falou, assim, tem um bom número de influenciadores, influenciadoras que já está começando a fazer parcerias com vocês, buscar, perguntar, consultar. Como é que está sendo essa procura? Porque é um público novo que está surgindo, né?
2: É um público novo. Na realidade, a Reuse tem aí de 6 meses a 1 ano, né?
1: Certo.
2: A gente está nesse processo, mas já tem, sim, alguns influenciadores já estão entrando em contato para poder fazer essas parcerias até, ou ir direto e perguntar, posso fazer esse look e tal. Então, assim, a gente abre várias portas e possibilidades dentro da Reuse.
1: Tá, entre 6 meses a 1 ano, você lembra mais ou menos o mês, assim, que você deve ter começado a conversar antes, né? Por isso
2: com
1: que tá
2: certeza,
1: nessa faixa ali. Entre 6 meses
2: e
1: 1 ano. Mas quando vocês realmente bateram o martelo, assim, tem uma data específica que você lembra, ou que seja mais,
2: sim,
1: marcante para você, Vicky?
2: Sim, eu acho que foi em março do ano retrasado...
1: Que
2: tá
1: foi
2: certo.
1: 2024.
2: É.
1: Março de 2024, vocês devem ter começado a falar.
2: A ideia demora, certo, o site demora a ser desenvolvido, todo a logística. Então, assim, para te dizer que o funcionamento está de 6 meses a 1 ano.
1: Então, tá certo. Começaram em março de 2024, foram testando em 2025 e agora
2: isso,
1: ela está a todo vapor,
2: tá...
1: né? Já está funcionando
2: isso,
1: 100%.
2: Isso.
1: E o que você, Vicky, diz para quem está ouvindo a gente agora? Adorou a ideia, está pensando até em entrar no site, talvez até esteja navegando, né, o reuse.com.br, mas está com um pouquinho de receio de alugar porque tem medo de manchar, de rasgar ou até de errar o tamanho. Pode acontecer, né? A pessoa faz a locação e não está exatamente no tamanho. Como é que funciona? Como é que é a dinâmica ali, Vicky?
2: Então, para quem é de Curitiba, nós obtemos o nosso showroom, que é um espaço onde a gente só armazena as roupas e tem um local para você provar a roupa antes de alugar ou comprar. Para quem é de fora, a gente tem as medidas fora de Curitiba, né, digo. A gente atende todo o Brasil. Tem as medidas no site, tem tudo.

0: 400, na Rua Brigadeiro Franco 400, nas Mercês.
1: Na Expo 400, que a gente vai falar daqui a pouquinho, depois do intervalo, sobre esse grande encontro de expositores que vai estar acontecendo nos dias 10 e 11 de outubro. Então tem um espaço, que é o showroom, para que você possa provar, conhecer as peças, eventualmente para fazer a locação em Curitiba, e para quem é de fora, tem todas as orientações ali no site, né, de medidas, está tudo bem definido. Então a gente vai ter que fazer um breve intervalo, a gente está entendendo perfeitamente como é que funciona esse ecossistema da moda circular e o que, que passa na cabeça de quem já adotou guarda-roupa compartilhado no dia a dia. Isso é uma tendência mundial que está acontecendo. Nossa conversa aqui com a Vicky está excelente, mas a gente tem que fazer aquela pausa rápida. Daqui a pouquinho a gente volta, porque na volta o assunto vai mudar de cenário, a gente vai sair do digital e vai falar mais agora sobre o mundo físico. A Vicky vai contar os detalhes do encontro de expositores que vai movimentar o bairro Mercês esse final de semana, com mais de 45 marcas locais, gastronomia e programação de Dia das Crianças com direito a algodão doce gratuito. É isso mesmo.
0: Sim, isso mesmo.
1: 10 e 11 de outubro tem algodão doce gratuito para as crianças e para os adultos também?
0: Para os adultos tem uma taxinha de somente R$1.
1: É, porque ele consome muito algodão doce, adulto, né? R$1 também tá bom.
0: Eu mesma consumo.
1: Tá bem pago, tá certo. É o tempo de a gente tomar uma água, né? Porque se comer o algodão doce, vai ficar com sede.
0: É.
1: E a gente já volta com o melhor da tarde. Até daqui a pouquinho.
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1: E a gente está num papo ótimo aqui sobre moda circular com a Vicky Fernandes. Então, a Vicky Chaves. Agora eu troquei o sobrenome, Vicky. O que, que é isso? É que a moda circulou, eu troquei até o sobrenome. Mas é a Vicky Chaves, Foster, né? Foster é o sobrenome.
0: Uh-huh.
1: É o sobrenome, inclusive, do Marcelo, né? Que é um dos seus sócios.
0: É.
1: Exatamente. O Foster, que é um dos seus sócios, junto com a Andressa. Eles que estão promovendo, nesse final de semana, um encontro de expositores. Mas a gente vai ter também acontecendo o futebol. A gente vai ter quinta-feira jogos de futebol entre o Atlético e o Curitiba e já está na ponta da linha o Edson Tomás. Edson Tomás, quais são as novidades que você tem sobre a dupla Atletiba?
8: Olá, Fabrício, um grande abraço para você, para todos que nos acompanham aqui no Melhor da Tarde. Dupla Atletiba entra em campo nesta quinta-feira pelo Campeonato Brasileiro. Faltam 10 rodadas.

0: para terminar a competição. O Atlético vem de uma vitória diante do Bahia antes da data FIFA na Arena da Baixada. O Rubro Negro é o terceiro colocado na competição com 49 pontos. O Atlético mantém uma das melhores campanhas como mandante do futebol brasileiro em 2026. A última derrota do Atlético em casa foi para o Corinthians no mês de maio, ainda primeiro turno da competição. O Atlético recebe o Atlético Mineiro depois de amanhã, quinta-feira, às 8 da noite. Já o Coritiba vai ao Rio de Janeiro enfrentar o Fluminense no Maracanã. Coritiba hoje é nono colocado, tem 38 pontos. Time Alviverde vem de uma derrota para o Vasco antes da data FIFA, 5-0 no Rio de Janeiro. Antes, o Coritiba havia empatado o clássico Atletiba em 3-3 e perdido para o Mirassol em casa por 2-1. Time Alviverde busca a reabilitação e vai poder contar com o goleiro Pedro Morisco, que retornou da seleção brasileira. Coritiba e Fluminense, 9:30 da noite na quinta-feira. Atlético e Atlético Mineiro, 8 da noite na Arena da Baixada, também na quinta-feira. É isso, Fabrício. Um grande abraço. Até a próxima aqui no Melhor da Tarde.
1: Isso aí, muito obrigado, Edson Tomás, trazendo as informações do futebol. O Atlético Coritiba voltando a jogar na quinta-feira, dia 8, pela Série A. E hoje, dia 6 de outubro, é o dia da paralisia cerebral. Para você que tem uma pessoa em casa, na família, uma pessoa próxima, muito querida, que, né, está sempre trabalhando, buscando qualidade de vida e que é acometido de paralisia cerebral, o nosso abraço. É uma situação muito importante, né, uma situação que exige muito amor, muito carinho da família e também dos profissionais que trabalham para trazer mais qualidade de vida. Eu quero aproveitar para prestar uma homenagem para minha esposa, para a Carlinha, a Carla Campos, que é fisioterapeuta neurológica. Nesse dia da paralisia cerebral, que ela possa já estar recebendo adiantado. Dia 13 de outubro vai ser o dia do fisioterapeuta, mas hoje é o dia da paralisia cerebral. Ela sempre está acompanhando o programa. Um beijo para você e um abraço para todos que estão sempre trabalhando para trazer mais qualidade de vida para quem, né, tem que lidar no dia a dia com a paralisia cerebral. E no programa de hoje, nós estamos falando aqui com a Vitória Chaves, ela que é uma das sócias fundadoras da Reuse, ao lado dos sócios Andressa e Marcelo. Ela olhou para o mercado da moda e resolveu inovar. E ela inovou também no mundo físico, isso foi no digital. A plataforma Reuse, a gente já conversou, ela traz a possibilidade de comprar, alugar roupas de alto padrão, mas no encontro de expositores, a gente tem a possibilidade de ter um encontro fisicamente. Isso acontece no sábado, dia 10 de outubro, e domingo, 11 de outubro, das 11 às 18. Até às 18 horas, você tem a possibilidade de visitar essa grande feira, esse encontro de expositores. Agora, eu queria saber uma coisa sobre a dinâmica da sociedade. Posso perguntar para você sobre isso aqui, Vitória?
2: Claro.
1: Você vai ter que falar pelos sócios, hein?
2: Tá. Uhum.
1: Mas como é que funciona a divisão de tarefas entre você, a Andressa e o Marcelo? Quem que é a pessoa que briga com as planilhas, tem que fazer as contas, quem que cuida do estilo e quem tem que ter aquele cuidado com a tecnologia?
2: A gestão interna, que seria a tecnologia, é o Marcelo. Ele cuida de toda a gestão interna, de layout, de organização ali dos expositores. Eu cuido das planilhas, uhum, e também da aprovação dos expositores. E a Andressa, ela cuida também ali da área do dia do evento. Ela está sempre ali de um lado para o outro, me auxiliando, nos auxiliando, né, no evento. Então, assim, mas assim, nós três fazemos toda a organização do evento juntos.
1: A Andressa acaba entrando bastante na produção, né?
2: Isso.
1: Porque para que um evento aconteça, a gente esteve esses dias fazendo entrevista aqui com uma produtora cultural, né? Mesmo para o monólogo, o artista, né, ele falando ali sozinho, se não tiver um produtor, talvez não vá ninguém para ouvir, ninguém vai saber que ele está ali, né?
2: Exato.
1: Tem que ter a produção acontecendo. Então, legal a divisão de tarefas de vocês, Andressa, Marcelo e Vicky, a Vitória Chaves. E o público curitibano é conhecido por ser muito exigente e muito atento aos detalhes. O que o cliente daqui ensinou para vocês sobre o padrão de atendimento que o brasileiro espera? Que vocês não atendem apenas aqui em Curitiba. Vocês têm alguns clientes fora também, conforme você pegou e comentou, né? Pessoas um pouquinho mais distantes, né? Então, já está preparando vocês até para o mercado. Quando alguém compra uma peça, né, vocês vão ter que pegar e fazer esse envio, tem que estar a questão da logística. Mas qual foi o aprendizado com o público curitibano, esse padrão de qualidade que o curitibano exige?
2: Ah, exige um padrão, né, bem alto. Curitibano é curitibano, todo mundo sabe. O que ele exige é curadoria boa. Uhum. Quer receber uma peça boa, de qualidade, bem cuidada. Tudo conta, embalagem, a forma de envio e todo o cuidado que a gente tem dentro, isso falando da Reuse, né?
1: Legal. A Reuse que vai estar organizando, né? Vai ser uma das participantes, com certeza, do Encontro de Expositores. Vocês vão estar lá também? Ou isso é uma participação de vocês?
2: Não, a Reuse é a parte.
1: É a parte,
2: é a ficamos
1: parte.
2: Tudo no mesmo...
1: Fica no mesmo espaço, aproveita ali a energia.
2: A gente tem nosso showroom ali, mas é uma coisa diferente da outra.
1: Então, antes da gente ir para a exposição, eu queria que você pegasse e desse uma resumida, assim, se a Reuse pudesse ser traduzida num único corte, tecido ou peça de roupa, na sua opinião, Vitória, qual que seria?
2: Se a Reuse pudesse ser...
1: Ser resumida num corte, num tecido, numa peça de roupa, como é que você traduziria assim, a Reuse? Que peça de roupa que ela seria? Que forma, né, de contato com o público? Vocês criaram uma identidade de marca forte, né? Quem entra no site reuse.com.br consegue perceber realmente que tem qualidade aqui. Até a própria logomarca, né? Ela é bastante criativa aqui.
2: Sim, sim. A logomarca, você visualiza ali, é a Reuse, só que toda misturada, né? Uhum. Então, assim, a Reuse, para eu definir ela como uma peça de roupa, seria... Olha, não sei, pelo cuidado, pela curadoria, pela... todos os detalhes, sei lá, um vestido de festa, assim, se é isso que é, se você tenha sido a pergunta,
1: uhum.
2: por ser
1: que tipo de festa que a Reuse, assim, não que seja somente para essa, para definir, mas assim na tua visão, né, de repente o Andressa e o Marcelo podem até ter
2: opiniões
1: diferentes,
2: claro.
1: E se eles quiserem, podem pegar e mandar para você, que a gente pega e traz aqui para o nosso ouvinte, né, mas é um vestido de festa, mas que tipo de festa, assim, uma festa para celebrar alguma coisa?
2: Uma festa para celebrar, uma festa... de luxo, uma festa arrumada e realmente para celebrar algo, né?
1: Legal. Então, a gente falou aqui da Reuse com uma das fundadoras, que é a Vicky, ao lado da Andressa e do Marcelo. E a Vicky, além da startup no digital, está organizando o Encontro de Expositores no próximo sábado e domingo. Então, sábado, dia 10 de outubro, domingo, 11 de outubro, no Expo 400, nas Mercês, que é onde fica o showroom da Reuse, vai acontecer também um encontro de expositores. O que, que motivou a decisão de tirar o time do online e juntar mais de 45 marcas locais num evento físico desse tamanho que fica na Brigadeiro Franco, número 400, Vicky?
2: Então, uma coisa levou a outra, né? Na verdade, começamos, como eu disse no início da entrevista, que a gente começou, eu e a Andressa, minha sócia, com um bazar, só nós duas. Foi crescendo para várias brechoseiras, né? Querendo expor suas roupas guardadas e tal. Disso vieram empreendedores locais, como artesãos, artistas, na área da gastronomia também.
1: Você consegue lembrar quem foi o primeiro, a primeira, os primeiros, assim?
2: Sim, com certeza.
1: Pode falar? Pode revelar? Então, legal.
2: Até adoro
1: valorizar.
2: Falar, porque...
1: Conta a história pra gente.
2: A Fernanda, da marca Questionar, que tem camisetas autorais de algodão orgânico, 100%, tudo bem, muito, muito bem delicado e bem produzido. Ela foi a que está desde o início com a gente, ela tem super propriedade de falar desde o início como é que foi. Então, assim, começou de 3 a 4 pessoas expondo. Daí, isso do bazar. Daí, criamos o nome Encontro Moda Circular, porque já estava em 20 expositores só de moda circular. Daí, disso, fomos para... recebemos, né, várias solicitações para exporem artesanatos, gastronomia, doces, artes. E aí, de hoje, viramos um encontro de expositores, que é onde a gente quer incentivar os empreendedores locais aqui da nossa cidade de Curitiba e região.
1: Então, a parte de gastronomia começou a entrar muito forte. Esse artesanato autoral, né?
2: Com
1: produtos
2: certeza.
1: Criativos, feitos por esses expositores incríveis. Então, realmente, além da moda circular, que era a grande força,
2: sim,
1: né? A grande força motriz,
2: sim.
1: Apareceram outros. E parabéns aí para a Fernanda, né? Que tinha essa marca.
2: Sim.
1: É Questionar que chama?
2: Questionar.
1: Gostei do nome da marca, né? É um nome forte ali também.
2: Tem um propósito incrível a marca.
1: Tem um propósito muito legal. Então, a Fernanda, mais alguns outros expositores, pegaram e fizeram parte dessa força que fez com que já esteja, se eu não me engano, é a 8ª edição já, né?
2: É, deste ano, né?
1: Deste ano.
2: A gente, ano passado, todo ano a gente começa do zero, mas esse ano a gente já está na 8ª. Iniciamos agora a gente só fazia todo segundo sábado do mês, né? Uhum. Agora a gente faz todo segundo final de semana do mês. Então, temos sábado e domingo.
1: Ah, então ela se ampliou de um sábado.
2: Ampliamos.
1: Ela ampliou para sábado e domingo.
2: Sim.
1: Vocês pegaram, perceberam a sua oportunidade,
2: uhum,
1: né? Porque às vezes é melhor você estar 2 dias, né, no mesmo local, porque a pessoa, de repente,
2: com
1: no
2: certeza.
1: Sábado tem um compromisso
2: Isso.
1: de família, alguma questão profissional que não pode,
2: Isso.
1: de repente, comparecer. E sendo no domingo, é difícil que a pessoa
2: Exato.
1: Tenha um compromisso naquele mesmo
2: Sim.
1: final de semana,
2: Sim.
1: no sábado e domingo. Só se ela não estiver realmente em Curitiba para poder fazer a visita. Então, essa edição ela vai coincidir com o Dia das Crianças. Sábado, dia 10, domingo, dia 11 e dia 12 vem na sequência o Dia das Crianças. O que vocês estruturaram no espaço para que os pais consigam olhar as marcas com calma enquanto os filhos se divertem? Que provavelmente, final de semana, 10 e 11 de outubro, os pais vão estar com as crianças,
2: claro.
1: Que as crianças que ainda não receberam os presentes vão estar escolhendo,
2: sim,
1: né? Vão estar
2: sim.
1: com essa expectativa, né, Vicky?
2: Sim, com certeza. Nossa, a gente vai proporcionar, né? Qualquer criança que for vai ganhar o algodão doce já de início. Proporcionamos um espaço kids que vai ser com cama elástica, mesa de ping-pong. E também teremos a área de troca de figurinhas, que hoje também dá super em
1: Ainda
2: alta
1: volta. Tem gente que não completou o álbum, né?
2: É a última...
1: Como é que é? Last Act.
2: Last Act,
1: Quem não completou, vai ter a troca de figurinha da Copa?
2: Ainda da Copa,
1: Eu tenho um grupo de imprensa que eu participo, que o pessoal até formou um grupo paralelo, troca de figurinha, eu vou avisar lá no grupo.
2: Avisa
1: pessoal,
2: lá.
1: Olha, vão lá, se vocês não conseguiram ainda, muito interessante, legal.
2: Além da troca de figurinhas da Copa, tem o que voltou com tudo também esse ano de 2026, foi a troca de cartinhas Pokémon, né? Então, assim, isso tem sempre, em todas as edições, tem bastante gente lá trocando. Então, é bem bacana, quem tiver, troca, já fazem. Tem até venda de figurinha lá na hora.
1: É sinal que o encontro tá crescendo, né?
2: Tá crescendo de pouquinho a pouquinho, a gente vai melhorando. Não foi fácil, né? No início, sempre é bem desafiador, né? A gente recebe críticas, recebe, mas a gente escuta tudo com bastante atenção e foi melhorando de edição para edição e hoje somos aí somando agora 90 expositores por final de semana.
1: Legal. São 45 marcas locais, 90 expositores,
2: isso,
1: né? Eles vão se revezando.
2: Por dia, vamos falando
1: Muito
2: assim,
1: legal.
2: Né?
1: É interessante saber isso aí. Dá para ir no sábado e no domingo.
2: Isso.
1: Vai ter uma marca que vai estar no sábado, de repente
2: Exatamente.
1: Uma outra que vai estar no domingo.
2: E tem
1: ali.
2: Algumas que vão repetir sábado e domingo. Então, assim, é surpresa.
1: Muito legal. O algodão doce gratuito, essas atividades lúdicas, como troca de cartinha Pokémon, de figurinhas, acabam resgatando aquele clima de feira de bairro antiga,
2: isso,
1: né? Você não deve ter passado por essas feiras mais antigas, né? Mas eu já ouvi falar,
2: já
1: né?
2: Já ouvi falar, com
1: como
2: certeza.
1: É, são.
2: Já ouvi falar como são.
1: Muito legal. E para quem estiver no caminho, né? Passando pela Brigadeiro Franco, no sábado ou no domingo, rumo, passando pela feira, né? Pela região aqui do Mercês, quase chegando ali na cruzamento com o Anel Ribas, né? É próximo ali do...
2: Sim, é muito... duas quadras da... Para quem conhece a feira no que vai ao domingo e conhece a feira 29 de março...
1: Certo.
2: Duas quadras acima é o nosso encontro.
1: Passou 29 de março, entre 11 e 18 horas, né? Dá até para ir na feira da 29 de março e depois continua pela Brigadeiro, passa na feira.
2: Cada feira
1: 400
2: tem...
1: é lá do esquerdo, né?
2: Lado esquerdo.
1: Legal. Qual que é o roteiro ideal para aproveitar? Gastronomia, estantes, sorteio de eletrodomésticos e brinquedos nesse encontro, Vicky?
2: O roteiro vai...
1: Sugerido, né? Eu falei o ideal, mas vai ser a sugestão aqui da Vicky. O que a pessoa pode fazer? O que vai encontrar lá?
2: Vai encontrar tudo isso. Teremos, a gente sempre tem, todas as edições já é fixo, nossos dois sorteios de eletrodomésticos da Britânia, a gente sempre sorteia dois, e nessa edição especial de Dia das Crianças, de sábado e domingo, também teremos sorteio de laptops para as crianças.
1: Olha, tem até sorteio de laptop para criança, aqueles
2: de criança,
1: para distrair,
2: né?
1: Pra muito
2: distrair.
1: Legal.
2: Portanto, para menina,
1: a minha filha,
2: meninos.
1: Maria Eduarda, já teve o laptop da Xuxa, né? Mas a Xuxa agora, ela aposentou a nave, estacionou a nave, né? As crianças, agora a Maria Eduarda já está com 18 anos, né? Vai ter interesse talvez mais nos eletrodomésticos da Britânia. instantânea.
2: Com certeza.
1: Legal. O que, que o morador de Curitiba vai encontrar nas bancadas desses pequenos produtores que dificilmente ele veria nas vitrines dos grandes shoppings, Vicky?
2: Nossa.
1: Você que conhece essas, todas essas realidades.
2: E vai encontrar excelentes artesãos. Eu até fico encantada com tanto empreendedor com talento em Curitiba, com esses trabalhos manuais, o artesanato, vai encontrar artes. A gente normalmente está tendo, agora está pegando bem forte na parte artística, com caricaturas feitas na hora, artes de quadros. Então, assim, a gente encontra muito artesanato, se eu posso te garantir, e comida, gastronomia gourmet e food trucks, que não pode
1: muito
2: faltar.
1: Muito bacana. Não, você está falando tanta coisa. Se eu estou morrendo de vontade, imagina quem no sábado ou no domingo tiver de passagem pela região do Mercês, a Brigadeiro Franco, né, sabendo que tem tudo isso. E a feira é inteiramente coberta, tem entrada e estacionamento gratuito,
2: sim,
1: né? Não
2: exatamente.
1: Vai pagar estacionamento,
2: não.
1: Né? Deve ter um limite, né, de carros para estacionamento, é
2: tem,
1: claro, né?
2: Então mas temos um limite, mas é estacionamento...
1: Dependendo do horário, vai pegar um fluxo, né, diferente. Uhum. E, olha que interessante, aceita animais de estimação.
2: Aceita.
1: É pet friendly, né?
2: Pet friendly.
1: A presença desses pets mudou o comportamento desse tipo de evento na cidade?
2: Muda, porque hoje a gente vê ali, principalmente na Brigadeiro Franco, muita gente passeando com seu pet ali, uhum. né? Então, vai passeando, vê a feira, entra. Então, assim, é bem bacana e a gente adora, né, o animalzinho ali. A gente coloca até um potinho de água para eles poderem se sentir à vontade.
1: Tem até o potinho de água, né?
2: É um detalhe.
1: Passando na rua,
2: é um
1: tem um potinho de água?
2: Não,
1: ou lá dentro da feira?
2: Dentro
1: da feira.
2: A gente coloca para eles, para qualquer coisa.
1: Então, se estiver passando pela Brigadeiro Franco com o pet no sábado ou no domingo, é só entrar na feira que tem uma aguinha fresquinha ali. Já aproveita e já conhece.
2: Sim, sim.
1: Eu queria pegar e voltar a falar aqui da Reuse. A gente está chegando próximo do nosso momento aqui de encerramento. A Reuse chegou no mercado com muita força.
2: Sim.
1: Daqui a alguns anos, você, Vitória, acredita que comprar roupas em grandes redes de fast fashion vai ser um hábito obsoleto perto desse grande movimento que está acontecendo agora de moda circular, curadoria que você promove, né? Porque
2: Sim. Se
1: a roupa está em boas condições, você consegue pegar e, de repente, às vezes até facilitar que a pessoa tenha contato com aquela roupa através da locação ou da compra por um valor mais razoável do que para pegar e manter a estrutura, a logística, né? dessas grandes redes, né?
2: Sim, com certeza. Daqui uns anos eu acredito que o fast fashion já vai dar uma grande diminuída por essa moda circular estar entrando tão forte, não só aqui no Brasil, como no exterior. Então, eu acredito que vai crescer bastante esse ramo, ainda mais no digital, que é o que o pessoal, eu particularmente, prefiro muito mais comprar coisas online do que ir até a loja. Então, o digital vai ganhar o mercado daqui a alguns anos.
1: Mas é interessante que você mesmo, gostando mais de comprar no digital, você percebeu que tem um público que prefere o físico, né? Você está olhando para uma pessoa... Eu ainda tenho um pouquinho de resistência no digital, mas eu cada vez mais estou vendo essa força da nova geração, estou começando a abrir um pouquinho mais a mente. Mas é aquela questão, assim, você tem aquela segurança de que a peça está daquele jeito, que ela vai servir, que não vai apertar.
2: Isso.
1: E você conseguiu perceber isso aí junto com os seus sócios também, que vocês conseguiram pegar e aproveitar a energia, a força que vocês tinham e proporcionar, né, nesse final de semana, no sábado e no domingo, vão ser cerca de 90 oportunidades, 45
2: Exatamente.
1: No sábado, 45 no domingo, para o pessoal poder visitar um encontro de expositores.
2: Exatamente.
1: Né? E para quem está acompanhando o programa, tem um projeto guardado por insegurança, a gente volta e meia pega e fala disso, as pessoas que têm aquela ideia genial guardada, mas, né, às vezes demora para colocar em ação. Alguns especialistas, consultores já falaram aqui, a ideia dentro da sua cabeça, ela não tem valor nenhum. Você tem que pegar e colocar, ela tem que expor, às vezes até a inteligência artificial, ela pode ajudar, porque se você não for publicar a ideia, ela vai apenas ajudar você a estudar aquilo em função daquilo que já está na internet.
2: Sim,
1: né? Então ela pode te ajudar a amadurecer. Mas é interessante você, de repente, procurar desenvolver essa ideia. Mas vocês devem ter cometido erros no início da Reuse. E eu queria que você compartilhasse esse aprendizado. Qual o erro do início da Reuse que virou o aprendizado mais valioso para você ou para os sócios que vocês percebam? Assim? Porque vocês demoraram, né? Começou em março do ano retrasado. até hoje, agora tá rodando bem. Teve algum erro que foi aquele erro que fez a diferença? Se não tivesse tido esse erro, não estaria nessa proporção maravilhosa que já está hoje?
2: Falando da Reuse, sim, tivemos erros de plataforma, funcionalidades do site que, de repente, a gente não tinha pensado no início, então demora para desenvolver novamente, que é a parte que a gente tem ali, para quem entrar e conhecer a Reuse ali. Temos um calendário bem imposto que você vê exatamente o dia que a peça está sendo alugada, o dia que ela estará disponível. Você pode alugar peça que dá até 2030, entendeu? Você pode já deixar preparado.
1: Já deixa reservado.
2: É tipo um Airbnb, entende? Então, os erros eu acredito que tenha sido mais esse. Logística, não tivemos muitos erros, foram mais erros da plataforma, mas que cada vez mais a gente vai aprimorando.
1: Talvez o erro tenha sido aquele de subestimar um pouquinho o potencial que vocês naturalmente tinham, né? É. Quando começa a ter erro da plataforma de logística, é sinal de que o movimento na vida real está indo além daquilo que foi planejado.
2: Isso.
1: Muito legal. Para a gente poder encerrar esse nosso papo, se você pudesse escolher apenas um grande impacto ou mensagem que a tua trajetória na moda circular, nessa plataforma que vocês desenvolveram, nesse encontro também, deve deixar para Curitiba. Um legado que a Vitória Chaves está deixando aqui.
2: Um legado, eu acho que deixando sim para jovens que querem empreender, é assim, não esperar que tudo esteja pronto já. Você tem que pegar a sua ideia, tem que ter um objetivo, ter um foco e não esperar que tudo esteja do financeiro, tudo organizado, porque não é assim. Você vai organizando com o tempo, vai aprimorando no meio do percurso. Então...
1: Legal. Olha, tem uma pergunta aqui no finalzinho, eu acho que dá tempo de a gente pegar e entregar daqui a pouquinho para o nosso grande Tobias de Santana, mas é como ouvinte que sempre participa, eu acabei não vendo aqui. A Marlise Guabirotuba falou que está adorando a entrevista, está dando parabéns, e ela falou que ela tem uma amiga que cria ecobags usando como matéria-prima calça jeans descartadas. Uhum. É possível deixar na Reuse ou seria mais um produto ali para o encontro de expositores? São bolsas sustentáveis que suportam até 11 quilos. Obrigado aqui a Marlise da participação.
2: Muito boa pergunta, Marlise. Olha, para ambos, mas eu te indicaria para o encontro de expositores, que é bem a área de artesanato, que é uma... E você está fazendo um upcycling, que diz, né?
1: Isso, exatamente.
2: Então, assim, isso pegaria muito bem no encontro ali, porque a gente, como a gente junta empreendedores locais, seria muito bacana você apresentar sua marca.
1: Essas ecobags, né?
2: Essas ecobags no nosso encontro.
1: Então tá, vai ter encontro de novo no segundo final de semana de novembro, né?
2: De novembro e de dezembro com especial de Natal.
1: Legal.
2: Várias então, outras surpresas.
1: Marlise, passa no final de semana, dias 10 e 11 lá, e já começa a conversar com a Vicky, com a Andressa e com o Marcelo. Vicky, muito obrigado pela sua presença aqui no estúdio hoje. É muito inspirador ver de perto, né, a tua maturidade, a coragem que você e os seus sócios, Andressa e Marcelo, tiveram ao apostar nessa ideia e transformar a Reuse numa realidade que mexe positivamente com a economia de Curitiba e região metropolitana. Parabéns pelo teu posicionamento, pelo trabalho duro de vocês três. Para quem está ouvindo a gente agora, o caminho para conhecer o catálogo e fazer o armário render é reuse.com.br, reuse.com.br, e o perfil no Instagram qual que
2: é? É Reuse Brasil.
1: Reuse com Z e Brasil com S. Reuse Brasil.
2: Isso.
1: Legal. O compromisso final de semana está marcado nesse sábado e domingo, das 11 às 18, tem um encontro de expositores na Expo 400, Brigadeiro Franco, número 400, número 6. Vá conhecer o trabalho das marcas locais, leve a família, aproveite a estrutura completa. Vicky, muito sucesso para vocês, até a próxima.
2: Muito obrigada, Fabrício, pelo convite. Adorei compartilhar isso com vocês e até a próxima.
1: Legal. Agora a gente segue com a música Azul da Cor do Mar. Não. Qual que é a música?
3: A Descobridor de Sete Mares.
1: Ah, sim, Descobridor de Sete Mares. Mas é o mesmo, é o Tim Maia. Não é Azul da Cor do Mar, que já tocou como uma onda. Vamos lá. Descobridor dos Sete Mares, né? Vamos continuar aqui no mar. Valeu. Melhor da Tarde acaba agora. Vem aí na sequência, César e Seresta com Tobias de Santana. Música.

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Alô, nobres amigos da Educativa AM630. É uma honra poder falar com o senhor, com a senhora e também com você que prefere ser tratado assim, sem formalidades. Espero que você, ouvinte, incluindo sua família e amigos, estejam todos muito bem, com saúde, em segurança. Eu sou Tobias de Santana e fico com você até às 17 horas com um pouquinho de bate-papo e muita música boa aqui no Siesta e Seresta. E hoje vamos recordar uma letra que fala do coração de um jeito bem diferente. Você sabe, todo dia jogamos luz sobre uma poesia e essa letra escolhida para hoje diz assim: não pegue de mau jeito, não, o meu coração. E segure direito, bem na palma da mão. Pegue bem com jeitinho, com bastante carinho, muito decentemente, que ele é um rapaz doente. É um bocado teimoso, e se ficar desgostoso, é capaz de parar de bater. E bancando o dengoso, faz um tique nervoso, pra se fazer com doer. E quer ser mimado, tal e qual um pobre passarinho. Faz de conta bem manhoso que é uma ave sem ninho. E nesse lero-lero joga o seu anzol. E quem escorregar na isca deste trapaceiro vai viver se excomungando pelo tempo que deixou de fisgar. Vai viver se atazanando anos inteiros por ter conjugado mal o velho verbo amar. É canção dos craques Vital Lima e Hermínio Belo de Carvalho. Apresentamos a letra e agora vamos apresentar a obra por completo, a obra inteira, na íntegra e na voz de Ademil de Fonseca.

0: Educativa M630, que bom ter você comigo aqui, ouvindo, recordando lindas canções, aqui na nossa rádio que toca o coração do Brasil, nossa Educativa M630. E nesse bloco que começamos com Ademil de Fonseca, Coração Trapaceiro, em seguida chegou Nelson Gonçalves com Os Seus Cabelos Brancos. Depois, Augusto Calheiros recordou Chuá Chuá e fechamos com Dalva de Oliveira interpretando Folha Morta. E aqui, no nosso canal da música, são 16 horas e 26 minutos, 4h26. Vamos para um rápido intervalo e já retornaremos.
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4: Vários alimentos na nossa rotina são altamente tóxicos e proibidos para cães e gatos. Chocolate e cafeína. O chocolate contém teobromina, uma substância que o organismo dos pets não consegue metabolizar bem. Pode causar vômitos, tremores, problemas cardíacos e até a morte. O café e os energéticos com cafeína provocam efeitos parecidos de agitação e convulsões. Cebola e alho estão presentes em temperos e causam a destruição dos glóbulos vermelhos do sangue, gerando quadros graves de anemia. O risco vale para as versões cruas, cozidas ou em pó.
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Vamos agora trazer esse grupo tradicional, famosíssimo, Demônios da Garoa, com o sucesso Atire a Primeira Pedra.

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0: Você sintonizado na Educativa M630, rádio que toca o coração do Brasil. Siesta e Seresta fazendo você viajar no tempo, matando saudade de muita gente boa. E esse bloco contou com Demônios da Garoa, Atire a Primeira Pedra. Depois Dick Farney cantou A Saudade Mata a Gente. Carlos Alberto também esteve presente com Matriz ou Filial. E fechamos com Agnaldo Raiol, sua potente e afinadíssima voz, interpretando Prelúdio, de Hervé Cordovil e Vicente Leporassi. Aqui no Canal da Música, 4 horas e 41 minutos, 16 horas e 41 minutos, vamos para um rápido intervalo e retornaremos rapidinho.
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0: Educativa AM, vale a pena ouvir de novo e vale muito a pena, principalmente quando a voz é dessa pioneira, uma grande mulher, guerreira, cantora, compositora. Estamos falando de Dolores Duran, que vai interpretar Manias.

0: Você sintonizado na Educativa M630, a rádio que toca o coração do Brasil. Sesta e Seresta visitando com você um tempo de ouro, uma época que revelou grandes artistas, cantoras, cantores, intérpretes, e ouvimos neste último bloco Dolores Duran com Manias. Agostinho dos Santos trouxe Nossos Momentos. Orlando Dias com Espere um Pouco Mais. Alaide Costa com Em Tom de Canção. E fechamos o bloco com o Chico Alves, nosso Francisco Alves, interpretando Lagoa Adormecida, uma criação do Haroldo Barbosa, grande Haroldo Barbosa. E assim chegamos ao final do nosso Siesta e Seresta de hoje, mas você sabe, de segunda a sexta, sempre às 16h, você tem um encontro marcado comigo aqui na Educativa M630, no seu programa Siesta e Seresta, com uma hora de duração para que a gente possa trazer aquele glorioso passado de volta. Eu sou o Tobias de Santana, foi um imenso prazer ficar com você até agora, mas tem muita música boa chegando com o nosso Nivaldo aqui, nosso parceiro, amigo de todas as horas, aí firme conosco. Continue aqui com a gente, ouvindo o som da Educativa M630, você sempre muito bem acompanhado. Um fraterno abraço, um ótimo final de tarde, uma excelente noite, e eu espero te ver novamente em breve.
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10: Alô, alô, Curitiba, alô, alô, região metropolitana, muito boa tarde. Estamos começando agora pela Rádio Educativa AM 630, mais uma edição do Fim de Tarde da Educativa. Boa tarde, Curitiba.

Muito bem, 17 horas e 7 minutos, 17 e 7. A primeira música da tarde de hoje, Alcione. O que que eu faço amanhã? 17 e 7 agora, na capital de todos os paranaenses. Aqui é o seu amigo Nivaldo Walter, do fim da tarde da Educativa. Boa tarde, Curitiba!

0: Que legal ter você com a gente, aqui na Educativa M630.
1: Agora 17:12 em Curitiba, fim de tarde da Educativa.

Muito bem, agora 17 horas e 27 minutos, 17 e 27, fim da tarde da Educativa. Chegando agora a AGV, quem te olha, me vê.

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7: Agora 17 horas e 34 minutos, 17:34 em Curitiba.

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1: Minha gente, nós vamos ficando por aqui, vamos agradecendo o carinho da sua sintonia. Amanhã tem mais, a partir das 5, logo após o Tobias, temos o fim de tarde da Educativa, muita música e pouco papo. A seguir, a Regininha com os clássicos da Educativa. Gente, um grande abraço, uma boa tarde e uma boa noite a todos. Tchau, gente!

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1: Vários alimentos na nossa rotina são altamente tóxicos e proibidos para cães e gatos. Uvas e passas. O consumo de uvas frescas ou secas, né, que são as passas, pode induzir insuficiência renal aguda nos animais, mesmo em pequenas quantidades. Xilitol. Ele é um adoçante artificial encontrado em chicletes, balas, pastas de dente e produtos dietéticos. Causa queda brusca de açúcar no sangue, que é a hipoglicemia, e falência hepática.
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9: Excelente fim de tarde para você ligado, ligada aqui nos Clássicos da Educativa, já começando, lembrando o aniversário de Zé Cat, nascido no Rio de Janeiro em 1921, trazendo aí muita música boa para essa noite que tá só começando aqui nos Clássicos. Zé Cat, Diz Que Fui Por Aí.

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1: Clássicos da Educativa, lembrando, portanto, o aniversário de nascimento de um dos grandes nomes aí do samba brasileiro, Zé Kete, nascido no Rio de Janeiro em 16 de setembro de 1921. O compositor foi importante cronista do morro, do samba e da vida carioca. Nos anos 60, ao lado de Nara Leão e João do Vale, ele participou do histórico espetáculo Opinião, que ajudou a popularizar algumas das suas canções, e entre elas, Diz Que Fui Por Aí, parceria com Hortêncio Rocha, um samba que fala de liberdade, saudade, violão e da vida pelas ruas. No aniversário de Zé Kete, a gente ouviu esse clássico da nossa música brasileira. Agora 6h05 e por aqui a gente continua.
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Educativa, sua rádio, seu momento e o som de Gilberto Gil, Maracatu Atômico, de 1973. Agora 6h12, os clássicos da Educativa chegam a uma canção que fala de infância, memória e dos valores que carregamos pela vida. A pedido do nosso ouvinte Eric, ouvinte dos clássicos da Educativa, Bola de Meia, Bola de Gude, é uma composição de Milton Nascimento e Fernando Brant, dois nomes fundamentais do Clube da Esquina. A música nasceu em 1980 para o espetáculo O Último Trem, do Grupo Corpo, e foi gravada primeiro pelo 14 Bis. Milton registrou a sua própria interpretação em 1988 no álbum Miltons. E a gente atende o pedido agora.

Clássicos da Educativa e Fábio Júnior, sucesso dos anos 80, senta aqui. Agora 6h22 e os clássicos da Educativa viajam até 1976 para reencontrar uma daquelas canções que ficaram para sempre na memória da música brasileira. Nuvem Passageira, de Hermes Aquino, nasceu como um retrato da própria condição humana. Somos passageiros como uma nuvem que o vento leva. Lançada naquele ano, a música ganhou enorme repercussão ao fazer parte da trilha sonora da novela O Casarão, da Rede Globo, transformando Hermes Aquino em um dos nomes marcantes da música brasileira dos anos 70.

Clássicos da Educativa, Roberto Carlos, 1965, agora 6h39, e hoje tem mais um aniversário no Clássicos da Educativa. Nascido em Goiânia, em 6 de outubro de 1948, Ângelo Máximo completa mais um ano de vida e merece ser lembrado entre os grandes nomes da música romântica popular brasileira dos anos 70. E para celebrar o seu aniversário, a gente volta no tempo e relembra um dos seus grandes sucessos, A Primeira Namorada, uma canção que ficou na memória de toda uma geração.

Clássicos da Educativa Ângelo Máximo de 1977, agora 6h43, e hoje é dia também de celebrar um clássico que completa 57 anos. Em 6 de outubro de 1969, os Beatles lançavam nos Estados Unidos Something, de George Harrison, em um single de duplo lado A com Come Together. A música também fazia parte do histórico álbum Abbey Road, lançado poucos dias antes, em setembro de 1969. Something marcou ainda um momento especial para George Harrison. Foi a primeira composição dele a ocupar o lado A de um single dos Beatles. 57 anos de Something, dos Beatles, e a gente vai ouvir agora.

Clássicos da Educativa, TT Espíndola, escrito nas estrelas, sucesso de 1985, agora 6h54. E para a saideira dos clássicos da Educativa, uma homenagem a um dos grandes intérpretes da música romântica brasileira. Hoje, 6 de outubro, seria aniversário de Altemar Dutra, o eterno trovador, que nasceu em Aimorés, Minas Gerais, em 1940. Com a sua voz marcante, Altemar ajudou a eternizar grandes canções da parceria de Jair Amorim e Evaldo Gouveia. Primeiro, a gente ouve Sentimental Demais, lançada por ele em 1965 e que se tornou uma das suas marcas. E depois, Brigas, pois é, sucesso de 1966, música que o próprio Altemar dizia que gostaria de ser lembrado no futuro. Uma saideira em dose dupla para lembrar Altemar Dutra, um dos grandes nomes da música romântica. Um excelente início de noite para você e a gente volta a se encontrar amanhã. Até lá!

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1: Em Brasília, 19 horas.
0: Está no ar a Voz do Brasil. As notícias do governo federal que movimentaram o país no dia de hoje.
2: Olá, boa noite.
1: Boa noite para você que nos acompanha em todo o país.
2: Terça-feira, 6 de outubro de 2026.
1: Vamos aos destaques do dia.
2: Sites e aplicativos de apostas online estão oficialmente proibidos no Brasil a partir de hoje.
1: Empresas de bets têm até amanhã para enviar relatório com saldos finais de apostadores.
2: E mais de 26 milhões de usuários não fizeram resgate voluntário dos valores disponíveis. Nazi Brum.
3: Segundo a Secretaria de Prêmios e Apostas do Ministério da Fazenda, ainda restam R$1,325 bilhão na carteira das bets.
1: Alerta climático.
2: O boletim sobre o El Niño aponta risco de eventos extremos e altas temperaturas em boa parte do Brasil entre outubro e o início de 2027.
1: Plataforma digital reúne alertas meteorológicos e orientações para produtores rurais durante o fenômeno. Cleide Lopes.
4: Essas ações têm como foco fortalecer a gestão integrada e prevenir cenários e reduzir riscos.
2: Educação profissional e tecnológica.
1: Modelo de ensino completa 117 anos com oferta de qualificação técnica e ingresso no mercado de trabalho. Gabriela Noronha.
5: Hoje são mais de 3 milhões de matrículas na educação profissional técnica de nível médio, segundo o Censo Escolar da Educação Básica.
2: Hoje na apresentação da Voz do Brasil, eu, Mariana Jungmann e Luciano Seixas.
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2: Quem ainda tem dinheiro nas plataformas de apostas online, as chamadas bets, vai receber os valores diretamente na conta bancária nos próximos dias.
1: A Secretaria de Prêmios e Apostas do Ministério da Fazenda divulgou um novo cronograma para a devolução.
2: De acordo com a pasta, um total de R$1,3 bilhão ainda não foram resgatados pelos usuários.
3: Foi encerrado ontem, segunda-feira, o prazo para o resgate voluntário dos valores disponíveis nas plataformas de apostas, as bets. Mas, segundo a Secretaria de Prêmios e Apostas do Ministério da Fazenda, ainda restam R$1,325 bilhão na carteira das bets, que devem ser devolvidos aos apostadores. A retirada vale para as empresas que tiveram a autorização de funcionamento no país. Segundo a secretaria, um dos fatos para a demora na retirada é a quantidade de contas com valores reduzidos. Pelo menos 86 milhões de contas possuem saldos de até 99 centavos, totalizando mais de R$15 milhões. Agora, as empresas têm até amanhã, dia 7, para informar as instituições financeiras os saldos de cada apostador. De acordo com o ministro da Fazenda, Dario Durigan, o dinheiro deve estar disponível nas contas entre os dias 9 e 14 de outubro.
6: As bets vão ter que informar para os bancos qual é o saldo no seu CPF que ficou lá sobrando. E os bancos, no dia 9 a 14 de outubro, vão devolver o seu dinheiro. Caso tenha qualquer problema, a Caixa vai receber o recurso e intermediar a devolução do seu dinheiro. Não confie em sites, em links que te mandarem, que facilitem a devolução do seu dinheiro.
3: O fim das atividades das bets no país foi determinado por uma medida provisória. Só no dia de hoje, 1.500 sites de plataformas de apostas foram derrubados. Com isso, a partir desta terça-feira, os sites de aplicativos das plataformas deverão ficar indisponíveis. Reportagem Nazi Brum.
1: E para fortalecer as ações de combate à oferta de apostas de cota fixa no país, o Ministério da Justiça e Segurança criou novas estruturas no âmbito da Secretaria Nacional do Consumidor, a Senacom.
2: O Departamento de Fiscalização e Prevenção de Danos ao Consumidor vai atuar na prevenção e repressão das apostas ilegais e também na manipulação de resultados esportivos.
1: Já a Secretaria Nacional de Direitos Digitais vai acompanhar sistemas e políticas adotados pelas plataformas, analisar relatórios de transparência e notificar provedores e aplicativos que violem a medida provisória.
2: pagar a mesma conta duas vezes por engano ou ter dor de cabeça com golpes e fraudes são alguns dos problemas enfrentados pelos usuários do Pix.
1: Para evitar situações como essas, o Banco Central aprovou novas regras para reforçar as operações financeiras no país.
2: Além de novas medidas de segurança, trabalhadores poderão utilizar o Pix automático em contas salários para pagamentos recorrentes.
7: O Banco Central aprovou novas regras para aperfeiçoar o Pix, ampliar suas funcionalidades e reforçar a segurança do sistema. As mudanças incluem novidades no Pix automático, regras específicas para cobranças híbridas e novos procedimentos contra fraudes. A partir de 1º de julho de 2027, o Pix automático poderá ser usado em contas salários para pagamentos recorrentes autorizados pelo cliente. A medida amplia as possibilidades de uso da ferramenta, mantendo as restrições já existentes para recebimento e outras operações nessas contas. Outra novidade envolve a cobrança híbrida, que reúne boleto e QR Code do Pix no mesmo documento. Para evitar pagamentos em duplicidade, a nova regra determina o cancelamento automático de um dos instrumentos assim que o outro for pago. Em caso de falhas, o regulamento define responsabilidades das instituições que devem comunicar ao usuário quando houver registro de suspeita de fraude, informar a data da marcação e permitir a revisão da medida. Se a suspeita não for confirmada, o registro deve ser cancelado. Claudimário Carvalho, para a Voz do Brasil.
1: A balança comercial brasileira registrou superávit de 7 bilhões 740 milhões de dólares em setembro, uma alta de 146% em relação ao mesmo período do ano passado.
2: Isso significa que o Brasil vendeu mais mercadorias e serviços para outros países do que comprou, resultando em um saldo positivo para a economia do país.
1: Os dados foram divulgados hoje pela Secretaria de Comércio Exterior do Ministério do Desenvolvimento, Indústria, Comércio e Serviços.
2: Os destaques nas vendas foram para o petróleo bruto, minério de cobre, combustíveis, soja, farelo de soja e café não torrado.
1: Aparelhos auditivos, cadeiras de rodas, camas hospitalares e até mesmo mudanças em imóveis para pessoas com algum tipo de deficiência.
2: Esses são alguns dos itens que podem ser financiados através de crédito acessibilidade, que oferece linha de crédito nos bancos públicos federais para aquisição de produtos e serviços de tecnologia assistiva.
1: Os equipamentos e dispositivos são voltados para dar mais autonomia e independência às pessoas com deficiência.
2: Saiba mais na reportagem de Luana Karen.
8: A linha de crédito Acessibilidade financia a compra de equipamentos, dispositivos e soluções que ajudem na autonomia de pessoas com deficiência. Isadora Nascimento, secretária nacional dos Direitos da Pessoa com Deficiência do Ministério dos Direitos Humanos e Cidadania, lista os itens mais procurados para financiamento.
9: Aparelhos para audição, amplificação sonora, cama hospitalar e também cadeira de rodas, que podem ser elétricas.
8: Entre os demais itens financiáveis estão órteses, próteses e dispositivos de acessibilidade para computadores. A linha também contempla o financiamento de adaptações em imóveis residenciais para acessibilidade. Tanto o Banco do Brasil quanto a Caixa Econômica oferecem a linha de crédito. Sérgio Fernandes de Carvalho Júnior, porta-voz do Banco do Brasil, detalha as condições oferecidas pelo banco.
10: O crédito é destinado a pessoas com renda mensal de até 10 salários mínimos. Os valores financiados podem variar entre R$ 70 e R$ 30 mil reais, e podem financiar até 100% do valor do produto ou do serviço adquirido. O prazo para pagamento é de até 60 meses. A taxa de juros é de 6% ao ano para quem possui renda de até 5 salários mínimos e de 7,5% ao ano para quem possui renda acima de 5 e até 10 salários mínimos.
8: A concessão do financiamento depende da análise de crédito e dos requisitos de cada banco. Por isso, o interessado deve consultar a instituição financeira antes da contratação para verificar valores disponíveis, taxas, prazos e documentação necessária. Reportagem Luana Karen.
1: Uma plataforma digital reúne informações de voluntários da Força Nacional do SUS, que atuam em desastres e emergências de saúde pública.
2: É o Sou Força, que já conta com 3 mil profissionais cadastrados.
1: Os profissionais podem ajudar em cenários de desastres naturais, epidemias e até mesmo para conter os impactos do fenômeno El Niño.
11: O sistema foi criado para organizar a força de trabalho e a mobilização de profissionais voluntários que desejam atuar em desastres e emergências de saúde pública por meio da Força Nacional do SUS. Na plataforma digital Sou Força, estão reunidas informações sobre formação, competências, experiências e disponibilidade de cada profissional cadastrado. Rodrigo Stabile, diretor da Força Nacional do SUS, exemplifica como esses dados são usados na prática.
12: Aconteceu um deslizamento de terra numa tal região. Então eu sei que eu vou precisar de profissionais da logística, profissionais da enfermagem e de medicina. Eu tenho capacidade agora de acionar o voluntário, saber se ele está disponível para aquela missão.
11: O sistema Sou Força, criado em parceria com a Universidade de Brasília, conta com cerca de 3 mil profissionais voluntários cadastrados atualmente. Para Jonas Brandt, epidemiologista e professor do Departamento de Saúde Coletiva da UNB, a ferramenta vai ser uma ajuda importante no enfrentamento dos efeitos de fenômenos climáticos como o El Niño.
13: Cada vez mais, a gente tem aumentado essa frequência dos eventos extremos, as mudanças climáticas. O Brasil é um país que tem perspectivas de ser muito afetado pelo El Niño, seja na região norte do Brasil por causa da seca, seja na região sul do Brasil por causa das chuvas. Ter essa lista organizada é muito importante para que a gente possa dar conta dessa resposta esse ano.
11: Quem deseja se voluntariar pode acessar o sistema diretamente pelo site plataforma-fnsus.saude.gov.br. Reportagem Luciana Colares de Holanda.
2: Calor acima do normal, risco de incêndios florestais e mudanças extremas no volume de chuvas.
1: Outubro chegou e os brasileiros vão continuar sentindo os impactos do El Niño em diferentes regiões do país.
2: A previsão dos Centros Nacionais de Monitoramento indica que o fenômeno tem mais de 95% de chance de atingir intensidade muito forte entre outubro e dezembro, com efeitos que devem se prolongar até o início do ano que vem.
14: O Instituto Nacional de Pesquisas Espaciais, INPE, e o Centro Nacional de Monitoramento e Alertas de Desastres Naturais, CEMADEM, alertam para os efeitos do El Niño em todo o país. A quarta edição do painel El Niño 2026-2027 atualiza o cenário do fenômeno climático no Brasil. Entre outubro e dezembro, há probabilidade superior a 95% de que o El Niño alcance intensidade muito forte. Os estudos indicam que o fenômeno deve permanecer pelo menos até o início de 2027. A previsão indica probabilidade de chuva acima da média na região sul, em parte do sudeste e no leste do nordeste. Já em grande parte do norte e em áreas do nordeste e centro-oeste, a tendência é de volumes abaixo da média. As temperaturas devem permanecer acima do normal em quase todo o país. Na agricultura, a menor disponibilidade de água no solo no centro-norte pode interferir na germinação e no estabelecimento da soja da safra 2026-2027, além de afetar pastagens e a oferta de água para os rebanhos. No sul, a maior disponibilidade hídrica favorece o milho de primeira safra, mas o excesso de umidade pode aumentar a ocorrência de doenças no trigo e dificultar a semeadura da soja e do arroz irrigado.
1: Ainda falando de El Niño, para garantir uma boa safra, um dos pontos que o produtor rural deve observar é a previsão do tempo.
2: Com essa informação, é possível definir a melhor época para plantar, reduzindo o risco de perda.
1: E com previsão de intensidade do fenômeno climático, os dados sobre temperatura e clima passam a ser ainda mais importantes.
2: Agora, o agricultor pode contar com mais uma ferramenta, uma página oficial com informações e orientações sobre o El Niño e seus possíveis impactos na agricultura e na pecuária brasileira.
4: Excesso de chuvas ou longos períodos de seca. O fenômeno El Niño deve trazer grandes desafios para a agricultura nos próximos meses. Por isso, o Ministério da Agricultura e Pecuária, em conjunto com o IMET, Instituto Nacional de Meteorologia, criou um site com o objetivo de oferecer prevenção e mitigação para os agricultores. A página traz, por exemplo, informações como clima, seguro rural, zoneamento agrícola de risco climático, assistência técnica e formas de crédito rural. Também estão disponíveis avisos meteorológicos de eventos severos, previsão do tempo para capitais brasileiras e informações técnicas voltadas à agricultura, incluindo tecnologias de ponta desenvolvidas pela empresa brasileira de pesquisa agropecuária, a Embrapa. Essas ações têm como foco fortalecer a gestão integrada dos riscos climáticos, combinando prevenção, boas práticas de manejo, assistência técnica e instrumentos de proteção ao produtor, como o seguro rural. A ideia é prevenir cenários e reduzir riscos. A página na internet pode ser acessada pelo Ministério da Agricultura no endereço gov.br/agricultura. Cleide Lopes, para a Voz do Brasil.
1: Organizações e moradores de 44 cidades da Bahia e de Pernambuco já podem apresentar projetos destinados a ações de recuperação ambiental.
2: A chamada pública do Banco Nacional de Desenvolvimento Econômico e Social, o BNDES, é voltada para a restauração da vegetação e dos recursos hídricos no entorno das usinas de Sobradinho e Itaparica, no Rio São Francisco.
15: Estão abertas as inscrições para o edital Águas do São Francisco, que vai apoiar ações de restauração ecológica da vegetação nativa e revitalização dos recursos hídricos nas áreas de influência dos reservatórios das usinas hidrelétricas de Sobradinho e de Itaparica, na região entre os estados da Bahia e de Pernambuco. A região de abrangência do edital contempla 25 municípios na área do reservatório da usina de Sobradinho e 19 municípios na área do reservatório da usina de Itaparica. O edital é fruto de uma parceria entre o BNDES, Banco Nacional de Desenvolvimento Econômico e Social, e a conta do Programa de Revitalização dos Recursos Hídricos das Bacias Hidrográficas do Rio São Francisco e do Rio Parnaíba. A gerente do Departamento de Meio Ambiente do BNDES, Vera Guedes, detalha os objetivos da seleção.
16: Serão ao todo 20 milhões de reais para apoiar ações de recuperação da vegetação, além de projetos que contribuam para melhorar a quantidade e a qualidade da água, conservar a biodiversidade, mitigar as mudanças climáticas e ampliar a oferta de serviços ecossistêmicos.
15: As inscrições para o edital Águas do São Francisco vão até o dia 2 de dezembro. Você pode obter mais informações no site chamadas.fumbio.org.br. Reportagem André de Barros Lima.
1: Estudantes de instituições federais têm até o dia 14 de novembro para se inscrever no exame de proficiência em língua inglesa.
2: As inscrições podem ser realizadas através do portal epli.ifsp.edu.br.
1: A iniciativa é um exemplo das possibilidades de formação e qualificação oferecidas pelas instituições, que hoje reúnem 755 unidades em todo o país.
2: E nesse mês, a educação profissional e tecnológica completou 117 anos de história no Brasil.
1: Ao longo desse período, ampliou a oferta de cursos técnicos, de graduação e outras oportunidades de formação para milhões de brasileiros.
2: Saiba mais na reportagem de Gabriela Noronha.
17: A técnica de segurança do trabalho, Patrícia Colasso, hoje atua em uma importante empresa de engenharia paranaense do município de Araucária. Ela conta que a formação no Instituto Federal do Estado foi fundamental para a sua trajetória.
18: Eu trabalhava como operadora de máquinas, aí eu quis um crescimento profissional mais avançado. E hoje em dia eu sou formada, eu já faço uma outra graduação, mas tudo se deu início devido a essa formação em segurança do trabalho.
14: O diploma do Instituto Federal também é a aposta de Franciele Pereira para um futuro melhor. No campus estrutural, em Brasília, ela é estudante do curso técnico integrado em meio ambiente e participa de pesquisas, ações de extensão e projetos que relacionam o conhecimento aprendido em sala de aula aos desafios da comunidade.
19: Minha mãe falou que queria muito que eu entrasse no Instituto Federal de Brasília e, cara, representa muita coisa no meu futuro, não só pelos trabalhos que eu desenvolvo aqui e por esse negócio de você apresentar muitos projetos.
14: Os institutos federais são entidades especializadas na educação profissional e tecnológica, oferecendo também educação básica e superior. Atualmente, a rede federal conta com 755 unidades entre camp e polos de inovação. Para Marcelo Bregagnoli, secretário de Educação Profissional e Tecnológica do Ministério da Educação, o diferencial desta modalidade de ensino é o compromisso com o desenvolvimento social e econômico da região.
20: Aquelas matérias que muitas vezes ele não tem uma associação dentro de sala de aula, ela sempre vai estar vinculada a alguma questão prática de resolução com arranjo produtivo, com arranjo social.
14: Embora os institutos federais tenham sido criados em 2008, a educação profissional e tecnológica faz parte da história do Brasil há 117 anos. Uma caminhada que começou oficialmente em 1909. Naquela época, o objetivo era oferecer um ofício aos jovens das classes menos favorecidas. Hoje, são mais de 3 milhões de matrículas na educação profissional técnica de nível médio, segundo o Censo Escolar da Educação Básica, e cerca de 2 milhões de estudantes em cursos tecnológicos de graduação, conforme o Censo da Educação Superior. Para a presidente da Associação Quilombola de Faceira de Chapada do Norte, em Minas Gerais, Ana Maria Pereira, contar com um campus da EPT Quilombola representa uma oportunidade de acesso à formação profissional para indígenas e quilombolas da região.
21: O Campus Quilombo, ele vem para nos fortalecer, para garantir para que nossa juventude permaneça em nossos territórios.
14: O acesso à educação profissional e tecnológica varia conforme a instituição, o curso e o nível de ensino. Na rede federal, as regras de ingresso são definidas por cada instituição e divulgadas em edital. Nos cursos de graduação, a seleção pode ser feita pela própria instituição ou pelo SISU, conforme as regras de cada curso. Reportagem Gabriela Noronha.
2: Então, para quem quiser fazer o exame de proficiência em língua inglesa, eu vou repetir o portal onde as inscrições podem ser feitas. epli.ifsp.edu.br.
22: Dicas do Enem.
23: Meu nome é Ana Beatriz Silva e minha dúvida é: como controlar o tempo durante a prova?
24: Responde a Ana Beatriz é o professor Tiago Diana. Ele aproveita para dar dicas sobre os principais temas da prova de história. Vale a pena conferir.
25: Fala pessoal, dica importantíssima para você que vai fazer a prova do Enem. E eu vou dividir a minha fala aqui em dois momentos diferentes. O primeiro é sobre a organização da prova e a sua estratégia. São duas provas longas e você aproveitar bem o seu tempo vai ser um grande diferencial competitivo. São 3 minutos por questão. Investe muito no tempo de qualidade, leitura e interpretação da prova. Agora, nos temas de história, que é sempre muito recorrente, tem uma aposta grande na recorrência do tema Brasil-Colônia e principalmente os aspectos da escravidão. Toda vez que você pensar em aspectos de trabalho, economia, cidadania, direito, esses temas estarão presentes na prova e farão você acumular muitos pontos. Em história geral, a pegada história contemporânea, tentando se aproximar dos tempos mais atuais, é muito forte. Você tem uma grande prova e aproveite muito todo o seu estudo e toda a sua dedicação.
24: É isso aí. 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
1: Estudantes indígenas ganharam mais tempo para reunir a documentação e garantir a participação no Programa de Desenvolvimento Acadêmico Indígena.
2: O prazo de inscrições para a seleção, que terminaria no dia 1º de outubro, foi prorrogado e agora segue aberto até o dia 26.
1: Com a alteração, o calendário do processo seletivo precisou ser ajustado e tem novas datas.
26: Candidatos interessados em participar do Programa de Desenvolvimento Acadêmico Indígena, o PEDAI, tem até 26 de outubro para se inscrever na seleção. O prazo inicial, previsto para 1º de outubro, foi ampliado pela Coordenação de Aperfeiçoamento de Pessoal de Nível Superior, a CAPES, autarquia vinculada ao Ministério da Educação. As candidaturas poderão ser enviadas até 26 de outubro, no horário de Brasília, exclusivamente pelo sistema eletrônico de inscrição da CAPES. Com a mudança no prazo, todo o cronograma foi reajustado. Agora, a análise documental está prevista para o período de 27 de outubro a 5 de novembro. O resultado será divulgado em 6 de novembro, com prazo para recursos entre 9 e 11 de novembro. A matrícula e o início das atividades seguem previstos para o primeiro ou segundo semestre de 2027. Para mais informações, acesse o portal gov.br/mec. Locução, Thalita Albuquerque. E essas foram as notícias do governo federal.
1: Uma realização da Secretaria de Comunicação Social da Presidência da República.
2: Com produção da empresa Brasil de Comunicação.
1: Fique agora com as notícias do Poder Judiciário e do Congresso Nacional. Boa noite.
2: Uma boa noite, até amanhã.
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5: CNJ e Bacen propõem novas regras e limites para negociação de precatórios.
6: Justiça Eleitoral convida eleitores para contar como foi a experiência nas eleições 2026.
5: STJ anula júri e autoriza que peritos sejam ouvidos em caso sobre morte de bebê após parto.
6: Boa noite, eu sou Marcela Luiz.
5: E eu sou Walter Lima.
6: O presidente do Supremo Tribunal Federal e do Conselho Nacional de Justiça, ministro Edson Fachin, e o presidente do Banco Central, Gabriel Galípolo, receberam nesta terça-feira uma nota técnica com novas regras e limites para a negociação de precatórios.
5: O evento ocorreu na sede do STF em Brasília. A nota foi entregue pelo Grupo Executivo Interinstitucional criado pelo CNJ, o Banco Central e pela Advocacia Geral da União. Na ocasião, Fachin destacou que a nota técnica é fruto de um trabalho conjunto das instituições para dar uma resposta firme, mas cuidadosa à realidade do mercado.
7: É dessa matéria complexa, sensível e de impacto prático que nós hoje aqui estamos a cuidar. Como sabemos, a cessão de crédito precatório é um instituto constitucionalmente admitido e garantido. Por isso, o desafio é exatamente esse, o de garantir que essa circulação ocorra com informação adequada, rastreabilidade, transparência, proteção do cedente, respeito à ordem constitucional de pagamento e o controle pelo tribunal competente. Por isso, regular não é impedir que o crédito circule, é assegurar que ele circule com segurança. E é justamente esse chamado que a nota técnica procura aqui atender.
6: Segundo Fachin, a nota técnica será submetida à análise do plenário do CNJ e da instância competente do Banco Central.
5: O presidente do Supremo ressaltou ainda que o normativo deverá ser apreciado e aprovado ainda neste mês de outubro.
6: Justiça Eleitoral convida eleitores para contar como foi a experiência nas eleições 2026.
5: A enquete anônima está disponível no site do Tribunal Superior Eleitoral até 31 de outubro. Mariana Fabre.
9: O objetivo é entender como foi a experiência de quem participou das eleições e o que pode ser melhorado nas próximas. Além de uma avaliação geral, o eleitor ou a eleitora pode compartilhar sua experiência sobre o acesso à informação, o deslocamento para a sessão eleitoral e sobre a própria votação. A participação é voluntária, feita pela internet, no site tse.jus.br, e leva cerca de 3 minutos.
6: STJ anula júri em que médico e enfermeira são acusados por morte de bebê após parto domiciliar.
5: Segundo os ministros, a defesa foi prejudicada ao não obter autorização para que dois peritos fossem ouvidos. Fátima Uchoa.
4: O Tribunal de Justiça do Rio Grande do Sul negou o pedido de oitiva dos peritos por avaliar que a defesa perdeu o prazo para indicar os assistentes técnicos a serem ouvidos, mas o STJ anulou o júri, considerando que as particularidades do caso e a necessidade de compreensão da atuação médica são suficientes para autorizar a oitiva dos peritos em novo júri e que a perda de prazo não pode prevalecer sobre o princípio da plenitude da defesa. O relator foi o ministro Reinaldo Soares da Fonseca.
6: A Justiça do Trabalho manteve uma indenização de R$3.000 a um empregado agredido pelo supervisor.
5: O caso aconteceu em Ituiutaba, Minas Gerais, mas o trabalhador também contribuiu para o conflito. Simone Moura.
8: O empregado fotografava o supervisor sem autorização e publicava as imagens com comentários depreciativos no grupo de WhatsApp da empresa. Em uma dessas situações, ele foi agredido pelo chefe. Para a justiça, a agressão não se justifica, mesmo com provocação. Mas a conduta do trabalhador também foi considerada na fixação da indenização no valor de R$3.000.
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6: Uma boa noite.
5: E até amanhã.

0: Trabalho e um de folga.
1: Projeto no Senado prevê inclusão de artesãos de baixa renda na Previdência Social.
0: Senado discute medidas para enfrentar impactos de Super El Niño.
1: Boa noite.
0: Boa noite.
1: Mais dias de descanso e menos dias de trabalho. O Senado começou a discutir o fim da escala 6x1. A proposta pode mudar a rotina de milhões de trabalhadores.
0: Segundo o presidente do Senado, o texto pode ser votado em primeiro turno já na próxima semana, após 5 sessões de discussão. Repórter Alexandre Campos.
2: O Senado fez nesta terça-feira a primeira de 5 sessões de discussão da proposta de emenda à Constituição, que acaba com a chamada escala 6x1, antes da votação da matéria em primeiro turno. Na prática, a PEC prevê que a jornada de trabalho passará de 44 para 40 horas semanais, sem redução de salário e com direito a 2 dias de folga, sendo um deles preferencialmente aos domingos. Essas regras não valerão para os servidores públicos, mas alcançarão os terceirizados de órgãos públicos. Também não serão aplicáveis para os trabalhadores da iniciativa privada que tiverem diploma de curso superior e que receberem um salário maior que 2,5 vezes o teto da Previdência Social, salvo se o empregador, por vontade própria, decidir o contrário. A diminuição será gradual. Se aprovada a proposta, 2 meses depois de sua promulgação, o tempo de trabalho por semana passará de 44 para 42 horas. Um ano depois da implementação dessa primeira etapa, vai diminuir para 40 horas. Sem se manifestar sobre o mérito da PEC, a senadora Damaris Alves, do Republicanos do Distrito Federal, defendeu que o início da discussão da proposta em plenário deveria ocorrer depois do segundo turno das eleições.
3: É uma matéria delicada, uma matéria que diz respeito a inúmeros segmentos e é a matéria de mais interesse do trabalhador. Como é que você pega uma coisa que vai mexer com milhões de vidas e você coloca no período eleitoral? Eu acho que essa discussão, pé no chão, tinha que ser pós-eleição. É diz respeito à vida do trabalhador.
2: Mas o senador Paulo Paim, do PT do Rio Grande do Sul, afirmou que a redução da jornada de trabalho é uma pauta antiga no país. Ele lembrou que o ex-presidente Getúlio Vargas, diante da falta de limite, fixou a jornada em 48 horas semanais.
4: Depois, na Constituinte, nós conseguimos reduzir de 48 para 44. De lá para cá, eu apresentei acho que uma meia dúzia de PEC. Realizamos dezenas de audiências públicas e aqui no plenário também 2, 3 sessões temáticas. Para mim, as eleições devem acontecer sim, sempre. No Brasil acontece 2 em 2 anos, que é os prefeitos e depois governadores e o Congresso, né? E a presidência da República. Então, cada vez que tiver uma discussão de uma campanha eleitoral, não se vota mais nada. É totalmente absurdo.
1: O presidente do Senado, Davi Alcolumbre, afirmou que vai cumprir todas as etapas previstas para a análise da proposta que acaba com a escala 6x1. Segundo ele, a PEC passará por 5 sessões de discussão antes de uma eventual votação em primeiro turno. Se for aprovada, serão necessárias mais 3 sessões de discussão antes da votação em segundo turno.
0: Alcolumbre também destacou que cumpriu o compromisso de levar a proposta ao plenário e afirmou que, no momento da votação, cada senador e senadora terá liberdade para decidir sobre a redução da jornada de trabalho dos quase 40 milhões de brasileiros que, segundo ele, atualmente trabalham na escala 6x1.
5: Qual é o meu desejo? É cumprir integralmente o rito constitucional, sem atropelos, sem acelerar nada, para na semana que vem termos sessões terça, quarta e quinta, e se caso todos nós pudermos concluir as 5 sessões de debates na semana que vem, do ponto de vista regimental, colocar para sua deliberação em primeiro turno.
1: Quem vive do artesanato poderá ter direito à proteção da Previdência Social.
0: Um projeto em análise no Senado prevê que artesãos de baixa renda sejam reconhecidos como segurados especiais, com acesso a benefícios previdenciários. Repórter Marcela Cunha.
6: O projeto da senadora Lurdinha Pereira, do PSB do Maranhão, inclui entre os segurados especiais da Previdência o artesão que trabalha em regime de economia familiar. O segurado especial é uma categoria da Previdência que reúne trabalhadores que vivem da própria atividade e tem regras específicas de contribuição. Para ser enquadrado nessa categoria, é preciso ter o artesanato como profissão habitual ou principal meio de vida. Além disso, a renda obtida com a atividade não poderá ultrapassar um salário mínimo. A regra valerá tanto para quem vive no campo quanto nas cidades. A senadora Zenaide Maia, do PSD do Rio Grande do Norte, destaca que, para muitas famílias, o artesanato artesanato também representa fonte de renda e sustento.

0: O artesanato não é só beleza, ele é cultura, é renda, é dignidade e é desenvolvimento para muitas comunidades.
1: A condição de artesão deverá ser comprovada de acordo com a Política Nacional do Artesão. Chuvas intensas, secas, enchentes e ondas de calor podem se tornar mais frequentes e intensas com a previsão de um super El Niño.
2: O fenômeno acende o alerta para os impactos no Brasil e o Senado já discute e aprova medidas para preparar o país e reduzir os prejuízos causados por eventos climáticos extremos. Repórter Patrícia Oliveira.
3: A previsão a partir de agora em outubro e para os próximos meses é de chuvas acima da média em partes da região sudeste do Brasil e principalmente no sul, com a possibilidade de ciclones. Enquanto outras regiões, como o Nordeste e a Amazônia, podem enfrentar períodos mais secos e maior risco de queimadas. Um projeto transformado em lei da senadora Tereza Cristina, do Progressistas de Mato Grosso do Sul, impede o bloqueio dos recursos do pagamento do seguro rural para proteger o produtor contra grandes perdas no campo. Outra proposta do senador astronauta Marcos Pontes, do PL de São Paulo, cria uma política nacional com um sistema de informações para prevenção e monitoramento dos riscos de desastres.
4: E isso é extremamente importante para que os nossos municípios fiquem mais preparados para enfrentar situações de emergências climáticas, e elas vão aparecer cada vez mais.
3: O projeto está pronto para votação na Comissão de Constituição e Justiça.
1: Respeitar a vontade do eleitor expressa nas urnas é fundamental para fortalecer a democracia. A avaliação é do presidente do Senado, Davi Alcolumbre, após o primeiro turno das eleições.
2: Ele pediu respeito ao resultado também no segundo turno, marcado para o dia 25 de outubro. Repórter Raíssa Abreu.
5: Ao chegar ao Senado nesta terça-feira para retomar as sessões plenárias, o presidente da Casa, Davi Alcolumbre, cobrou dos brasileiros respeito ao resultado das urnas no segundo turno.
6: Que o povo brasileiro possa, a partir deste segundo turno para presidente, nos estados que teremos segundo turno, fazer a escolha com a sua consciência livre de escolher o que é melhor para o Brasil. Como presidente do Congresso Nacional, eu tenho a convicção, primeiro, que todos nós precisamos respeitar o resultado das urnas. Isso é questão fundamental para o fortalecimento da democracia.
5: O segundo turno das eleições está marcado para 25 de outubro.
1: Já o senador Confúcio Moura, do MDB de Rondônia, defendeu uma atuação política sem radicalização e voltada à solução dos problemas concretos do país. Ele afirmou que o próximo Congresso deve priorizar medidas graduais e destacou a importância da educação, da pesquisa científica e da valorização de professores e pesquisadores.
2: Para Confúcio, governos de diferentes linhas políticas precisam concentrar esforços em fazer o básico bem feito. Ele destacou que é completamente injustificável adotar posturas contrárias ao avanço do conhecimento.
7: Não pode nenhum governo de direita, conservador ou esquerda, no mundo da tecnologia, do avanço da inteligência artificial, de tudo isso, a gente ser contra a pesquisa científica, contra o pesquisador brasileiro, contra o professor. Isso não justifica em nenhum partido do mundo.
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2: Edição de Paula Groba e trabalhos técnicos de Eliseu Caires. O Jornal do Senado fica por aqui. Acompanhe agora as notícias da Câmara dos Deputados. Boa noite.
1: Boa noite e até amanhã.
9: 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Bancadas discutem pautas prioritárias para o período depois das eleições.
10: Homens brancos e com graduação são maioria entre os deputados eleitos.
9: Primeiro turno teve maior número de abstenções desde a redemocratização.
10: 23 deputados federais vão assumir outros cargos no próximo ano.
9: Boa noite. A partir de 2027, pelo menos 23 deputados que cumpriam o mandato parlamentar na Câmara nesta legislatura vão ocupar outros cargos, como informa o repórter Luiz Cláudio Canuto.
11: 23 deputados federais foram eleitos para outros cargos, como governador, senador e deputado estadual. 17 deputados federais foram eleitos para o Senado e 2 foram eleitos na chapa para o Senado, como suplentes de senador. Em nível estadual, o deputado Zuco, do PL do Rio Grande do Sul, foi eleito em primeiro turno governador do estado. Em Tocantins, o deputado Vicentinho Júnior, do PSDB, disputará o segundo turno contra a senadora professora Dorinha, do União. Segundo o cientista político Paulo Castro, a Câmara dos Deputados costuma ser o ponto de partida para uma carreira política em nível nacional. E é natural que deputados, após algum mandato, passem a disputar vagas no Senado, prefeituras ou governos de estado.
12: Então o eleitor percebe isso, ele sabe que essa atuação política aqui na Câmara dos Deputados também gera muito aprendizado político, consolida também as bases de atuação desses parlamentares nos seus municípios, principalmente depois que nós tivemos aí a possibilidade de flexibilizar, vamos dizer assim, a forma como eles disponibilizam, direcionam emendas parlamentares para os seus eleitores, e o eleitor valoriza essa experiência. Então é comum, porque dentro da política, né, quem tem mais exposição, quem tem mais presença, costuma sair à frente na eleição. Então, certamente um deputado federal que disputa outro cargo já tem esse recall.
11: 5 deputados federais foram eleitos para assembleias legislativas e 4 ficaram como suplentes nas chapas eleitas para os legislativos estaduais. Outros 31 deputados candidatos não foram eleitos. Da Rádio Câmara de Brasília, Luiz Cláudio Canuto.
9: Eleições.
3: O perfil dos deputados permaneceu quase inalterado em relação às legislaturas anteriores e a maior parte da Câmara segue sendo formada por homens brancos e com nível superior. Saiba mais detalhes sobre o perfil dos parlamentares eleitos na reportagem de Agui Pontes.
13: Com a contagem dos eleitos, a Câmara dos Deputados mantém perfil social majoritariamente branco, masculino e com idade média em torno de 49,9 anos. Segundo o cientista político da Universidade de Brasília, Murilo Mendes, o rosto da Câmara é muito próximo do que ela já vem tendo há muito tempo.
14: A Câmara dos Deputados manteve o mesmo perfil, muito parecido, perfil social de outras legislaturas, majoritariamente formada por homens, brancos, de ensino superior também, de maior renda.
13: Segundo o último levantamento dos perfis dos deputados, dos 513 representantes na Câmara, 421 possuem ensino superior. Deputados do sexo masculino ocupam 404 cadeiras e 374 dos representantes são brancos. Esses mesmos fatores encontram pouca correspondência na população geral, segundo dados do IBGE. Enquanto deputados com ensino superior são 82,1%, esse mesmo perfil representa 21,4% da população. A população masculina corresponde a 48,5% do povo brasileiro. Já na Câmara, 78,8% dos eleitos são homens. E apesar de 72,9% dos deputados serem brancos, 10,2% dos brasileiros se autodeclaram da mesma forma. Representantes pretos e pardos somam 26,4%, em torno de um quarto da Câmara. Pessoas indígenas têm 3 representantes, um a menos se comparado à legislatura anterior. E pessoas amarelas de ascendência asiática têm 1 representante, 2 a menos do que antes da eleição, o deputado Kim Kataguiri, do Missão de São Paulo. Segundo o cientista político Murilo Mendes, apesar do perfil da Câmara se manter muito próximo ao que sempre foi, houve um aumento da presença feminina. Foram mais 19 cadeiras com as eleições de 2026, fazendo com que elas passassem de 17,7% das candidatas eleitas em 2022 para 21,2%.
14: Hoje as mulheres são vitrines eleitorais dos partidos, funcionam como puxadoras de votos em muitos estados. Então hoje o investimento em candidaturas femininas deixou de ser apenas para cumprir a nominata, para cumprir a cota de gênero. E hoje elas são cabeças de chapa da disputa proporcional.
13: No recorte de faixa etária, a média de 49,9 anos se mantém constante em comparação a outras magistraturas, mas apresenta diversidade de idades na casa. A maior fatia dos deputados, 31%, tem entre 40 e 49 anos. Cerca de 24% tem entre 50 e 59. 17,5% possui entre 60 e 69. Entre 21 e 34 anos, são 9,7%. E 70 anos ou mais, são 6%. Os deputados mais idosos, com 78 anos, são Magna Mofato, do PL de Goiás, e Luiz Carlos Busato, do União do Rio Grande do Sul. O mais jovem, com 21 anos, é Alvinho Lira, do PP de Alagoas. A composição da Câmara contou com uma maioria de deputados reeleitos. Aproximadamente 58% estão renovando o pleito. Da Rádio Câmara, de Brasília, Agui Pontes.
9: Na próxima legislatura, 29 deputados federais voltam a exercer o mandato na Câmara. É o maior número de ex-deputados que retornam à casa desde 2010. Confira os detalhes na reportagem de Antônio Vital.
15: Dos 513 deputados federais eleitos este ano, 29 já tinham exercido o mandato antes e estavam fora da Câmara. Esse número representa menos de 6% do total, mas inclui ex-parlamentares conhecidos em seus estados, como o ex-presidente da Câmara João Paulo Cunha, do PT de São Paulo, e o ex-líder do governo Bolsonaro na casa, Major Vitor Hugo, do PL de Goiás. Dos ex-deputados que retornam à Câmara, 12 são do PL, 7 do PT, 3 do MDB e os demais do PP, Podemos, União Brasil, Novo, PSD e PRD, com um representante cada. O número de ex-deputados que retornam à Câmara é o maior desde 2010. Em 2010 foram 28 e em 2022 foram 17. Esses deputados não estão incluídos nos cálculos de renovação da Câmara, que só considera os eleitos para o primeiro mandato. Esse número é de 183, o que representa uma taxa de renovação de pouco mais de 35%. Dentre os outros nomes conhecidos que ocuparão cadeiras de deputados no ano que vem, estão Freixo, do PT do Rio de Janeiro, Agnello Queiroz, do PT do Distrito Federal e Subtenente Gonzaga, do PL de Minas Gerais. Para o cientista político Ricardo de João Braga, são políticos experientes que enfrentaram uma tarefa difícil ao se elegerem sem estar ocupando um mandato.
16: Quem estava fora da política no sentido dos cargos teve que subir uma montanha relativamente alta. E quem estava fora da política mesmo, eu acho que teve que trabalhar vários anos para conseguir reconstruir a sua rede de relacionamento. Esse retorno, primeiro, é o reconhecimento do eleitor, ou então é simplesmente até um recall, como a gente costuma dizer, aquela lembrança. Mais uma coisa que é interessante é que é uma volta de parlamentares experientes.
15: Entre os que voltam a exercer um mandato este ano estão apenas três mulheres: Perpétua Almeida, do PCdoB do Acre, professora Rosa Neide, do PT de Mato Grosso, e Rose Modesto, do União de Mato Grosso do Sul. Da Rádio Câmara de Brasília, Antônio Vital.
9: Política.
3: O primeiro turno das eleições registrou o maior número de abstenções desde a redemocratização. Quem explica os detalhes é a repórter Kate Nayane.
17: Neste domingo, o primeiro turno das eleições de 2026 registrou o maior número de abstenções desde 1998. Ao todo, foram 21,08%, o que equivale a 33,4 milhões de eleitores, segundo dados do Sistema de Totalização de Votos do Tribunal Superior Eleitoral. O especialista em relações governamentais, Eduardo Galvão, analisa que o percentual já era esperado, considerando as últimas eleições. Para ele, a alta expectativa dos brasileiros sobre os candidatos causa uma espécie de frustração, o que pode levar o eleitorado a se abster do direito ao voto.
18: Tanto aqui no Brasil quanto em outros países também da América Latina, que é a alternância muito rápida de poder entre espectros políticos. Ou seja, vota-se na direita, não consegue resolver os problemas, vota-se na esquerda tentando resolver os problemas, não se consegue esse resultado, o imediatismo das pessoas, do eleitorado, por soluções.
17: Ele afirma ainda que essa expectativa explica não só a alternância no poder, quanto à desmotivação das pessoas para ir às urnas exercer a sua cidadania.
18: Na minha visão, esse dado, ele conversa muito com essa tendência de alternância de poder, porque isso demonstra uma insatisfação muito grande das pessoas em relação ao ambiente político, em relação aos próprios representantes. Na percepção das pessoas, pessoas, as demandas sociais não estão sendo atendidas nem por um projeto de governo, nem por outro projeto de governo.
17: Em 2022, a porcentagem de abstenção foi de 20,95% na primeira etapa da votação. Em 2026, 158,7 milhões de eleitores foram considerados aptos a votar. 125 milhões compareceram às urnas. Entre os votantes, 2,2 milhões dos votos foram em branco e 3,6 milhões nulos. Os votos brancos e nulos são geralmente de pessoas que não se identificam com nenhum candidato ou partido. É tido como um voto de protesto e pode demonstrar o descontentamento da população em relação às opções de governantes disponíveis para ocupar as cadeiras do plenário. Da Rádio Câmara de Brasília, Kate Nayane.
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9: Economia.
20: Arthur Oliveira Maia, do União da Bahia, é favorável à proposta de emenda à Constituição que limita a alíquota máxima do IPVA a 1% do valor de venda do veículo. A PEC também altera a base de cálculo do imposto para considerar o peso de fábrica do automóvel em vez do valor de mercado.
21: Arthur Oliveira Maia explica que a ideia é tornar a cobrança mais previsível e evitar que o valor do IPVA aumente de forma excessiva em razão do preço do veículo. O texto ainda permite que os estados concedam descontos para veículos menos poluentes.
20: Fernando Coelho Filho, do União de Pernambuco, apoia a criação de uma frente parlamentar em defesa do mutualismo. O colegiado visa garantir uma alternativa viável e competitiva ao mercado tradicional de seguros de veículos.
21: Fernando Coelho Filho ressalta que a iniciativa busca articular ações entre o governo, a iniciativa privada e a sociedade civil para fortalecer o setor. Segundo ele, o colegiado é importante para garantir um ambiente regulamentado que amplia a proteção do patrimônio da população.
9: Agricultura.
20: Gabriel Mota, do União de Roraima, defende a aprovação de projeto que cria um Programa Nacional de Assentamentos Produtivos próximos às cidades. A proposta busca ampliar o acesso à terra para famílias vulneráveis, com foco no abastecimento de mercados locais.
21: Gabriel Mota ressalta que os assentamentos poderão receber apoio para assistência técnica, crédito e comercialização da produção. O texto admite lotes menores que um hectare, desde que estudos comprovem a viabilidade econômica, ambiental e produtiva da área.
9: Votação.
20: Após o primeiro turno das eleições, os partidos começam a discutir pautas prioritárias. O PL, com a maior bancada eleita para a Câmara e o Senado, defende mais flexibilidade nas relações trabalhistas.
21: A Federação PT, PCdoB, PV, com a segunda maior bancada eleita para a Câmara, diz que o fim da escala 6x1 é uma demanda da sociedade. A repórter Silvia Munhato tem as informações.
22: Com a definição das novas composições da Câmara e do Senado para a próxima legislatura, os partidos já começam a discutir as pautas legislativas prioritárias. A partir da força eleitoral do PL mostrada nas urnas, o deputado Maurício Marcon, do Rio Grande do Sul, vice-líder do partido na Câmara, acredita que haverá menos espaço para medidas que busquem regular as relações trabalhistas, como as discussões sobre a jornada de trabalho máxima.
23: A gente tem exemplos dos Estados Unidos, do Canadá, da Austrália, da Inglaterra, que fazem a questão por horas trabalhadas com os direitos trabalhistas garantidos de forma proporcional, onde as pessoas vão fazer as suas horas de trabalho que assim desejarem. Se quiserem trabalhar 2, 3, 4, 5, 6 dias, elas vão ter liberdade.
22: Para o deputado Daniel Almeida, do PCdoB da Bahia, vice-líder do governo no Congresso, a sociedade se mostrou favorável ao fim da escala 6x1, porque quer mais tempo livre.
24: Quem está contra isso está contra a evolução natural das coisas, está contra a opinião da sociedade, está contra os trabalhadores brasileiros. esse debate de que o mercado regula as relações na sociedade, regula as relações no mundo do trabalho, as relações econômicas, é uma falácia. Não é assim que as coisas funcionam.
22: Maurício Marcon afirma que o partido deve trabalhar pelo corte de impostos e até para suspender a reforma tributária, aprovada em 2023 pelo Congresso. Outro movimento, segundo ele, será na direção do corte de gastos, além de outras pautas.
23: Fim das decisões monocráticas do Supremo Tribunal Federal, que está lá esperando há muito tempo lá, e a gente precisa votar, redução da maioridade penal. Então a gente tem várias pautas aí para serem aprovadas.
22: Daniel Almeida acredita que o país terá que fazer um enfrentamento mais firme do crime organizado e citou a proposta em discussão que busca reestruturar o sistema de segurança pública.
24: Criou-se o fundo eleitoral, mas a presença do poder econômico e, de forma especial, de setores do crime organizado na vida política está cada vez mais intensa. Então tem que fazer uma reforma política eleitoral.
22: O vice-líder do governo também acredita que será necessária uma discussão sobre o Supremo Tribunal Federal no sentido de fixar mandatos para os ministros. Da Rádio Câmara de Brasília, Silvia Minhato.
20: Segurança Pública. Mário Negromonte Júnior, do PSB da Bahia, apoia a proposta que amplia a coordenação da União na segurança pública e integra os órgãos federais, estaduais e municipais. A PEC também reforça a atuação da Polícia Federal contra organizações criminosas e milícias.
21: Mário Negromonte Júnior destaca ainda a criação da Polícia Viária Federal, com atuação em rodovias, ferrovias e hidrovias e a inclusão das guardas municipais no sistema de segurança pública. Ele acrescenta que a proposta também prevê recursos para os fundos nacionais da área.
20: Marangoni, do Podemos de São Paulo, é autor de proposta que altera o Código Penal para aumentar a punição a quem comete o crime de ato obsceno em locais de uso coletivo. De acordo com a matéria, a punição passa a ser de 2 a 5 anos de reclusão, além de multa.
21: Marangoni afirma que a medida alcança banheiros, vestiários, escolas, transportes coletivos, centros comerciais e outros espaços frequentados por crianças e adolescentes. Ele considera que esses ambientes exigem proteção reforçada contra a exposição a atos de conteúdo sexual.
20: Marussa Boldrin, do Republicanos de Goiás, propõe criar diretrizes nacionais para transformar as salas lilás em uma política de atendimento humanizado a mulheres e meninas vítimas de violência. A implantação seria gradual, respeitando a autonomia de estados e municípios.
21: A proposta, relatada por Marussa Boldrin na Comissão de Saúde, garante acolhimento, escuta especializada e integração com a rede de proteção. Também prevê treinamento contínuo das equipes e protocolos nacionais para orientar o atendimento às vítimas.
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20: Previdência. Vander Lobé, do PT de Mato Grosso do Sul, apoia o projeto que regulamenta a aposentadoria especial por penosidade no regime geral de previdência social. A proposta define o conceito de penosidade e estabelece critérios para a concessão do benefício.
21: O texto de Vander Lobé prevê a aposentadoria após 25 anos de trabalho em condições de grande desgaste físico ou mental, mediante comprovação por perícia técnica. O projeto também cria regras específicas para motoristas do transporte rodoviário comprovarem o direito ao benefício.
20: Termina agora o Jornal Câmara dos Deputados, produzido pela Rádio Câmara, com trabalhos técnicos de Everson Urani e apresentação de Luciana Vieira e José Carlos Andrade. Uma ótima noite para você.
21: A Voz do Brasil volta amanhã. Uma boa noite para você.
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2: Olá, boa noite para você que está na sintonia da Educativa FM. Seja bem-vindo, seja bem-vinda à Noite Educativa que está começando. Eu sou Marilena Chociai e estou chegando para te fazer companhia nesta terça-feira, 6 de outubro de 2026. Daqui para frente vai ter música, informação e, como sempre, uma ótima companhia para você que gosta de uma programação de qualidade. E hoje a gente está começando o programa em alto estilo, hein? A música que você vai ouvir agora é uma composição do Roberto Carlos e do Erasmo Carlos, lançada originalmente em 1975 e que foi regravada pela Maria Bethânia no início dos anos 90. Para abrir o bloco, você fica com Olha!

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As feiras de primavera e da criança seguem até o dia 18 nas praças Osório e Santos Andrade, no centro de Curitiba. As barracas reúnem flores, artesanato, produtos naturais, alimentos, presentes e outras variedades. Na Praça Osório, a feira funciona de segunda a sábado, das 10 da manhã às 9 da noite e aos domingos, das 2 às 8 da noite. Já na Praça Santos Andrade, o atendimento é de segunda a sábado, das 10 da manhã às 8 da noite e aos domingos, do meio-dia até às 6 e meia da tarde. Gisa Sheftrack para a Noite Educativa.

0: Mais um clássico do Rei Roberto Carlos na sua noite educativa. Essa que fechou a sequência foi Como é Grande o Meu Amor por Você, mas com Oswaldo Montenegro. Continue com a gente, eu vou pro intervalo e já volto.
1: Nesta semana, Guarapuava recebe a Carreta Saúde da Mulher, projeto itinerante que oferta exames especializados de forma gratuita. A unidade móvel vai ficar estacionada em frente à Prefeitura, na Rua Brigadeiro Rocha, número 2777, no centro, com atendimentos programados ao longo de 2 semanas até 17 de outubro. Além de contemplar a população local, a estrutura vai servir como um polo de atendimento para a macro-região. A ação foi organizada para disponibilizar exames também para mulheres que residem nos municípios vizinhos de Pinhão, Prudentópolis, Turvo, Campina do Simão, Candói e Foz do Jordão. O objetivo do serviço itinerante é descentralizar o acesso à saúde. Sheila Pessoa para Educativa FM. 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
0: Minuto Museu Oscar Niemeyer.
3: Efigênia Rolim é o tema da primeira mostra homenagem à artista do acervo do MOM. Trabalhar com papel de bala é o meu mistério, é o meu segredo como ser humano, disse Efigênia Rolim. Nascida no interior de Minas Gerais, ela foi multiartista, poeta e compositora.

Minuto Museu Oscar Niemeyer. 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Eu sou Marilena Chociai e essa é a sua noite educativa, aqui na 97.1 FM. Seguimos por aqui, trazendo música boa para sua noite. Agora, uma composição do grande Arlindo Cruz e Delcio Luiz, na voz de Lued Luna, O Bem.

Artistas visuais de todo o Brasil têm até amanhã para se inscrever no edital ArtSesc 2027. O programa vai selecionar até 48 propostas de exposições para 7 unidades do Sesc Paraná, incluindo 2 em Curitiba. As inscrições são gratuitas e devem ser feitas exclusivamente pelo site do Sesc Paraná. Podem participar artistas brasileiros, estrangeiros naturalizados ou estrangeiros com residência no Brasil, além de pessoas jurídicas que atendam às regras do edital. Cada candidato pode apresentar uma proposta e indicar até 3 unidades do SESC. As exposições estão previstas para começar em fevereiro do ano que vem. O resultado deve ser divulgado a partir do dia 6 de novembro. Gisá Shevchuk para a Noite Educativa.